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0: 21h30.
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0: Fluminense, 2:03.
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0: 22h31.
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1: Hora certa. 23 horas e 7 minutos.

0: 7:23.
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0: Bom dia, 7 horas 31 minutos, 7h31, sexta-feira, minha gente, dia 9 de outubro do ano de 2026. E aqui estamos em mais uma edição do nosso Cidadania. Bom dia, Deus, bom dia, Jesus, bom dia a você, bom dia, alegria, bom dia, vida. Bom dia para todos que sintonizam a nossa alternativa a partir de agora. A você que também logo cedo já acompanhava aqui a programação, nosso bom dia, o nosso muito, mas muito obrigado pelo carinho do rádio ligado. E aqui estamos, em mais uma sexta, agradecidos ao Senhor por mais essa oportunidade, agradecidos por ter, né, esse dia, por estar vivendo, por estar aqui presente, independente de tudo e dos problemas que possam, nesse exato momento, estarem presentes na nossa vida. Ou estar, enfim. Espero que você também tenha sempre, né, o seu pensamento de que toda tempestade, um dia ela vai sumir, vai desaparecer, o sol vai voltar. Independente do que você esteja vivendo, procure agradecer ao nosso Papai do Céu pela oportunidade de lutar, de buscar e de vencer. E só depende de cada um da gente. Como de costume, sempre às nossas sextas, nosso Cidadania, começamos o programa com a nossa mensagem. Mensagem que traz uma palavra de otimismo, uma frase, ou até mesmo algo que, de repente, direcione aquilo que você precisa fazer. E hoje nós vamos começar dizendo o seguinte: manter o espírito positivo é garantir que até no dia mais escuro conseguirá você enxergar lindos raios de luz. A essência está na força, meu amigo. Forte não é aquele que nunca vai cair, é aquele que sempre vai conseguir se levantar. Pense nisso. Ora, você está pensando que só com você as coisas acontecem? Não. Cada um da gente, nós temos os nossos percalços, as nossas batalhas, cada um do seu jeito. Umas maiores, outras menores, outras medianas, enfim. Mas temos as nossas batalhas diárias. Até os mais fortes, eles fracassam. E os mais jovens ficam cansados também. Você já ouviu isso? Mas o importante é nunca, nunca desistir. Essa é a essência de todas as pessoas verdadeiramente fortes. Ao longo da vida, muitas pessoas, elas vão tentar tirar a coragem, esgotar a sua força. Mas não perca tempo com elas, está ouvindo sempre elas. Procure a companhia daquelas que te dão valor por aquilo que você é e não pelas coisas que você não tem. E, acima de tudo, aquelas que você tem. E por isso que estão do teu lado. Muitos são assim. No momento da dificuldade, aí você vai entender. E não espere que a dificuldade chegue para entender, ela possa chegar para você entender quem é quem. Quem fica, quem sai. Não. Jamais. Não entre nesse caminho. Porque muitas das vezes, olha aí, você não tem mais um retorno. Amigo, procure sempre as melhores companhias. Essas pessoas serão a tua força. E às vezes, né, eu sei que sentimos que não temos mais força, que não seremos capazes de ultrapassar os desafios, mas todo mundo tem o direito de ficar de bem com a vida, basta querer, buscar e, acima de tudo, vencer. E aí aquela frase antiga, eu já falei, o dia mais belo é o de hoje, amigo, ontem, passado, amanhã, você nem sabe o que vai acontecer. E a coisa mais fácil, você sabe, é errar. Ora, cometemos erros todos os instantes, todas as horas, todos os dias. O maior obstáculo da sua vida é sempre você ter medo. E quando se tem medo, você não vai chegar àquele lugar que você tanto deseja. E o maior erro de todos é o abandono, a ingratidão e, acima de tudo, a falta de respeito. O que é que você está fazendo aí da sua vida? Você não acredita, né, nas coisas que são divinas? Amigo, se você acredita que existe o bem, pode acreditar que o mal também está presente. Ele existe. E aí, Deus, ele é tão maravilhoso, mas tão maravilhoso, que você sabe, na sua empresa existem regras. Horário para entrar, horário para sair, se ultrapassar o horário de sair, né, você sabe que tem que seguir regras. E as regras, às vezes, né, colaboram com você, uma hora extra a mais, um pagamento, uma folga. Quando você não entra, não cumpre o horário na hora da entrada, consequências acontecem. Você tem que seguir as normas e as diretrizes de cada empresa. E são muitas, às vezes ultrapassam 20, 30, 40. E aí, Papai do Céu é tão perfeito que ele colocou para a gente na nossa vida 10, somente 10 mandamentos. E que, mas de que forma e como estou agindo? Amigo, se você não cumpre, não é aquele cara que deveria ser, ou aquela pessoa, você, meu amigo, que deveria ser, e por que você entende e acha que será também beneficiado pelo nosso Papai do Céu? As ações feitas e realizadas por você, elas também trazem consequências. Quando se age pela impulsividade, quando se age pelo momento ali, no fervor de tudo que está acontecendo, cuidado, porque as ações, elas são acompanhadas de reações. Aquilo que eu falo tem peso. Se falo positividade, coisas boas, se falo algo que machuque, que fira ou que denigra, a consequência e a conta vai chegar. Cuidado, muito cuidado. A vida, ela é cheia de obstáculos, mas Papai do Céu é tão bom que ele já colocou de que forma você tem e deve observar tudo ao seu redor. Então não adianta dizer que errou sem saber. Não adianta. Porque basta parar, pensar e refletir, e você tem a resposta necessária que você procura. E se nada mudar, amigão, me entenda, quem tem que começar a mudar é você. Como você espera que as coisas mudem se você não muda? Como você espera que as pessoas, elas possam fazer aquilo que você gosta, que você quer, que precisa fazer, se você não começa a dar o seu passo? Não é com ignorância, não é com, acima de tudo, né, nervosismo, com falta de respeito, com palavras baixas que você vai resolver os problemas da sua vida. Acredite, se ficar difícil, enfrente, e quando ficar fácil, agradeça, Papai do Céu, porque se a tristeza rondar, só alegria pode afastá-la. E quando ficar alegre, contagie quem está ao seu redor. Quando recomeçar, você acredite que você pode, pode tudo. Tudo consegue pelo amor. Tudo você consegue pela fé. E acima de tudo, entenda, Deus, ele existe. Ele não vai atingir você porque aquilo que você procura, você quer ser ferido, porque tudo está dando errado. Deus é tão maravilhoso que se tiver de te atingir, ele vai naquele local que mais te doa, num filho, numa mãe, numa pessoa que você tanto ama. E aí, amigo, a dor é insuportável, irreversível. Pense nas suas atitudes e pense naquilo que você está fazendo agora. Ainda dá tempo, sempre dá tempo, mas comece já. A oportunidade foi dada. São 7 horas 39 minutos. É assim que começamos o nosso programa de hoje, trazendo a nossa mensagem, que espero que possa tocar o coração de alguém, que possa fazer milagres e coisas boas acontecerem. É assim que Papai do Céu sempre pede, que a gente faça o bem sem olhar a quem. 7h39, seja bem-vindo no ar, mais uma edição do nosso programa Cidadania Delmiro. Seja bem-vindo, bom dia!
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0: Muito bem, são 7 horas agora, 40 minutos, 7h40. Já voltamos, hein? Logo após a nossa mensagem de abertura do programa, faltando 20 minutos para as 8 horas da matina, sexta-feira. Mais uma sexta, agora estamos no 9º dia do mês de outubro e o ano é o de 2026. Pois é, amigão, antepenúltimo dia, você quando chegar assim, pensando, né, como a gente tá pensando agora, ai, 2026 está já indo, mas ó, não é. Não é ainda a hora dele se despedir. O antepenúltimo é um mês. E quando chegar na data, amigão, então aí não dá pra voltar mais, hein? Dá tempo ainda a correr? Dá tempo. Você tem, olha, ainda alguns dias, mês de outubro, tem novembro, tem dezembro. Agora, se fosse o antepenúltimo dia do ano, aí, né, muita coisa você sabe que não vai dar tempo mais fazer. Então vamos lá, acredita em você. Vamos lá, partindo para a luta. Dia 9, mês de outubro, o ano 2026 e sexta-feira. Quente aqui no Alto Sertão das Alagoas, Delmiro Gouveia. Tá daquele jeito, alta temperatura, né? Madrugada, assim, logo cedinho foi melhorando lá para 3h30, 4 da manhã. Mas mesmo assim, amigão, a temperatura está castigando aqui no nosso Alto Sertão. E o El Niño, consequências a gente já sabia que teriam e que teríamos agora de que forma, como. Eita, né? Daqui a pouquinho vamos trazer inclusive informações sobre o mesmo. Estados Unidos em alerta. Muitas cidades da Ásia também. Vamos acompanhar tudo de perto e no Brasil. Sul do Brasil castigado com chuvas. E aqui na nossa região, onde você pega, né, a parte do nosso Nordeste, muita, mas muita seca. Daqui a pouco mais detalhes, porque estamos aqui juntinhos, firmes e fortes, na abertura do nosso programa, já ouvindo o bom dia também do meu amigo, irmão, camarada Cláudio Márcio. Já preparo, mas deixo tudo preparado para você amanhecer com muita, mas muita informação aí na sua casa, no seu trabalho, onde quer que você esteja, meu irmão. Como é que você está? Bom dia, que
1: tá calor bem. Esse, hein, irmão? Graças a Deus, está muito quente, né? Demais. Esse é o Ninho, esse menino tá dando trabalho, não?
0: Rapaz,
1: tá não?
0: Rapaz, é, não dá não para nós não, viu?
1: Gente, quanto quente é. Está o nosso sertão, é impressionante, não é? Bom dia, Gilson, bom dia, amigos e amigas, senhores e senhoras, companheiros, companheiras, a você sertanejo e sertaneja, a minha tão amada e querida região do Alto Sertão Alagoano. É um prazer, uma alegria imensa e uma satisfação, acima de tudo, voltar a dividir essa bancada contigo e mais uma sexta-feira para juntos levarmos a informação também séria e verdadeira aos quatro cantos da nossa cidade, às comunidades rurais e até onde abrangem as ondas da nossa querida Alternativa FM, o seu canal diário de informação em 98,5. Hoje, dia 9 do mês de outubro, você já destacava isso, vou destacar aqui que hoje também tem você que completa a idade nova, então parabéns, felicidades, saúde, paz, muitos anos de vida, que Deus possa te abençoar com um dia especial, que você receba abraços sinceros e parabéns verdadeiros, e a todos que nos ouvem de maneira geral, que seja uma sexta-feira feliz, abençoada, produtiva, iluminada, e já desejos de um final de semana feliz, mas um final de semana diferente, não é? Final de semana com feriadão prolongado na segunda-feira. Então, teremos aí o sábado para muita gente, domingo e segunda. Dá para descansar bastante. Mas, Cláudio, por que segunda? Porque, por incrível que pareça, ainda existem pessoas, né, que desconhecem o feriado da segunda-feira. Você acredita nisso? Feriado da nossa padroeira, gente. Nossa Senhora Aparecida. Também dia da criança, o dia das crianças, não é? Então, é um feriado nacional para celebrarmos a nossa querida Nossa Senhora Aparecida, a qual eu sou devoto e tive a sorte, Deus me abençoou em nascer no mesmo dia, né, de Nossa Senhora Aparecida. Olha que bênção, não é? Então, na segunda-feira eu fico mais velhinho, não é verdade? É, 25 anos de idade. Estou ficando velho, hein, gente? Mas enfim, a você aniversariante do dia, parabéns, felicidade, saúde e paz, muitos anos de vida. Mas hoje, dia 9, também é dia dos eventos curiosos, hoje também é dia mundial dos Correios, ei Correios, hein? Ei Correios, dia do açougueiro, dia mundial do ovo, é, o velho disco voador, o oi de Fusca, como é conhecido por muita gente, que acaba usando aí o ovo na mistura, não é? Mas um ovinho estalado é bom demais, né? Não? Um ovinho estalado é uma delícia, gente. Mas hoje também é Dia Mundial do Atletismo. E por que hoje é Dia Mundial do Atletismo? Essa data homenageia uma das modalidades esportivas mais antigas do mundo, conhecida como esporte base, por reunir movimentos fundamentais do corpo, como correr, saltar, lançar e caminhar. Mais do que uma única prova, o atletismo reúne dezenas de modalidades e combina velocidade, resistência, força, técnica e estratégia. É também uma das principais modalidades dos Jogos Olímpicos, como um dos programas mais extensos de provas e grande número de medalhas em disputa nesta competição. Então, viva o atletismo, viva todos os praticantes do atletismo. O Brasil é um berço aí de campeões mundiais, olímpicos, enfim. O do momento é o Pio, não é? Recordista olímpico e mundial nos 400 metros com barreira. E agora conseguiu também ser campeão dos 400 metros sem barreira. Se com barreira ele já corre para Dedéu, você imagina sem barreira. É por isso que ele bateu agora recentemente o recorde mundial. E o Pio hoje é o nosso maior representante no atletismo mundial. Então viva o atletismo, viva você que completa a idade nova. E a todos vocês, parabéns pelo seu dia. Não é verdade? E a todos que são celebrados nesse dia, receba o nosso abraço. E obrigado, Senhor, pelo Senhor nos permitir estarmos aqui em mais um dia, em mais uma manhã. Obrigado pelo dom da vida, que o Senhor possa abençoar os nossos caminhos, iluminar o nosso trabalho, abençoar as nossas atividades e ações, que o Senhor possa nos proteger neste dia de sexta-feira. Amém? Amém e amém. Dia quente, como o Gilson já destacou, tem um sol para cada um hoje aqui no Alto Sertão Alagoano e assim deve permanecer, mas temos expectativas de chuvas em boa parte do país. Mas adivinha só aonde não vai chover? Na região nordeste do país. É, gente. Daqui a pouquinho a previsão nacional em parceria com a agência Rádio Web, mas por enquanto vamos à nossa previsão do tempo, tempo e temperatura no ar. Vamos lá.
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1: Muito bem, tempo e temperatura para você, bom dia, 7h48, você em casa, no trabalho, se dirigindo ao trabalho, você aí no seu carro, nos dando essa carona maravilhosa, a todos que já fazem a nossa cidade acordar para um novo dia, você aí, a mesa do seu café da manhã, tomando aquele café quentinho e se preparando para mais um dia, para enfrentar essa correria do dia a dia, não é, gente? Ao comerciante, ao comerciário, ao taxista, ao mototaxista, a você, garia, a você, minha amiga, garia, vocês que já garantem a limpeza da nossa cidade desde bem cedinho para a nossa cidade ficar cada vez mais limpa e linda como é, né? Então, um abraço a todos vocês que já fazem Delmiro Gouveia e região acordarem para um novo dia. Dia que começa e já estamos agora a 24 graus, gente, a 7h49, 24 graus de temperatura, máxima prevista para hoje, se preparem, é de 35 graus, continua não sendo fácil, dias de calor intenso e baixas umidades relativas do ar. Hoje será parecido com ontem, segundo a meteorologia e a previsão do tempo, dia de sol com algumas pouquíssimas nuvens, noite com pouca nebulosidade. Probabilidade de chuvas para hoje, 0%. A umidade relativa do ar é de 33%, apenas a mínima. Então, vai ficar muito abaixo do mínimo considerado ideal, que é acima ou a partir de 60%. Então, se protege, se hidratando, evitando os raios solares entre 10 da manhã e 4 horas da tarde. Esses são os mais prejudiciais à nossa saúde. Os ventos sopram a 14 km por hora, embora que tenhamos ventos, mais aqueles ventos vaporizados de costume quando a temperatura é alta e a umidade é baixa. Então vale sempre a recomendação da hidratação e evitar os raios solares ali entre 10 da manhã e 4 horas da tarde. Para o final de semana deve permanecer assim. A previsão do tempo para sábado é de dia de sol com poucas nuvens, noite também com pouca nebulosidade. A mínima deve variar entre 24 e 25 graus, imagina. E a máxima entre 35 e 36 graus, com sensação térmica de 39. Sabadão quente por aqui. O domingo também na mesma forma. A previsão do tempo para o domingo é dia de sol também com poucas nuvens, névoa com pouca densidade ao amanhecer, noite com pouca nebulosidade. A mínima entre 22 e 23, a máxima entre 34 e 35 graus. Vai cair um pouquinho, mas deve permanecer na média de temperatura também o domingão. Então se preparem, porque dias mais quentes virão. Mas em boa parte do país deve acontecer chuvas. Uma frente fria avança no final de semana e deve trazer chuvas em quase todo o país. Mas adivinha só onde não vai chover? Na nossa região. O Eduardo Amaral traz a previsão do tempo pelo Brasil, em parceria com a Alternativa FM e a agência Rádio Web. Fala, Eduardo, vamos lá. Trazer essa informação para o nosso programa agora. Vamos lá.
3: Depois de mais alguns dias com chuvas, o Rio Grande do Sul voltará a ter um dia de sol a partir deste sábado. Porém, a frente fria responsável pelas chuvas em território gaúcho não deixará de atuar no Brasil. Meteorologista da Tempo OK, Nádia Marinho, aponta que essa frente fria deve avançar para as demais regiões brasileiras já a partir de sábado, levando alertas a alguns estados brasileiros.
4: Neste sábado, uma frente fria avança pela região sul com chuva em Santa Catarina e no Paraná. Por outro lado, o tempo finalmente começa a melhorar no Rio Grande do Sul a partir da tarde. Atenção especial para o sudeste. Com o avanço dessa frente fria, o tempo muda e chove em São Paulo, no Rio de Janeiro e no sul de Minas Gerais. Há risco de tempestades com muitos raios e não se descarta a queda de granizo e rajadas de ventos fortes, mas pontuais.
3: As condições para chuvas intensas se estendem para outras regiões, com atenção para o norte, como destaca Marinho.
4: Na região norte, o combo de calor e alta umidade provoca nuvens carregadas e pancadas isoladas de chuva entre a tarde e a noite em Rondônia, Acre, Amazonas e Roraima.
3: Mas nem todo o país terá apenas chuvas durante o sábado. Em parte do norte e em todo o nordeste, o alerta é justamente para o cenário oposto. A previsão, segundo Marinho, é de calor e baixa umidade ao longo do sábado.
4: Enquanto isso, nos demais estados do norte e no sertão do nordeste, o cenário é de sol forte, calorão e tempo muito seco. A umidade do ar pode cair para menos de 30%.
3: Já no domingo, a previsão segue de calor intenso para a região central do Brasil, desta vez. Chuvas também devem acontecer em outras partes do Brasil, como explica Marinho.
4: No domingo, a chuva persiste sobre Santa Catarina, Paraná e também no Sudeste, agora reforçada por um ciclone na costa sul do país. Esse tema traz um alívio do calor, baixando as temperaturas no sul de Mato Grosso do Sul e em toda a faixa leste do Sudeste. No centro-oeste e no norte, tempo quente e úmido continua gerando pancadas de chuva entre a tarde e a noite. Na contramão da chuva, no centro-norte de Goiás, Distrito Federal, norte de Minas Gerais e a região nordeste, seguem sob o domínio do tempo seco e do calorão.
3: O alerta para moradores de áreas mais quentes e secas é que nestes dias se consuma muita água e se evite praticar atividades ao ar livre. Já nas regiões com risco de chuvas e tempestades, a Defesa Civil tem emitido alertas para os locais onde há maior chance de condições climáticas severas. Grupo Rádio Web 25 anos, áudio que amplifica conexões. Produção e reportagem, Eduardo Amaral.
1: Muito bem, está aí a previsão para todo o Brasil. Expectativa de chuvas em boa parte do país, mas só a região nordeste que continua o calorão, calor intenso e baixa umidade. Então, se cuida por aí, viu gente? Teremos um final de semana daquele, de altas temperaturas e baixa umidade. Deve chegar a menos de 30% a umidade relativa do ar. Gente, é difícil até para respirar. Por isso que a hidratação, ela é sempre muito importante. Evite os raios solares ali entre 10 da manhã e 4 da tarde. Se vai se expor ao sol, as pessoas procuram aí as margens do Velho Chico, procuram áreas de lazer, né, para se banhar, para ficar mais à vontade, não é? Se protege usando protetor solar no fator adequado para a sua pele. Está aí o tempo e a temperatura. Agora vamos às manchetes dessa manhã, o que já é notícia e repercutiu nessas últimas 24 horas. E algumas notícias que também foram destaques na semana e, claro, destaque principal para as eleições 2026 que ainda repercutem. Segundo turno vem aí e a gente vai falar também muito sobre política e eleições 2026 aqui nos nossos destaques e nas nossas manchetes do dia. Vamos lá.
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1: Muito bem, as nossas manchetes do dia começam a partir de agora, o que já é notícia nessa manhã. Mas antes, dar os créditos e agradecer aos portais de notícias e sites de informações, desde a capital aqui ao interior da capital ao sertão. É através de vocês e suas postagens, um abraço a todas as redações dos portais, principalmente da nossa região, que a gente capta essa informação e leva aos lugares mais distantes, onde as pessoas têm apenas o rádio como a única fonte de informação. Muito obrigado a cada um de vocês. Por exemplo, o portal Sertão 42 destaca hoje que um jovem de 17 anos, e aí estamos falando de uma tragédia ocorrida em Mata Grande, um jovem de 17 anos morreu após uma possível descarga elétrica na zona rural da cidade. Riquelme Freitas da Silva foi encontrado sem vida pela própria mãe. Imagina o desespero dessa mãe. Isso aconteceu no sítio União, que é uma comunidade rural da cidade. De acordo com as informações colhidas iniciais, Riquelme teria se deslocado até uma barragem próxima à residência da família para buscar água destinada ao abastecimento da casa. O sistema utilizado contava com uma bomba elétrica para realizar a captação da água. E aí, a suspeita dessa descarga elétrica. Durante o manuseio ou a aproximação do equipamento, esse adolescente teria sofrido uma descarga elétrica. Ele foi encontrado já sem vida. E quem o encontrou? A própria mãe. O IML foi acionado para realizar a remoção do corpo e os procedimentos periciais necessários. As circunstâncias do ocorrido e as causas exatas deverão ser esclarecidas pelas autoridades competentes. Mas o que chama a atenção, né, é o fato dele ter pego água para abastecer a casa ali da família e possivelmente ter levado uma descarga elétrica nessa bomba de captação da água que muitas comunidades rurais utilizam para captar água de barreiros, até do próprio canal do sertão, de riachos que passam por ali. Porque às vezes a casa é longe dessas fontes, né, de abastecimento, e aí acaba se utilizando de bombas para levar água até as torneiras da residência. E nesse calorão que está fazendo, nessas baixas temperaturas e esse período longo de estiagem que a gente está vivendo, isso é muito comum. E a forma, muitas vezes, com que são colocadas essas bombas não tem orientação nenhuma. São moradores comuns, agricultores, que instalam eles próprios essas bombas. E aí, sem orientação nenhuma, muitas vezes com fios expostos, fiação elétrica exposta, e ali próximo à combinação de água e eletricidade, e aí isso pode e a possibilidade aumenta muito de acontecer. Tudo leva a crer que esse jovem, 17 anos apenas, ele sofreu uma descarga nesta bomba elétrica exposta, e ali próximo à combinação de água e eletricidade, e aí isso pode e a possibilidade aumenta muito de acontecer.

0: probabilidade aumenta bastante. Que tragédia, hein, Gilson? E que história. E que fique o alerta, porque isso pode acontecer, né, com qualquer um que reside em comunidade rural e precisa captar água através dessas bombas.
1: Cláudio, você falou uma palavra aí, correta, é comum. Mata Grande, em Api, Canapi, naquela região. A maioria das residências, não é só na zona rural, a maioria das residências, elas têm cisternas. E as cisternas, eles utilizam aquela bomba chamada bomba sapinho, aquela, né, bomba menor, para que, como a água chega sem força, para que suba até a caixa d'água, o que é que eles fazem? Eles utilizam essas bombas para que, né, elas possam fazer aquele trabalho de levar a água para as caixas d'água nas suas residências. Na zona rural, da mesma forma, a gente vê isso aí ser muito comum. E você falava aí na questão da fiação, realmente, Cláudio, aí tem um aterramento, tem todo um trabalho, aí só o eletricista é quem pode fazer. Né? De repente a rede trifásica, monofásica, tem toda uma situação que a gente tem que entender. E aí também, de que forma ele foi? Se foi com luvas, que deve não ter ido, com
0: geralmente
1: calçado.
0: Há uma negligência
1: calçado
0: muito grande,
1: adequado, né? Para não fazer terra, quando pegar em algum tipo de fio ali que tenha eletricidade. Então tem toda essa situação que a gente sabe que não acontece, não fazem utilização dos equipamentos necessários e tampouco do cuidado. É comum, lamentavelmente é comum você ver nessa região, né, esse tipo de equipamento. E a situação é essa. Imagine na cabeça dessa mãe, imagine essa família,
0: cena,
1: não é? Você encontrar lá e como é que vai ficar? É triste, é lamentável. Não foi o primeiro caso, Cláudio.
0: Não será o último.
1: Lamentavelmente não será o último, porque as pessoas,
0: principalmente nesse período,
1: ainda acreditam que não, ali foi descuido. Não foi o equipamento, não foi descuido, o erro, não foi a instalação, não foi, enfim. Né? Uhum. É mais uma vida, um jovem, 17 anos, com tudo pela frente. E lamentavelmente morrer dessa forma, né, Cláudio? É lamentável.
0: Infelizmente, completamente lamentável, né, a essa família, toda a nossa solidariedade, a essa mãe, não é, que presenciou o filho ali morto à sua frente depois ter sofrido possivelmente, não é, e supostamente essa descarga elétrica.
1: Se foi alguém que mandou, você imagine, né?
0: Imagine
1: a cabeça que fica, né?
0: A cabeça de quem mandou, pediu, vá ali,
1: né,
0: liga a bomba ali. Gente, né, que coisa. E que tragédia para essa família. E mais uma vez, toda a nossa solidariedade à família. Que Deus possa confortar essa mãe, familiares. E os nossos mais sinceros sentimentos de pesar a toda a família. Mudando de assunto, a gente vai aqui falar sobre um dos assuntos também recorrentes dessa semana, porque aconteceu muito, ou pelo menos veio à tona, denúncias desse tipo de golpe. Nós tivemos aqui em Delmiro Gouveia, por exemplo, um criminoso, né, que foi até uma comunidade rural e que modificou um aplicativo para recebimento de aposentadoria de um senhor de 84 anos, inclusive mudando, fazendo reconhecimento facial para que autorizasse a liberação do aplicativo. Ele conseguiu retirar todo o pagamento desse aposentado. Não contente com isso, 30 dias depois, no dia do outro pagamento, esse meliante, esse elemento, né, voltou à casa desse cidadão e descobriu que ele estava internado em estado grave no Agarrás. Ele foi até o Agarrás e aí, se passando por parente desse idoso, conseguiu fazer todo o procedimento novamente. Só que o neto desse idoso conseguiu interceptar e ele não conseguiu fazer a transferência via Pix. Aqui em Delmiro Gouveia tivemos uma senhora que foi levada por bandidos, né, porque são bandidos, golpistas, estelionatários, até Paulo Afonso, na Bahia, para realizar um empréstimo de 10 mil reais. O filho ainda chegou a avisar, porque ele presenciou ali a negociação e disse: mãe, isso é golpe, não vai. Ela acabou indo. E aí, esses criminosos ainda conseguiram transferir 5 mil reais. Por quê? Porque o filho ainda conseguiu intervir junto à gerência da agência bancária, conseguiram bloquear parte desse empréstimo, mas 5 mil ainda foram levados. E ontem, em Santana do Ipanema, uma outra estelionatária foi presa, e não é a primeira vez. Ela já tinha sido presa 5 vezes pelo mesmo golpe. Estava solta, praticando o mesmo tipo de golpe. Ei, Brasil, hein? Ei, as nossas leis. Ela foi presa por aplicar um golpe bancário em um idoso. Após a denúncia, a polícia conseguiu, a partir de imagens de câmeras de segurança do banco, identificá-la. De acordo com informações da Polícia Civil, ela teria sido essa mulher

0: vítima, na verdade, teria sido abordada enquanto tentava sacar o benefício de aposentadoria em um caixa eletrônico que fica dentro de um supermercado da cidade. A suspeita teria se aproximado deste idoso sob o pretexto de oferecer ajuda, e isso acontece muito, não é, gente? Nesse momento, teria conseguido acessar a conta bancária da vítima. Em seguida, segundo as informações, a mulher teria contratado um empréstimo em nome do idoso e transferido R$ 2.600 da conta da vítima para a própria conta. Após a denúncia, a polícia conseguiu, a partir de imagens de câmeras de segurança, identificar a autora do crime. Ela foi localizada e presa na zona rural de Santana do Ipanema. Segundo as investigações, esta mesma mulher já responde por outros 5 crimes, todos eles desta natureza. A delegada, competente delegada doutora Daniele Andrade, delegada regional que atua em Santana do Ipanema, ela falou sobre esse golpe, e a gente acompanha a partir de agora. Vamos ouvir o que ela disse, vamos lá.
1: Abordou um idoso na fila de um caixa que havia dentro de um supermercado em Santana do Ipanema e se ofereceu para ajudá-lo. O idoso aceitou, ela pegou o cartão, utilizou, disse que o cartão estava com problemas e pegou o celular da mão do idoso.
0: Tivemos aqui uma interrupção no áudio, no vídeo. Na verdade, é um vídeo que a gente está captando o áudio, por não termos o recurso claro e, obviamente, da imagem, né, gente? Mas, basicamente, o que ela falou, né, é o que a gente disse.
1: Quando foi investigado pela nossa equipe, essa mulher abordou um idoso na fila de um caixa que havia dentro de um supermercado em Santana do Ipanema e se ofereceu para ajudá-lo. O idoso aceitou, pegou o cartão, utilizou, disse que o cartão estava com problemas e pegou o celular da mão do idoso.
0: Só vai até aí mesmo, não é? Mas o contexto é exatamente esse. Mas o absurdo de tudo isso, primeiro, né, o fato, né, desse idoso estar ali, né, vulnerável a esse tipo de criminoso, no caso, uma criminosa. É o que acontece muito. Basta ir uma agência bancária agora, você vai ver idosos sozinhos, né? Completamente vulneráveis a estelionatários e golpistas. Primeiro. Segundo, que essa mulher era a sexta vez que ela praticava o mesmo tipo de crime. Ela já responde a 5 processos da mesma natureza. E aí o alerta, eu acho que a palavra é vulnerabilidade, por conta, muitas vezes, de parentes, né, que não ficam atentos ou não estão atentos, mas às vezes também é um pouco de teimosia de alguns idosos em não aceitar, né, que um parente o acompanhe, porque ali ele está se sentindo diminuído ou incapaz de ir ao banco tirar sua própria aposentadoria. É aí que o golpista e o estelionatário agem. No caso da senhora de Paulo Afonso, ela foi avisada. A senhora de Delmiro foi levada a Paulo Afonso. O cara conseguiu ali, na lábia, né? Porque esse povo aí, esses criminosos, tem uma lábia muito, muito grande, que derruba até avião, falando aqui realmente no popular, conseguiu convencer essa senhora, mesmo o filho dizendo: mãe, não vai, que é golpe. Ela foi até Paulo Afonso, fez todo o processo, mas aí o filho conseguiu interceder e pelo menos o prejuízo não foi tão grande. E o mais absurdo é o daqui de Delmiro Gouveia, que o bandido se fez passar por familiar, adentrou o leito do hospital, fez todo o procedimento, inclusive com reconhecimento facial, mudou a senha e já ia transferindo mais uma vez a aposentadoria desse idoso para a sua conta. Não fosse a agilidade do seu neto, que conseguiu ali, não deixando que ele fizesse, ele interrompeu o processo e ainda acionou a polícia. Poucas horas depois, esse bandido foi preso. Quer dizer, foram 3 casos que vieram à tona, mas e aqueles que não vêm à tona e que idosos são lesados no dia a dia nessas agências bancárias por agentes, entre aspas, que não são, né, falsos agentes de financeiras, prometendo mundos e fundos, empréstimos com a maior facilidade. De repente o idoso aí está pagando um empréstimo de 10, 15, 20 mil a vida inteira em um salário que já é tão pouco para manter muitas vezes remédios ali, às vezes o sustento de uma família. Enfim, que absurdo. Talvez seja o assunto que liderou aí os portais de notícias, sites de informações, emissoras de rádio, nessa semana pela frequência com que aconteceram esses casos, viu, Gilson?
2: É, e aí o que a gente observa também nos comentários só são dedos apontando os culpados, né? Uhum. Cada um que dá o veredito e já batendo o martelo. E aí é um montão de informações que a gente pode também tirar uma conclusão. É, culpando o hospital, mas olha, na hora da visita, ninguém entra para visitar ninguém se não for na hora da visita. Então não tinha nenhum familiar na hora da visita. Ponto. Né? Essas situações que a gente observa, você falou uma coisa muito correta, Cláudio. Não é nem que existe a negligência do familiar. É o idoso que não aceita. E a gente tem casos dentro da família. Não aceita ou não aceita. E aí, eles ainda estão na sã consciência, você não pode nem chegar como tutor, porque tem que ter autorização dele e ele não vai dar. Né? Saem, às vezes é porque não quer saber quanto ganha, o que é que faz com o dinheiro. Outras é por conta da própria família, que né, são pessoas que não passam confiança para o idoso. Tem todo um histórico de situações que a gente se preocupa e lamenta, né? E lamenta. E o elemento, ele está nesse momento, a gente falando aqui, na porta do banco ou das agências bancárias. Aqui em Delmiro? Sim, aqui em Delmiro. Basta você ficar um tempo lá, você observa pessoas com atitudes suspeitas.
0: Claro.
2: Pessoas que passam praticamente o dia inteiro. E eles se passam aí por pessoas daqueles que não têm posses, que ficam ali. É. Mas é só para pontear, ou seja, observar horários,
0: quem está mais vulnerável,
2: os dias que tem maior movimento de idosos, né, os melhores horários de agir. Enfim, esses elementos, eles têm um trabalho. A gente até por isso que fala um crime organizado, eles se organizam antes de dar o golpe. E alguns são tão levados à questão da criminalidade, que nem se atém mais a saber que tem câmeras, que existe também um sistema de segurança, como essa mulher, né? Porque sabe que a impunidade acontece, né? É a sexta vez que ela pratica esse mesmo crime, né? Sabendo que todo tipo de segurança existe, mas ela já está tão envolvida no mundo do crime que não está nem aí, porque sabe que entra e depois está na rua de novo. Então, a vergonha para todos nós brasileiros, nós aqui da nossa região, né, passando por isso, é esse sistema, Cláudio. Aí quando a gente fala que o policial, que quem faz, né, o trabalho de prender o elemento, enxuga gelo, é nessa circunstância. Cara, quem já pensou seis vezes presa, fazendo a mesma coisa, praticando crime, e a mulher vai voltar para a rua de novo? Vai voltar para a rua, não tenha dúvida. Né, um crime leve, vão daqui a pouco coloca, enfim, chegou, tá na rua, passa um tempo, não, ninguém foi mais lá para prestar uma queixa, ela tem um período que ela pode permanecer presa, depois a lei não permite que ela fique mais do que isso, aí fica respondendo em liberdade, e aí, amigão, você e eu, nós todos ficamos assim, ó, será que o próximo golpe com alguém da nossa família? Ei, meu amigo.
0: E tem uma outra preocupação que a gente não abordou, Gilson, é a pressão de familiares se aproveitando das vantagens que o aposentado tem em cima da sua aposentadoria.
2: Então,
0: como, por exemplo, conseguir um empréstimo, né, de 5, 10, 15, 20 mil reais. E aí, em muitos casos, há pressão da família dizendo, não, vamos fazer um empréstimo para fazer ali aquela reforma, deixa aqui. Às vezes não é nem para isso, é para coisas fúteis e para beneficiar esses parentes. Existem esses casos também que são preocupantes, e os conselhos dos idosos aí das cidades se preocupam muito com isso, não é? Não, e não distante disso, Delmiro Gouveia tem um conselho dos idosos muito atuante, e eu converso sempre com algumas dessas pessoas, conselheiras, elas falam, Cláudio, a grande preocupação é a forma com que certos tipos de familiares tratam, não é, essa aposentadoria do idoso. E aí, um dos fatores preocupantes é esse, a pressão que muitos familiares fazem para o idoso fazer um empréstimo, porque vê ali as vantagens nessa aposentadoria, porque hoje tem as financeiras que oferecem vantagens, vantagens e vantagens, e aí você acaba caindo naturalmente, você imagina, com a pressão da família, não é?
2: E aí tem outra coisa que a justiça, lamentavelmente, me perdoe, tá? Parece que tem aquela venda, né?
0: É verdade.
2: Cega mesmo. Porque outra coisa, um golpe aí legalizado, é a questão de advogados que lutam, segundo eles, para que possam conseguir uma pensão ou aposentadoria.
0: Concessão
2: da aposentadoria. E aí você chega e tem casos e relatos que eles, olha, meus honorários custaram X. O aposentado tem para pagar? Não. Aí sabe o que é que ele faz? Com que o aposentado faça um empréstimo. Aí o aposentado faz um empréstimo, tira aquela quantia para pagar o advogado.
0: Os honorários,
2: tá entendendo? Né? Os honorários do advogado, né? Como eles colocam. E aí fica o débito. O cara que tiraria 1.600 termina tirando R$800, porque metade do seu salário está pagando o empréstimo feito para pagar o advogado. E se ainda tiver um retroativo, ele ainda tem direito a Y em cima do retroativo. Ou seja, né? Não é só o golpe em literalmente, si, né? E propriamente si. Dito como a gente está falando, não. Tem esse também que não sabe. Ah, Cláudio, pelo amor de Deus.
0: Claro que sabe.
2: Quer dizer que não sabe. E aí existem as ameaças. Quando chega lá para discutir, mas rapaz, esse dinheiro todo aqui, o senhor tirou, estou pagando aqui, vou pagar quantos? Olha, o senhor tem 70 anos, 80 anos, o cara faz um empréstimo aí para... Meu Deus, quando você vai terminar de pagar? Nunca. Mas nunca, vai morrer, e aí prescreve e acabou. E o tal do advogado com dinheiro no bolso. É a justiça. As pessoas ficam com medo, porque são ameaçadas. Se você falar agora assim, ó, isso aqui entra a gente, senão não vou conseguir sua aposentadoria, viu, Cláudio Márcio?
0: Uhum.
2: Não adianta levar não, porque aqui, ó, isso aqui é meu, eu tenho conhecimento lá dentro, aí você vai dizer, depois quebra tudo, o conhecimento não vai. Se denunciar, vai procurar a polícia, aí vai sobrar consequência para você. Aí o cara já é leigo, a idade também. Honestamente, né, são sempre assim, os idosos a gente vê que são muitos aquela geração que não vai ter, não teremos mais nunca, geração de a palavra vale mais do que tudo no mundo. Não, eu não prometi ao senhor, não, já disse que pode fazer, pode fazer. Exatamente. E assim leva, e os caras se aproveitam dessas situações.
0: Verdade.
2: É essa a verdadeira, né, imagem hoje que nós temos aí dos nossos queridos aposentados e aqueles que estão lutando por sua aposentadoria com esse sistema todo acontecendo e lamentavelmente ninguém faz um trabalho de investigação.
0: Se tornou uma coisa natural.
2: É, né? Porque alguma coisa tem, porque ninguém faz um trabalho de investigação em cima disso, Cláudio Márcio.
0: É verdade.
2: Por que ninguém procura encontrar, sair aqui dessas financeiras, ver de que forma funciona, ver com o idoso, procura aí nas casas os idosos.
0: Tá beneficiando lá, quem?
2: Como? Né? Exatamente. E o porquê? E por que liberarem? Né? Aí fala de agiotagem, que é mais agiota do que um banco. Né, essas taxas abusivas que obrigam
0: seguros
2: você...
0: que são empurrados, não é? Muitas
2: exatamente.
0: Vezes para aposentados, cara... são empurrados mesmo. E usam da inocência e da ingenuidade, muitas vezes, de idosos para empurrar seguros altos, inclusive, não é? Com a mensalidade alta. E aí fazem de conta que é um documento qualquer, o idoso assina e pronto, tem maior agiotagem do que essa.
2: É, dele ali, por ser leigo, vem descontado aquilo. Sim. Às vezes
0: é um não, 10, e é banco, né? 10, os 15 idosos, reais. Né? Dependendo do idoso, não tem conhecimento, ele tem o maior respeito pelo banco. O banco falou, é lei. Assina aqui que é isso. Não, assina na hora.
2: É o banco no banco.
0: É o banco. O banco mandou assinar, tem que assinar. O banco ainda tem essa imagem.
2: E às vezes
0: de alguns idosos.
2: Na vontade de receber
0: vontade de
2: dinheirinho
0: receber,
2: ali, o cara já para tirar logo.
0: Na euforia, não é? De que acabou de ter aposentadoria. Sendo liberada, a concessão de aposentadoria ser liberada, tem os retroativos.
2: Um empréstimo, enfim, que pegou, um não empréstimo. Assina nem, querem sair logo com dinheiro.
0: É, não pensa nem duas vezes.
2: Diga aí, quantas situações nós criamos
0: a
2: aí
0: para tá que. Falando a gente... de situações que vieram à tona, como
2: colocamos eu disse. Colocamos aí para que os aposentados, né? Os idosos.
0: E os casos que ficam aí que ninguém sabe, não é?
2: A situação dos filhos, da família.
0: A situação dos filhos, pressão de filho para fazer empréstimo. Enfim,
2: de sobrinho. Não faça aí um de 20 meses que ele já morreu, mas já estava morrendo. É assim, é.
0: É verdade.
2: Mas depois a gente não paga mesmo, foi no nome dele.
0: Exato.
2: Compra carro, financia moto, financia tanta coisa aí no nome do pai, da mãe, né? Porque sabe que se der problema não dá pro nome dele. Olha aí, meu amigo. Eita, Jesus Cristo.
0: Ai, ai, vamos mudar novamente de assunto, porque demorou, não é? Mas Delmiro Gouveia não resistiu. A prefeitura de Delmiro Gouveia não tem como resistir. Decretou situação de emergência em razão da estiagem que atinge a cidade. A medida consta no decreto número 148/2026, datado de 2 de outubro. Segundo o documento, o município enfrenta precipitações abaixo da média, com impactos na produção agrícola da zona rural. O decreto também registra, gente, dificuldades de acesso à água potável, danos a estruturas agrícolas e habitacionais, impactos ambientais e socioeconômicos provocados pela longa estiagem. Com essa declaração, todos os órgãos municipais poderão ser mobilizados para ações de resposta a esse desastre natural, recuperação do cenário e reconstrução, sob coordenação da Coordenadoria Municipal de Proteção e Defesa Civil. Também foi autorizada nesse mesmo decreto a convocação de voluntários e a realização de campanhas de arrecadação de recursos para assistência à população afetada. Decreto autoriza ainda agentes públicos e de defesa civil em situações de risco iminente a entrar em imóveis para prestar socorro ou determinar a evacuação. Também prevê o uso de propriedade particular em caso de iminente perigo público com indenização posterior se houver algum dano. Outra medida prevista é a possibilidade de dispensa de licitação para aquisição de bens necessários ao atendimento de emergência e para determinadas obras e serviços que possam ser concluídos no prazo máximo de 1 ano, conforme as condições estabelecidas, claro, no decreto e na legislação vigente. A situação de emergência terá validade de 180 dias a partir da publicação do decreto, que é justamente dia 2 de outubro. E Delmiro não resistiu, Gilson, e não era para menos, era esperado, assim como outros municípios da região, exemplo de Água Branca, exemplo de Canapi, de Inhapi, Olho d'Água do Casado e Piranhas, pelo menos foi o que os que nos chegaram até aqui. Mas em todo o estado, já passa de 45 municípios que decretaram estado de emergência e mais estão por vir. Porque não existe expectativas, pelo menos a previsão do tempo não indica. Você viu aí, chuvas em todo o país, mas o Nordeste e o Sertão do Nordeste continua nessa sequidão, com altas temperaturas, baixas umidades, tornando essa estiagem cada vez mais longa. E as comunidades rurais, principalmente, são as que mais são impactadas, viu, Gilson?
2: Exatamente. E o pico do El Niño, a previsão é entre dezembro e fevereiro. Ou seja, se nós não estamos no pico do El Niño, nós estamos ainda no mês de outubro, no início do mês de outubro, você fica aí, né, com esse alerta. Então, Delmiro Gouveia, ele já sai na frente porque você tem que fazer esse pedido, certo? Sim. Decretar a situação de emergência, sim, porque aí o próprio governo federal, ele já tem esse trabalho direcionado aos municípios, para que eles possam também fazer esse trabalho em conjunto, município, estado e governo federal. É por isso que eles estão antecipando, já vendo, né, a situação que está acontecendo e aquilo que poderá piorar e acontecer lá na frente. Aí já garante, porque já pensou no momento do pico, você ainda entra com o pedido, você entra com toda a situação, será analisado, aí tem toda a questão burocrática, que só quem vive aí dentro é quem sabe como funciona, né? A gente, quanto leigo, por isso que é bom, Cláudio, que as pessoas cheguem nos meios de comunicação e falem da questão burocrática que acontece no poder público. Aí você vai fazer com que o cidadão entenda que não é tomar uma decisão agora e resolver. Não é você chegar e juntar agora 10 carros-pipas e levar água. Não, não, e para pagar isso, o carro-pipa. Exatamente. Não pode tirar o dinheiro da prefeitura, o dinheiro ali, e chegar e pagar o carro-pipa. Você tem que abrir licitação, uma empresa tem que chegar lá para fazer todo esse trabalho. E aí, enfim, é toda uma documentação, ser aprovada a documentação. Hoje é tudo eletrônico, não é nada mais aí escrito, é tudo eletrônico. O que você faz agora aqui no seu computador já é enviado para as entidades, certo? Que fazem o trabalho de fiscalização. Então tem todo um trabalho. E aí, esses municípios já estão se antecipando com aquilo que estão vendo nos seus, né, respectivos locais, para que amanhã ou depois a situação piorou, né, chegou aí ao extremo, ele já tem como, né, resolver a situação, pelo menos um paliativo, já com recursos garantidos que, sim, o próprio governo, eles já destinam para essas situações. E aí o Brasil todo está sendo mobilizado porque já foi anunciado, é o Ninho. Então o Brasil vai sofrer, não aqui na região da gente, com seca. Olha aí, chuva reduz o potencial da safra de trigo no Rio Grande do Sul. Quebra de safra deve aumentar a importação
0: do cereal.
2: Então, se aqui, né, com seca, lá no sul com chuva, muita, mas muita chuva, e a previsão para lá é de muita chuva. Então estão alagando, né, todas as plantações, e a safra está ameaçada. E é aí o Rio Grande do Sul, a safra daquela região é quem abastece toda a região Nordeste também, Cláudio Márcio. E agora, né?
0: E agora?
2: Vamos, né, correr para onde, meu amigo?
0: É verdade, se correr o bicho pega, se ficar o bicho come. E aí a gente vai passando por talvez dos períodos mais difíceis
2: da história,
0: né, da história.
2: Isso.
0: Com a força desse El Niño que nem chegou ao seu pico ainda.
2: Pico só lá para dezembro. Aí segue dezembro, janeiro, fevereiro.
0: Exatamente.
2: E aí a gente fica naquela.
0: Justamente o período do verão oficial aqui no nosso país.
2: Foi o único momento que a ciência trouxe com exatidão.
0: Exatamente.
2: Com exatidão, sem ter aquela questão, acho, provavelmente
0: 100% de acerto.
2: 100%, né, de acerto, como seria e como está acontecendo hoje, né, a chegada do El Niño, que é um fenômeno, gente, é um fenômeno natural, mas aí com toda a degradação, com tudo que vem acontecendo, com todo desmatamento, aí a tendência, obviamente, é você misturar o que já estava ruim com o que está pior.
0: Não vai ser fácil, hein?
2: É uma loucura, meu amigo.
0: Não,
2: a gente sorri para não chorar, viu?
0: Exatamente, não vai ser fácil. E o assunto da semana, além de tudo isso que a gente já falou, claro e obviamente, foram as eleições. A gente, durante praticamente 2, 3 dias, a gente trouxe aqui resultados, a gente trouxe a nova composição da Casa de Tavares Bastos, da Assembleia Legislativa, a gente trouxe também os deputados federais eleitos que representarão Alagoas no Congresso Nacional, senadores também eleitos, a gente falou sobre tudo isso, sobre a vitória do JHC, que é o novo governador eleito de Alagoas, mas existem algumas nuances e curiosidades que ficam para trás sempre e a gente separou aqui para a gente discutir hoje, claro, e também reviver um pouco desse processo eleitoral. Tivemos cidades aqui que mostraram a sua força, exemplo de Delmiro Gouveia, dando uma votação expressiva aos candidatos que defendiam. E Delmiro Gouveia liderou aí essas cidades aqui no sertão alagoano. A Ziane manteve praticamente a sua votação, a sua base eleitoral, né? Revertendo esses votos que ela naturalmente já tem para o Renan Filho. Foi a maior votação de toda a região. E também para os outros candidatos que ela escolheu, né? Para pedir votos e também conseguir eleger. E isso mostra força política ainda da Ziane aqui na nossa região. E outros municípios também, como Pariconha, que deu a maior votação aqui da região do sertão ao presidente Luiz Inácio Lula da Silva, com quase 90% de eleitores que votaram no Lula na cidade de Pariconha. Pois bem, dito isso, e como eu já falei, ficam as curiosidades, não é? Por exemplo, dos deputados que ficaram sem mandato após, ou ficarão, não é? Mas que ficam sem mandato ou mandatos a partir, né, de 1º de janeiro do ano que vem. São 10 no total que ficam sem mandato após a eleição em Alagoas e as eleições deste ano. A eleição deste domingo também marcou a saída de nomes que atualmente integram a Assembleia Legislativa de Alagoas, enquanto 17 deputados conseguiram voltar, renovar seus mandatos. Outros parlamentares não estarão na próxima composição da casa. Entre os nomes que ficam de fora estão André Silva, Breno Albuquerque, Carla Dantas, Flávia Cavalcante, Francisco Tenório, Gilvan Barros Filho e Inácio Loyola. Inclusive, o Inácio usou as redes para agradecer a expressiva votação, mesmo não conseguindo chegar lá, que teve aqui nesta região. Delmiro Gouveia, por exemplo, não é? Ele foi muito bem votado, mas uma votação realmente expressiva. Dr. Vanderlei também deixa a Assembleia. Em vez de buscar a reeleição para deputado estadual, como todos sabem, ele disputou uma vaga no Senado este ano e foi muito bem votado. Seu filho, Hugo Vanderlei, por outro lado, foi eleito para a Assembleia Legislativa. A relação inclui ainda Hélida Miranda, que ocupava uma cadeira como suplente de Silvio Camelo, que também não se elegeu. A Hélida é delmirense, tá, gente? Muito conhecida aqui da nossa cidade, filha do seu Zeca Queiroz, que assumiu aí durante 3 meses, durante o período eleitoral, a vaga do Silvio Camelo. É uma defensora, né, dos direitos das mulheres, está sempre na luta aí dos trabalhadores, ela é muito atuante. E Galba Novaes, que estava na Assembleia como suplente de Bruno Toledo, após Toledo assumir uma vaga no Tribunal de Contas do Estado. E os deputados que ficam sem mandato são eles: André Silva, Breno Albuquerque, Carla Dantas, Dr. Vanderlei, porque saiu para concorrer ao Senado, Hélida Miranda, Flávia Cavalcante, Francisco Tenório, Galba Novaes, Gilvan Barros Filho e Inácio Loyola. Esses não retornarão à Assembleia Legislativa. Surpresa em alguns nomes aqui, mas outros nem tanto, porque tinha uma força aí de novos nomes e impulsionados por famílias tradicionais da política alagoana que levaram esses jovens a serem eleitos com a votação bem expressiva, conseguindo chegar à Assembleia Legislativa. Gilson, um pouco das nuances aí, curiosidades que ficam no pós-eleição, não é?
2: Exatamente, Cláudio, é um balanço que a gente já faz para as próximas eleições, tá? Para prefeitos e vereadores em todo o Brasil, e tratando-se aqui da nossa região, do nosso estado de Alagoas, deu para a gente entender aí Gilvan Barros, Francisco Tenório e Inácio Loyola, nomes, né, e Galba lá naquela região também,
0: tradicional,
2: da, né, da parte metropolitana e da Grande Maceió, cara que tem um nome, né, e aí perdeu a eleição. E a gente vê muito disso, Cláudio Márcio. Aqui na região, tratando-se de Inácio Loyola, a candidatura do Inácio, ela passou a trazer uma preocupação desde o instante que o Tenorinho Malta, ele anunciou que seria, né, tinha anunciado que seria o candidato a deputado estadual representando, sim, onde ele colocava representando a questão do sertão. Quando, na verdade, nós já tínhamos um representante que era o Inácio. Uhum. Mas aí foi naquela do novo, né? Que as pessoas foram muito nessa do novo. Do novo, do novo, do novo, do novo, sendo novo, o velho sendo novo, né? É. A gente tá olhando direitinho na situação.
0: O novo não tão novo.
2: Não tão novo, né? Porque você já está ali presente na política. E aí a gente também percebia, né, algumas bases políticas fortes que o Inácio ele tinha sempre aqui na região. Saindo da sua base, indo apoiar outro candidato, se não o próprio Tenorinho Malta, que é ex-prefeito da cidade de Inhapi. E aí enfraquecendo. As bases do Francisco Tenório também, que nós tínhamos aqui na nossa região, foram bases que perderam força. A exemplo do Heraldo Cordeiro, já foi prefeito do município. Uhum. Né? E aí a gente vê a popularidade de quem é quem, para hoje você pedir voto e apoiar alguém. Né? Tem muito disso, Cláudio. Foi se complicando, foi se afunilando e a gente agora tem esse resultado que traz aí, né, 4 anos fora da pelo menos aí,
0: cenário
2: da
0: bancada, político,
2: do cenário político.
0: Né? Exercendo um cargo, mas não, da política jamais.
2: Né? Estarão presentes porque...
0: Estarão sempre, porque são nomes tradicionais.
2: Daqui a 2 anos, não sei se o Inácio pode ou não pode, né, se candidatar a prefeito da lá de Piranhas, como os outros que perderam, se pode, né, ocupar uma vaga para não sair do cenário político. Uhum. E aí, nessas situações, Cláudio, desses nomes que surgiram, a gente louva, né, alguns bons nomes que a gente torcia nos bastidores, né, que pudessem obter êxito. A exemplo do Henrique Chicão. Você, exato, conhecia a história desse jovem, desse rapaz, né, e o pai dele também, né, proprietário de hospitais, cara que vive, né, e vivencia isso sempre, né, questão da saúde.
0: Problemas
2: tem
0: da saúde,
2: grande,
0: né?
2: Um grande nome, foi eleito. Aí você tem hoje o filho do Hugo Vanderlei também, que o Hugo Vanderlei, meu amigo, olha aí, derrubou o Davi Davino.
0: Exatamente.
2: Né, que estava ali 17, 18, 19%, né, ameaçando tirar alguém também do Senado quando, com a infelicidade, né, mas eu não digo infelicidade, eu digo que ele foi fiel ao seu propósito, né, aquele que ele sempre colocou como nome de apoio, e os outros ali nos bastidores enganando o povo, né, que, em cima do muro, e o Davi Davino foi aquele cara, não, eu voto, acompanho assim, e terminou se prejudicando, se complicando, e o doutor Vanderlei ultrapassando ele, inclusive deixando bem lá atrás na margem de votos e transferindo aquilo que ele fez na última eleição para o seu filho, para, né,
0: seu filho.
2: E que foi bem votado também, o Hugo Vanderlei, o filho do doutor Vanderlei. Nós tivemos outros nomes, né, Teca Nelma, uhum, uma jovem, né, vereadora,
0: sim,
2: por Maceió, uhum, e aí ocupou hoje uma vaga. Nós tivemos a permanência do Ronaldo Medeiros, mostrou força,
0: sim,
2: né, lutando aí contra a discussão, né, digamos, a divisão do PT no estado de Alagoas, que tem o PT do Paulão e o PT do Ronaldo Medeiros.
0: Fragmentação.
2: Né? E ele conseguiu, né, a sua reeleição. Nós também vimos outros nomes surgindo e aí vamos agora acompanhar o que será, né, do nosso estado de Alagoas, que tipo de representação nós teremos. Né, a força do Marcelo Vitor, como sempre, mesmo seus candidatos, aqueles que ele, né, correu atrás para apoiar, não obtiveram êxito, mas ele permaneceu, ficou ali, perdeu só frente para o Cabo Bebeto, mas ficou em segundo lugar e até determinado tempo ali na apuração estava sempre liderando, né, o Marcelo Vitor, que era a força do governador Paulo Dantas na época, representava, e até hoje ele é o líder do governo, né, mas isso aí foi ameaçado, essa questão de ser candidato novamente à presidência da Assembleia Legislativa, acredito eu que ele não consiga obter êxito, nem sabe se também se ele vai concorrer no ano que vem, mas nós estamos vendo um cenário voltado agora para as eleições futuras, que é para prefeito e vereadores. E aí, você falava também, tocava num ponto, Cláudio, da força dos prefeitos. Nós tivemos aqui alguns prefeitos que apoiaram o JHC e desde cedo eles anunciaram, é o meu candidato ao governo do estado, e sofreram uma baixa nos seus municípios. Me vem a pergunta, eu não sei de que forma, e a gente às vezes entende, sabe, né, como acontece nos bastidores, de alguns meios de comunicação colocar que determinados prefeitos mostraram força no seu município elegendo os seus candidatos. Que força é essa que você vem bem na fita, diz que apoia o Cláudio e o Cláudio perde no seu município? É uma pergunta que se faz à prefeita Nayara e uma pergunta que se faz ao Tenorinho Malta também na cidade de Inhapi. Uhum. Porque você comparando essas duas cidades, Água Branca, o Renan Filho, ele teve 6.438 votos, somando aí na porcentagem 60,8%. JHC obteve em Água Branca, com a prefeita Nayara, né, nos holofortes aí da mídia, com o Zé Carlos nos holofortes da mídia, o JHC obteve apenas 4.125 votos, ou seja, ocupando 38,9%, né, dos votos lá na cidade de Água Branca. Então foi uma derrota considerável na cidade de Água Branca. O Renan, ele colocou mais de 2 mil votos à frente do JHC, uhum, numa cidade que
0: é uma diferença até então considerável.
2: Aí você levanta a situação da Nayara e do Zé Carlos com seus opositores, o Ricardo Lima, Marcelo Coito, a família Dorinha, você pega quem mais ali, Reinaldo Falcão e outras, uhum, figuras que fazem parte da oposição. Aí vem o Cargilson, o Amoziel, que é vereador lá do PT, na cidade de Água Branca, e outros nomes mais que circulam e fazem parte da política da cidade de Água Branca. Então, olha aí, uma luz acendeu na cidade de Água Branca para a situação junto à oposição. Partindo para o Inhapi, né, que é a cidade do Tenorinho Malta, lá você tinha 14.561 eleitores aptos a votarem nesse pleito agora 2026. 3.920 não compareceram às urnas, tá? Aí você tem uma votação onde JHC, ele obteve 4.847 votos contra 4.448 votos do Renan Filho. Uma cidade que você que está me ouvindo conhece como funciona a política em Inhapi, Mata Grande e Canapi. Ou seja, JHC somou 52,8% dos votos contra 47,8% dos votos do Renan. Numa cidade que Tenorinho Malta obteve, olha aí, na sua votação, tá? Dos votos que foram dos eleitores lá, 6.133 votos. Ora, aí fica a grande pergunta. O que aconteceu na cidade de Inhapi que o JHC ganhou? Ah, mas ganhou, Gilson. Mas acendeu o alerta, ganhou apertado. Uhum. Né? Faria diferença na eleição geral? Claro que não, mas a gente está falando na questão
0: local.
2: E aí tivemos Ricardo, né? Quanto à questão de deputados lá, né, votados, ele realmente deu uma pisa em todos, né? 6.133, o segundo lugar ficou com o Ricardo Nezinho, 410, e o Inácio Loyola tirou mais de 400 votos na cidade de Inhapi, ficando como o terceiro mais bem votado na cidade de Inhapi. Mas acendo o alerta, Claudio, mas claro que acendo o alerta. Claro, as duas cidades que apoiaram o PSDB, que apoiaram o 45, que apoiaram o JHC. Aí você parte para as demais cidades, Mata Grande, né? Nós tivemos aí também uma vitória do Renan, tivemos em Piranhas uma vitória do Renan, mas a margem de votos, você vê Renan em Mata Grande, 6.957 e JHC 5.284. Não foi aquela, ganhou, mas não, né? Aí Piranhas, a mesma forma, 8.512, Renan, JHC 4.773. Aí você vem para Delmiro e Pariconha, né? Vamos para a cidade de Pariconha, prefeito Tony. Ele deu 81,3% dos votos para o candidato Renan. Somou 5.527 votos. JHC, né, obteve 18,50% dos votos, com 1.257. Né? Na proporção de eleitores, obviamente o que vale é o percentual, né? Foi a cidade do sertão que mais deu em percentual de votos, na porcentagem de votos, né, o número de votos para o Renan Filho. Comparando ao número de eleitores que faz a diferença na contagem, aí Delmiro Gouveia, meu amigo, quer queira você ou não, foi quem engoliu todos os outros municípios. Uhum. Delmiro Gouveia, quando se fala que Delmiro Gouveia é o cenário, hoje é a menina dos olhos, uhum, dos políticos aí aqui do sertão, não adianta dizer diferente não, porque é. De Santa, aí você entende a força que Delmiro tem. De Palmeira dos Índios, descendo aqui para o nosso sertãozão, Delmiro Gouveia mostrou a força e a liderança. Aziane Costa, junto com Tony dos Campinhos, foram os únicos prefeitos que mantiveram a força política, a porcentagem de votos obtidas na eleição para prefeito. E diga-se de passagem, Cláudio Márcio, quem conhece e sabe da história dessas pessoas, não falo para os seus respectivos deputados, seus correligionários, mas nessa parte aí, né, de governador, você vê que geralmente você não está ali na compra de votos, como muitos acontecem, né? Mas ali você vê isso rolando muito. E aí, então, você vê aí a força que Delmiro Gouveia hoje tem. A Ziane, ela deu para o Renan, certo? Nas suas campanhas, o seu corre-corre. E eu digo a Ziane porque tem gente aqui que, não, fulano de tal que a oposição votou. Apoiou. Apoiar é uma coisa. Correr atrás e meter a cara dizendo que é o melhor, correndo como a Ziane, nenhum fez. E aqui não é puxando sardinha, nem rasgando seda, não. Se você me mostrar o contrário, diga. Está aqui os microfones, o espaço aberto para você mostrar o contrário. Aqui todos que acompanham, todos que fazem imprensa séria aqui no nosso município e na região, apontam da mesma forma, Cláudio Márcio. 21.097 votos o Renan. JHC, 7.091 votos. A Ziane deu aqui 74,5% dos votos contra 25,5%. Ela praticamente manteve a sua votação. Ela
0: conseguiu quase que reverter a sua votação nas eleições municipais para o Renan.
2: Para o Renan. E aí, o próprio Renan Calheiros obteve a maior votação, mais de 19 mil votos contra 15 mil, quase 16 mil do... Arthur Lira, que era o outro candidato apoiado pela prefeita Ziane Costa. Uhum. Então, assim, Cláudio Márcio, qual é o cenário dessa política agora? Para o ano, né? O próximo, próximo
0: pleito. O que essa eleição projeta para o próximo, para o pleito municipal. Então,
2: isso aí. Aí você vem naquela questão. Ah, o candidato da prefeita, ele perdeu, foi derrotado. Mas tem um que ela anunciou desde, vamos falar, ano passado, no início do ano passado, no 7 de setembro do ano passado. Olha aí, um ano praticamente, vamos colocar um ano, no 7 de setembro, quando, de surpresa, a gente já tomou a informação que o Arthur Lira estava em Delmiro Gouveia. Você lembra que a gente fez esse comentário aqui?
0: Lembro.
2: E no dia 7 de setembro, Arthur Lira subiu no palco.
0: Uhum.
2: E a prefeita Ziane pegou no braço do Arthur Lira e o microfone anunciou: Arthur Lira, a partir de hoje, é o meu senador. Renan Calheiros e Arthur Lira será o nosso candidato ao Senado. Apoiei sempre o pai do Arthur, que era o Benedito de Lira. Sim. E a partir de hoje, a vontade que eu sempre tinha era de apoiá-lo. E aí cresceu, né, esse elo entre a prefeita Ziane e o Arthur Lira, proporcionando hoje os investimentos que antes mesmo dele ganhar para o Senado, já começou a destinar para Delmiro Gouveia. E aí, Cláudio, a gente fica naquela. Como, eita, e agora? O que será de Delmiro Gouveia? Nós tivemos o Jamil Cordeiro, que era líder do governo da prefeita Ziane Costa, que foi ser o coordenador de campanha aqui do Sertão, do JHC. Você tem o senador Arthur Lira, que foi um dos maiores articuladores políticos, não digo de Alagoas, do Brasil, porque ele conseguiu tirar o Alfredo Gaspar, que seria a pedra no sapato dele, colocou, fez uma manobra lá, não sei de que forma, foi para vice hoje do Flávio Bolsonaro, e ele ficou nessa vantagem.
0: Articulação.
2: Né? Articulação em todas as prefeituras. O primeiro ou segundo voto sempre era do Arthur Lira. Então ele tem esse elo junto com o Delmiro Gouveia. Qual será a construção? Delmiro tendo hoje os holofotes voltados. Foi um município que mostrou força. A prefeita foi aquela que realmente vestiu a camisa, andou de casa em casa, no comércio, fazendo reuniões. Você acha, Cláudio Márcio, que para aqueles que torciam contra, que seriam, ou que o município poderia, né, agora sofrer, ou poderá sofrer, eu vejo com outra, de outra forma e com outros olhos.
0: Você tem que enxergar essa eleição pelos números.
2: Exatamente.
0: Né? E não pelo resultado.
2: E o claro, que conta que eleição, são os números para os políticos.
0: Né? Eleição, assim como futebol, é resultadista, né?
2: Uhum.
0: Então, muita gente vê pelo resultado. Quem foi eleito, quem não foi. Obviamente, isso se torna...
2: Ganhou quem ganha.
0: É
2: quem
0: a lógica. Na frente, claro. É o natural. Ganha quem tem mais votos. Mas você tem que enxergar também pelos números de votos que cada município deu aos seus respectivos candidatos. Se manteve a sua base política, se manteve a fidelidade política dos seus correligionários, e isso Delmiro Gouveia manteve.
2: E a população abraçou.
0: E mostra que realmente a força política da Ziane hoje, ela é muito forte, ela é muito grande. Força forte é uma redundância, é muito grande aqui na nossa cidade. Então, para mim, olhando pelos números, nada fugiu à normalidade.
2: Não.
0: Apenas, claro e obviamente, a derrota do candidato que ela apoiou. Mas olhando para os números, nada fugiu à normalidade, porque ela manteve a sua base, ela manteve a força política, dando os votos, ou revertendo os votos quase todos da sua eleição municipal para o seu candidato, o candidato que ela escolheu, né, como seu, para trabalhar como trabalhou, né, e dizer, olha, esse é o meu candidato, é o melhor para Alagoas. Não foi, não conseguiu a vitória, mas reverteu a sua votação gigantesca que obteve nas últimas eleições municipais. Eu acho que é por esse lado que a gente tem que olhar. E isso projeta um cenário já para as eleições municipais.
2: E para deputado estadual e deputado federal, quem ficou em primeiro lugar aqui em Delmiro Gouveia foi o Tenorinho, segundo o Inácio Loyola, em terceiro o Remy Calheiros. Aí você coloca na seguinte situação, e eles tiveram seus, né, representantes aqui para fazer e dar o apoio. A Ziane Costa, o governo da Ziane, ela liberou todos os seus vereadores de bancada, todos, só ficou apoiando o Remy, a Edna da Tua Cara, a única vereadora que ficou, e a própria prefeita, né, que junto com seu pai falava, né, que era o candidato da prefeita, era o Remy. Aí você tem, olha assim, se você junta a sua equipe, você tinha o secretário de meio ambiente apoiando o Guilherme Lopes, você tinha o Regis da Saúde apoiando o Henrique Chicão, você tinha a Débora e o Luiz da Saúde, com o pessoal ali da parte da saúde apoiando Hugo Vanderlei. Aí você vinha o Mareval, você tem Mareval que não era o mesmo. Aí você sai fazendo aqui hoje, Cláudio Márcio, o Gediael, né? A maioria dos vereadores, todos os vereadores de bancada, nenhum, né? E ela deixou bem livre. E fora outros secretários mais da prefeita Ziane Costa, que ficaram também com outros apoios. E aí você imagina, se ela junta pelo menos 50% desse grupo para apoiar o candidato Remy Calheiros, seria o maior estouro de votos, né?
0: Estaria ali entre os cinco mais votados.
2: Não, da história de Delmiro Gouveia.
0: De Delmiro,
2: porque você pega 1.600 votos.
0: Mas no cenário geral.
2: Não, geral, mas aqui falando nos números de Delmiro Gouveia, você tem 1.600 votos, foi o Regis, ele conseguiu transferir.
0: Também transferir.
2: Os seus votos,
0: converteu os 1.600 votos para o seu candidato.
2: Então é isso, Cláudio Márcio. A matemática, ela é exata. O cara que está lá, o político vencedor, o político que hoje olha para Delmiro Gouveia, é aqui que eu vou.
0: Exatamente.
2: Porque a eleição acabou essa de 2026, mas teremos a próxima.
0: Mais virão por aí.
2: E eu vou falar para você em primeira mão, e aqui é uma informação extraoficial, porque não foi publicada nem divulgada. Na segunda-feira, eu só não vou citar nomes, o telefone da prefeita tocou por várias vezes, por várias ligações, de candidatos que foram votados em Delmiro e entrar em contato com ela. Ou seja, daqui para janeiro teremos novas informações sobre Delmiro Gouveia, né, no cenário político, e as obras estão continuando, e obras precisam, né, do término, precisam do apoio que estão recebendo do governo do estado. E aí, amigo, pode ter certeza, municípios aqui, o exemplo de Pariconha, Delmiro Gouveia e alguns outros mais, né, nós teremos aí novidades. E projetando a próxima eleição para prefeitos e vereadores, o sinal foi dado, a lâmpada foi acesa, e aí cabe a cada um de que forma, como deve proceder a partir de agora com o cenário dessas eleições. Para mim, continua e continuo com a mesma opinião, foi a mais fácil de se escolher, foi essa de 2026. Bom, se errou ou acertou, cabe a cada um eleitor fazer agora a sua análise. A gente tem a nossa, mas é muito nossa, porque assim, é uma opinião particular que por ética não cabe a gente colocar aqui, né? Então, viva a democracia, mas tem que ter um cuidado nessa situação de escolha, porque voto, ele não tem preço, como você sempre coloca, ele tem
0: consequência, né? Não é? Vamos ver os próximos 4 anos que virão, se realmente, para você que votou no governador eleito, se valeram a pena. Para você que não votou.
2: E torcer, né? E torcer favorável, Cláudio.
0: Se não, valeu.
2: Ele não vai ser como o Renan. Renan não era o governador de quem apoiava o MDB. Renan era o governador do estado de Alagoas.
0: Exatamente.
2: JHC não é
0: que fez uma gestão histórica, não é?
2: Exatamente.
0: E assim a gente deseja ao JHC, como fiz na segunda, na terça. A gente deseja que tudo aquilo, né, que ele apresentou no seu plano de governo seja tirado do papel. A exemplo da saúde, da questão hídrica, olha aí. O estado sofrendo com essa estiagem. Uma das grandes bandeiras, talvez a principal bandeira, e a Célia Rocha, hoje já a primeira mulher eleita vice-governadora do estado da história, e eu perguntava a ela, vocês levantam a bandeira, né, da questão hídrica, a falta de água ou a má distribuição de água no estado. Essa será realmente a prioridade do governo, um eventual governo JHS? Ela, claro que sim. Tanto é que a gente andou por cidades do sertão, ouviu, né, o apelo das pessoas com relação à água que não chega nas torneiras. Então, talvez uma das prioridades, a saúde também, que foi muito levantada essa bandeira pelo JHC, pela Célia Rocha, né, e toda a sua coligação. Enfim, que isso saia realmente do papel, que faça um bom governo, que lhe dê direito talvez a uma reeleição.
2: Exatamente.
0: Mas claro, se não fizer, a resposta virá. E a gente sabe muito bem, né, o que foi bem votado pode não ser bem votado. O que a população aprovou, pode desaprovar. Essa aceitação da maioria dos votos pode virar, no decorrer da gestão, uma rejeição.
2: Isso.
0: E geralmente rejeição não é bom para um gestor quando ele tenta a reeleição. Então,
2: vamos torcer,
0: boa sorte, que vamos torcer.
2: Sim, claro, claro.
0: É verdade.
2: Todos nós precisamos, até porque é governador de todo o estado, e as pessoas têm que entender e aceitar e torcer, né? O cara que torce contra porque não votou, meu amigo, pelo amor de Deus, né?
0: Aí é
2: pelo amor
0: alienação.
2: De Deus, né? E você, não, você precisa de fazer
0: é idolatria,
2: um verdadeiro tratamento.
0: É isso, né? Que a gente está vendo no país hoje, né? A idolatria tomou conta.
2: Com psicóloga, com psiquiatra.
0: Né? A idolatria tomou conta e tirou a razão das pessoas.
2: Exato.
0: A idolatria não funciona, gente.
2: O meu não ganhou, eu quero que se ferre. Não é assim.
0: Exatamente, não pode. Mesmo você não ter votado no candidato eleito, torça para que ele faça um bom governo, porque isso vai refletir e impactar em todos nós.
2: Aqui mesmo, ele tem que conquistar 21 mil pessoas.
0: Exatamente.
2: Né? E aí, né, exatamente. Não é pouco número, não.
0: E não é pouco número, é muita gente. Muito bem, são 8 horas mais 50 minutos. A gente tem um intervalo, não é isso?
2: Isso.
0: Bloco de apoios culturais. Na sequência, a gente conversa com o Guerrinha e com o Carlinhos. Vamos falar da festa das crianças no bairro Ponto Chique. Depois a gente tem o nosso especial eleições, não é? Também, claro, hoje muito corrido, a gente tinha que falar sobre eleições. Falamos durante toda a semana, acho que foram os 4 dias, segunda, terça, quarta, quinta, falando de números, falando de eleitos, números, enfim.
2: Que ainda hoje, tem o segundo turno.
0: Um dia, né, do resumo, e vem o segundo turno por aí. E hoje o nosso especial eleições, ele traz justamente isso, não é? Justamente isso. O que Lula pretende buscar a partir de agora, o que o Flávio Bolsonaro pretende buscar a partir de agora. O Flávio aposta, claro, em alianças, e o Lula vai atrás das abstenções. É o que lhe resta.
2: Então, porque todos os outros já declararam apoio.
0: Exatamente.
2: Ao Flávio Bolsonaro.
0: Por fim, o Augusto Cury, que declarou nas suas redes sociais que vai dar um voto literalmente de confiança ao Flávio Bolsonaro. E o Lula mira aí justamente rede social, que está aí fazendo história, né, todo dia, e também as abstenções, que inclusive, de novo, e eu já previa isso, a gente previa isso, abstenções, votos brancos e nulos em Alagoas, principalmente, equivalem a 7 cadeiras, para você ter uma ideia, na Assembleia Legislativa. Foi muita gente que deixou de votar. O fator determinante para isso, o número de votos, né, eram 6 votos, 19 números. Para esse segundo turno, as pessoas podem ser que se encorajem, os eleitores devem se encorajar, porque são 2 números apenas, a eleição é muito mais rápida, o processo é muito mais rápido, e as pessoas devem comparecer aí aos seus locais de votação. Pelo menos é isso que a gente espera em todo o país.
2: Bem colocado mesmo.
0: E a nível geral, 21,73% o número de abstenções.
2: Muito alto, Cláudio,
0: muito alto. Milhões de pessoas deixaram.
2: 33 de milhões votar. Para
0: se 33 milhões de pessoas. Então, é muita coisa. É justamente isso que o Lula mira, além das redes sociais. E o Flávio articulando alianças, e conseguiu, né, trazê-las para ele. Como isso vai terminar, só as urnas irão dizer, mas é claro que a gente vai tratar desse assunto aqui. É isso, Gilson?
2: Exatamente.
0: Intervalo, e a gente volta na sequência. Vamos lá.
2: Vamos lá.

0: 8:53.
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1: Horas e 56 minutos.
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0: Hora certa aqui, são 9 horas, agora 3 minutos, 9 e 3 aqui na nossa Alternativa FM, vou te contar, viu? É, não sei, rapaz, qual for, depois, um dia teremos um encontro com São Pedro. Eu, São Pedro, me diga, eu só quero que o senhor me explique uma coisa, que, por que vocês mandaram esse camarada aí pra minha vida?
1: É isso,
0: essa nota de 30 aqui. A escada não é chegar na porta lá conversando lorota com São Pedro. São Pedro, rapaz, vem que o Gilson me avisou que era mesmo.
1: Como é,
0: essa é a nota de 30.
1: Como é, rapaz?
0: Não acredito não, viu, Guerrinho? Não acredito em uma palavra que esse não tá dizendo. O que ele já falou do seu time aqui em off. Quando ele vai ganhar, é o Mick Jagger. Não vai mais pra canto nenhum. É, aguarde, né? Vamos lá, fazendo as honras da casa aqui, né,
1: meu verdade, amigo? É mais pura verdade. Sincero,
0: não torço pelo Flamengo, não.
1: Gente, falávamos em off aqui no bastidor, né, no intervalo, sobre o Vasco, a ascensão do Vasco. É. Ou não é? O Vasco está em ascensão ou não está?
0: Ah, é sim.
1: É. Então pronto, é mas disso que eu estou falando.
0: Tá...
1: Mas como tudo que eu falo soa para ele como falsidade... Então ele acha que eu estou com falsidade com meu amigo Guerrinha. De maneira nenhuma. A Tove que o diga, a Tove. A torcida organizada do Vasco aqui, Delmiro. Já viu a galera lá? A galera. O Adriano é o presidente. O Adriano Pereira é o presidente.
0: Tá aí.
1: Aliás, saúde para o meu amigo lá. Está ouvindo a gente. Então, a ascensão do Vasco ressuscitou a Tove aqui no CR7.

0: estão alagoando. E a torcida tá aí, firme e forte. Tanto é que no jogo do Vasco contra o Botafogo, tava lá a torcida, todos juntos assistindo o jogo. E ao final, festa, né? Com o Vasco vencendo o Botafogo. Ninguém segura o Vasco nesse segundo turno e nessa segunda parte da temporada.
1: Ah, bom.
0: Muito bem, minha gente, voltamos.
1: Saindo da falsidade, né? Vamos agora para a realidade, né?
0: E como havíamos prometido, recebemos aqui o Guerrinha. Estamos aguardando o Carlinhos. Acho que o trânsito, né? O Carlinhos não conseguiu chegar a tempo. Mas temos aí o seu representante, que é o Guerrinha. Faz parte da equipe e está aqui para falar da Festa das Crianças, tradicional Festa das Crianças, 21ª edição no Ponto Chique. E começa às 13 horas com quebra-pote, depois teremos pau de sebo, corrida de saco, desafio do pão, concurso de danças e, claro, a partir das 18 horas, a entrega de toda a premiação aos vencedores de cada modalidade do evento. E o Guerrinha está aqui para falar. Estamos quase às vésperas, não é, Guerrinha? De lá para cá, da última visita de vocês aqui, o que é que mudou? Muita gente aderiu, muita gente chegou junto, muita gente está ajudando. Qual a expectativa é para esse evento em mais um ano, 21º ano, são 21 anos. Essa é tradicional, viu, gente? Essa sim é tradicional. Bom dia, Guerra. Tá ligado o microfone?
1: Tá, não sei o dele aí. Dá uma olhada aqui, só aqui, não, por favor, Cláudio. Aqui no do Guerra, né, para que a gente possa... Fala agora aí, Guerra, para ver se... Ah, não tá não, Cláudio. Não, canal. Agora vamos ver se vai ficar. Agora vamos. Agora vai, vamos lá.
2: Bom dia, aê, Cláudio Márcio.
1: Viva, viva, viva a vida, né?
2: Deu certo. É verdade. Agora. Bom dia, Gilson Feitosa e todos os ouvintes desse programa.
0: Agora sim, bom dia. E aí, Guerra, como é que estão as expectativas? Está quase chegando a hora, né?
2: Com certeza, meu amigo. A gente é a correria. Entendeu? E graças a Deus conseguimos chegar ao objetivo da gente, que é conseguir arrecadar os patrocínios para que esse evento seja realizado.
0: Aquilo que vocês programaram até aqui, me parece, pela relação que vejo aí com você, praticamente todos chegaram, não é? Ou quase todos, né?
2: Olha, pelo menos eu não sei o que aconteceu com o meu amigo Carlinho, que ele disse que vinha para cá de certeza, só que ele estava esperando o chefe dele
0: liberar a liberação do seu coordenador, não é? Isso. O Carlinho está trabalhando, tá, gente? Tá trabalhando. Ele ia tirar um tempinho para vir aqui, mas caso não venha, a gente entende, porque trabalho é trabalho, e depende da liberação da sua coordenação. Pois não, Guerra, pode continuar.
2: Mas eu, pelo menos, só faltava mais uma pessoa... colaborar, e hoje eu recebi a notícia que essa pessoa realmente colaborou. Não posso divulgar
0: acabamos
2: nome,
0: de receber porque, a mensagem, né, aí, inclusive, né?
2: A gente sabe que não pode, mas graças a Deus conseguimos arrecadar o suficiente para a gente fazer esse evento. E outra coisa que vocês aqui não teve nos anos anteriores, a gente mandou um ofício, falamos com o Braz para mandar um ofício para a SMTT ou a Guarda Municipal para colocar
0: dois estarem presentes
2: de um lado e do
0: e
2: outro,
0: isolarem a área.
2: 300 metros é o que a gente precisa.
1: Virado para o microfone, Guerra, por favor.
0: Pode encostar bem mesmo.
1: Isso. Pronto, pode falar, Guerra.
2: Viu? E falei com ele e conseguiu, ele disse que conseguiu. Segunda-feira vamos enviar uma viatura para lá, a gente vai dar toda assistência, entendeu? Para que a coisa seja bem organizada. Porque no ano anterior apareceu um cidadão que ninguém sabe de onde veio, estava cheio de mel e ia acontecendo o evento, e ele queria passar pulso de um lado para o outro com as crianças.
0: Ali, transitando para um lado, né, para o outro.
2: Logo,
0: né?
2: na prova do pau de cego.
0: Que aglomera mais crianças, isso, não é?
2: Aí foi quando o pessoal chegaram, fecharam e saíram empurrando ele de ré. A sorte que apareceu alguém da guarda, aí viu e retirar esse cidadão.
0: Isso não pode acontecer, né, gente?
2: Aí, por isso, esse ano já organizamos isso.
0: Tá tudo organizado.
1: Outro canto que tem pra, né? Dá uma ré, vai pro outro canto.
0: Já,
1: né,
0: pensou? Mas sabendo que ali tinha um evento com crianças, né?
1: Quando faz o pior que acontece, aí o povo é ignorante, a justiça, né? Enfim, mas vamos lá.
0: É de uma irresponsabilidade que eu vou te contar. Durante esses 20 anos, esse ano, o 21º ano, Guerra... a gente sabe que tem muita gente que vem, mas ao longo do caminho tem muita gente que fica por esse caminho. Mas tem sempre aqueles... fiéis, não é? Que todos os anos chegam juntos. Aqueles que querem se identificar, outros preferem ficar no anonimato, e claro, a gente compreende. Esses é que mantêm esses 20 anos da festa das crianças do Ponto Chique viva, não é, Guerra?
2: Com certeza, meu amigo. E graças a Deus, eu falo, nós somos uma equipe. Uhum. Entendeu? Às vezes eu chego, Carlinho, vamos tentar mudar isso aqui, fazer dessa forma, para que a coisa seja mais simples, vamos fazer? Ele senta e diz, Guerra, o que você decidir, está decidido. Uhum. Isso chama respeito e consideração por um evento que nós vê, que eu sempre trabalhei, que você sabe que eu sempre trabalhei nessa área.
0: Sim.
2: Eu já trabalhei o quê? 9 anos no Poder Judiciário, que era voluntário, que era com criança e adolescente, e 2 mandatos como conselheiro tutelar. Uhum. Então, experiência nessa área eu tenho.
0: E muita, não é?
2: Muita,
0: e muita.
2: Então, o que a gente puder fazer para que o evento aconteça sem nenhum problema.
0: De forma segura,
2: segura, né,
0: que é o mais importante, protegendo ali as crianças, os jovens e adolescentes que estarão por lá. Mas vamos falar deles, não é? Dos apoiadores, fique à vontade. Eu vejo que você tem uma relação grande aí nas suas mãos. Agradece aí, fique à vontade, né? Porque não é fácil fazer um evento como esse e ele durar por 20 anos. Esse é o 21º. Então, você tem toda uma história e, acima de tudo, credibilidade. Porque ninguém apoia um evento se ele não sentir confiança em quem está organizando, não é, Guerra?
2: Com certeza. Aí, outra coisa, antes de eu divulgar o
0: nome dos
2: patrocinadores...
0: Por favor.
2: Eu sentei com meu amigo Carlinho e vocês sabem que todo ano tem um quebra-pote.
0: Sim.
2: Aí eu disse,
0: inclusive está na programação, não é?
2: Eu observando e vi que quem quebrava praticamente não levava nada, porque não dava tempo. Quando ele quebrava
0: e tirava a venda,
2: os outros já tinham catado tudo.
0: Não tinha mais uma bala no chão.
2: Não tinha mais uma bala. Aí eu sentei com ele e fizemos o seguinte, combinamos. Enche o pote de bala, quem quebrar... vai ter a notinha de 50 para quem quebrar, só para ele. Ele nem vai saber na hora. Quando ele quebrar, que for tirar a venda, que diz, oxe, cadê? Não tem dinheiro, não tem nada aqui. Aí, meu amigo, por favor, chega aí.
0: Tá aqui. Rapaz, que coisa boa.
2: Tá aqui seu prêmio.
0: Coisa boa.
2: Entendeu? Então a gente tá mudando.
0: Mas é uma excelente ideia. E muda a tradição do quebra-pote.
2: Isso foi uma ideia. Porque
0: realmente, não é?
2: Eu tive
0: quem quebra o pote, daqui com... que tira a venda, daqui que vá tentar para a situação.
2: Com certeza.
0: Quando você olha, não tem mais nada. Belíssima ideia. Gostei, viu, Guedes? Foi aprovado pela
2: equipe. Foi aprovado. Porque Carlinho é como se diz, eu considero ele igual ao irmão.
0: É
2: um 21 anos.
0: Um parceiro da vida toda, né?
2: E sem falar que antes desses eventos.
0: Vocês já se conheciam, né?
2: Já se conhecia porque existia um time chamado Esporte Clube Ponto Chique.
0: Uhum,
2: que ali, meu amigo, ninguém queria vir falar no Ponto Chique. Quando dizia, vamos pro Ponto Chique, as pessoas diziam, Deus me livre, eu ir pro Ponto Chique. Ali aquele, é muito perigoso.
0: Existia aquele medo, né? Aquele comunidade, medo. Ali é violento, que é isso, que é aquilo.
2: Depois começou com o esporte, a gente começou a divulgar.
0: Movimentar o esporte.
2: Todo
0: mundo queria ir para lá.
2: Todo mundo queria ir para lá. E hoje é outro jeito diferente de você entrar, você pode entrar, pode sair.
0: Eu tranquilo. Lembro dos tempos bons do Carlinhos com o seu bar lá, não é? Que era a sede, não é? Ali do Campo da Lagoa e depois dos Babas lá. E quando a gente fazia os eventos da Dom Pedro, a gente ia para lá e se reunia. Eu acho que isso mudou muito a história do Ponto Chique, não é?
2: Com
0: a
2: certeza.
0: Gente que tinha esse pé atrás de ir pro Ponto Chique, quando o Carlinhos assumiu ali, que colocou as associações, que ele recebia todo mundo ali, o pessoal ficava tomando aquela cervejinha depois dos Babas, depois dos campeonatos, e mudou muito a história. Eu acho que vocês têm um papel fundamental. Aí veio a festa. Aí isso. Mudou mais ainda o cenário, né?
2: Com certeza.
0: Hoje o Ponto Chique é uma comunidade muito querida, sempre foi, mas principalmente muito visitada, né? Isso é muito interessante.
2: Com certeza mesmo. Hoje a gente pode entrar e sair qualquer hora. E o respeito que a gente
0: perdeu
2: tem.
0: Perdeu essa imagem, né? Tiraram essa. Isso tirou essa imagem de periferia, de bairro violento. Não existe isso, gente. É uma comunidade de cidadãos e cidadãs de bem, né? Que merece todo o nosso respeito. Pois não, Guerrinha, fique à vontade.
2: Pois não, meu amigo. Vamos lá. Vamos agradecer aos nossos patrocinadores para que esse evento já está concretizado, né?
0: Porque já... sim. Quase fechada a lista.
2: Só vamos só acabar de organizar algumas coisas que faltam, entendeu? Temos que comprar coisas para poder dar mais assistência àquelas crianças, adolescentes. Só essa linha, adolescentes, as crianças, a comissão também, porque o calor vai estar grande. Vocês sabem disso,
0: tem, né? Tem uma hora da tarde, não é fácil.
1: Só pode criança, não tem vaga para mim, Cláudio, não, na hora do comer pão aí, Guerra?
2: Comer pão. Que pena que.
0: Vou falar nisso, o Rubens lá na Pedra Velha está dizendo. Guerra, quem vai quebrar esse pote aí sou eu, esse ano, cinquentinha.
1: É mesmo, viu, Guerra?
2: Se coloca aquela carretilha, que eu falei para ele aqui, e puxa, amarrar ele, puxa, eu acho que ele consegue.
0: Abraço, Rubens, a você.
2: Isso é bom também, o conhecimento mesmo das pessoas.
0: O Rubens árbitro.
2: É.
0: Ele tá ouvindo a gente lá.
2: Eu parei, graças a Deus parei, por causa da saúde.
0: O Rubens já encerrou?
2: Já encerrou também.
0: Uhum.
2: Entendeu? Então vamos agradecer nossos colegas.
0: Vamos lá, por favor.
2: Vamos começar por Premoldado Oliveira, de Zé Carlos, conselheiro tutelar.
0: Uhum.
2: Vereador Marcos Costa. Supermercado Uelda. Casa Lotérica 1 e 2. Atacadão 1 e 2. Flashnet Work. Juliana Neório. Sabor Gás. Antônio da Castelo Branco. Silvano Damasceno. Frigorífico e Mercadinho São Francisco. Ótica Sertão. Afrodite Motel. Padaria Bom Pão. Vidraçaria Fluminense. E agora chegou aqui aonde tem. A amiga chegou e disse: por favor, eu vou ajudar, mas não divulgue meu nome. Trabalho com você, mas não divulgue.
0: Uhum.
2: Respeito.
0: Mas é bem-vinda a ajuda.
2: É bem-vinda. Outra pessoa também chegou e disse: não divulgue meu nome. E há poucos instantes.
0: E essa aí, última, muito bem-vinda.
2: E essa última, vou dizer, viu?
0: Não é muito.
2: Um
0: monte de U.
2: É. Agradeço muito a essa pessoa. Entendeu? Elas sabem de quem eu estou falando. Agradeço muito, que isso vai ajudar e muito, muito, muito, para que esse evento a gente possa...
0: Seja melhor ainda.
2: Então, essa pessoa, meu, muito obrigado, e que nunca falte o pão nosso cada dia para ela e toda a família.
0: Amém. Aliás, o presidente da Câmara, Marcos Costa, e destacar, não é, que o Marquinhos está sempre envolvido nessas ações sociais e sempre colabora. Né? Então, um abraço, presidente. Está ouvindo a gente lá na Câmara, hein? Está ouvindo a gente lá. O nosso programa é audiência fiel lá na Câmara Municipal de Vereadores. Ele está lá nesse momento ouvindo a gente. Parabéns, viu, presidente, por sempre estar envolvido nessas ações sociais, ajudando de alguma forma. Isso é muito importante. Pois bem, Guerra, agora o que resta é aguardar o dia.
2: Aguardar o dia,
0: com certeza. Preparar tudo direitinho para a criançada se proteger.
2: Proteger
0: as crianças também, que a temperatura não vai estar fácil. Expectativa para o domingo, depois do meio-dia, é de 36 graus, mas sensação térmica de 39 até 40. Então vocês vão estar expostos ao sol, as crianças também. Então essa preocupação eu creio e tenho certeza que vocês têm, não é, Guerra?
2: A gente desenrola.
1: Não é à toa que o protetor, né? Amanhã eu começo também, viu, Guerra? Não é você e eu amanhã.
2: É verdade.
1: As nossas carequinhas, amanhã o sol, né? Tem o evento da semana
2: de amanhã. Manda a mulher dar mais uma rapadinha aqui para dar. Que todos não sabem, conhece o charme.
0: Já cresceu demais ainda. Você dá uma lustrada, a Guerra, com aquele...
2: Não, ela só faz dar uma rapada meio custosa, fica ali, aí dá aquele brilho.
0: Chega, brilha, né?
2: Que maravilha.
0: É um sucesso, cada um tem...
2: Sucesso absoluto.
0: Cada um tem seu
2: cada
0: brilho.
2: Cada um tem a sua beleza. com certeza.
0: Cada um tem a sua beleza.
1: Se mangando da nossa carequinha, tem nada não, né?
0: Você vai queimar a careca no asfalto amanhã.
2: Eu queria ver se esse rapaz...
1: É uma queda, não. Vai queimar no asfalto.
2: Eu queria ver se esse rapaz, de repente, acontecesse de cair esse
0: cabelo. Rapaz,
2: vai ficar aqui igual a gente.
0: E você acredita que meu pai era carequinha?
1: Era sim. Seu Milton, sim.
0: Só que essa genética foi para quem? Para o mais velho.
1: Foi o Luciano.
0: E para o do meio. Não. Para a Caquinha, que está quase careca.
1: Eu não acredito, cara. Não.
0: E o Luciano, que já foi desde que nasceu,
1: isso.
0: É o careca.
1: O Caquinha, porque o Caquinha tem o cabelão assim, tipo o seu, né?
0: Eu vou te mostrar a foto dele agora, recente. Mas,
1: Cláudio Márcio, você escapou.
0: E eu escapei.
2: Nossa. Levou sorte.
0: Sua praga não vai pegar.
2: Mas será que realmente...
1: Mas tem uma entrada, né? Tem uma entrada.
2: Será que é cabelo dele mesmo?
1: Eu acho que implante aquela... É prótese, né? Capilar.
0: Alô, doutor Decinho, um abraço. Guerra, um abraço, boa sorte, viu, meu irmão?
2: Obrigado a vocês.
0: Leva esse abraço a toda a comunidade maravilhosa do
1: Pontinho,
0: né? Carlinhos, a esposa do Carlinhos, a dona Sueli. Leva um abraço a Ângela. Parabéns, que vocês foram os aniversariantes da semana. Você sabia disso?
1: Olha aí.
0: O parabéns. Casal completando no mesmo dia. Olha que coincidência, gente.
1: Do aniversário mesmo dia?
0: Mesmo. Foi terça ou quarta, Guerra?
2: Foi terça-feira.
0: Terça, não foi, dona Ângela? Acho que foi terça ou quarta. Ela me mandou uma mensagem logo cedo.
2: Porque, veja bem, naquela época, anos atrás, quem era da roça, os pais tinham aquela mania de resistir. registrar, quem morava ali no Iapi, para ir registrar uma criança, tinha que ir para Mata Grande.
0: Isso.
2: Aí ali já começava, já vinha da roça, começava a tomar uma. É. Quando chegou lá na hora de registrar, em vez de ele colocar dia 6, colocou dia 7. Aí minha mãe disse...
0: Então foi na quarta.
2: Não, mas veja bem, minha mãe disse... Sim. Você errou, ele nasceu dia 6.
0: Ah, tá.
2: Aí
0: ele mudou.
2: Pra empresa, tá dia 7.
1: Dia 7, porque é...
2: Mas data de nascimento mesmo...
0: Dia 6.
2: Dia 6.
0: Que é justamente esposa, a mesma dona Ângela.
2: A mesma dela também.
0: Mas, rapaz, que
2: aí
0: coincidência.
2: Aí comemora no dia
0: só. Fantástica.
1: Muito
0: bom. Um abraço, dona Ângela, inclusive, tá ouvindo a gente lá. Um abraço, Guerrinha. Boa sorte. Deus te abençoe, abençoe o Carlinhos e toda a equipe. No dia 12, tá?
2: Obrigado pelo espaço que vocês cederam pra gente.
0: Uhum.
2: E se Deus quiser, a gente vai fazer o mais possível, fazer algo melhor do que o ano passado.
0: Uhum.
2: E depois a gente vem divulgar vocês aqui no nome dos ganhadores.
0: Venha, tá, venha, faz questão.
1: Você sabe que vai no Pau de Sebo tem uma música que ele vocalou, né? Não é a mesma música do Pau de Sebo, né?
0: Lá vem ele.
1: Ele bota lá no carro de som. Eu quero me atrepar no pé de coco. Eu quero me atrepar para tirar coco. E o menino tentando subir no pau de sebo ali. É, com direito.
0: Nada a ver, da
2: Viu como ele canta bem?
0: Viu? É, tem um cantinho bom. Um abraço, Guerrinha.
2: Obrigado, pessoal.
0: Valeu, meu querido.
2: Foi muito bom.
0: Calma, um abraço. Deus te abençoe. Muito obrigado.
2: Valeu, você obrigado a vocês.
0: Ah, só uma última mensagem. O Rubens de novo. Parabéns, meu amigo Carlinhos, meu amigo Guerrinha, por essa iniciativa maravilhosa. Põe esse evento no dia, pôr esse evento no dia das crianças.
1: É verdade.
0: Palminhas aqui, muito bem.
2: E é dia de Nossa Senhora Aparecida,
0: Padroeira
2: do Brasil.
0: E o meu dia também.
2: Escolheram a melhor data para colocar o dia das crianças.
0: Pois, melhor exatamente, data, né? E eu nasci nesse dia, sou abençoado.
1: Mas nasceu dia 11, registrado dia 12.
0: Não, senhor. É inveja. Rapaz, a inveja é um sentimento terrível. Desapegue,
1: cuidado. Com a praga do cabelo.
2: Vocês são nota 10, é por isso que quando a gente chega aqui, a gente se sente em casa.
1: Obrigado, Guerra.
0: É, patati e patatá.
2: Mais uma vez, muito obrigado a vocês, que ainda tem muita coisa para vocês fazer.
0: Deus te abençoe, Guerrinha.
2: Valeu. Tchau.
1: Valeu, boa sorte para vocês, valeu, Guerra.
0: 9h22, Mozaluna e o Boletim Integração, giro pelos municípios alagoanos a partir de agora. Vamos aqui trazer o Mozar aqui para o nosso programa com as informações dos municípios alagoanos.
3: Bom dia, estamos de volta aqui com o Boletim Integração de hoje, nesta sexta-feira, uma semana agitada, encerrando a semana, com muitas informações dos municípios alagoanos, ainda um pouco afônico devido ao resfriado, mas aqui pronto para passar para vocês as informações. E hoje tem uma excelente notícia, Fundo de Participação dos Municípios, primeira parcela do mês de outubro, já na conta das prefeituras, com um aumento de 13% em relação à mesma parcela do ano passado. No total, estão disponibilizados nas contas das prefeituras 5,4 bilhões de reais. Isso mesmo. Então, muito dinheiro hoje já entrando na conta das prefeituras. Os prefeitos já poderiam estar pagando o salário dos servidores. Basta querer, que o dinheiro está aí e superior ao valor do ano passado. Agora, uma expectativa, né? A expectativa da nova legislação tributária que vai fazer parte do Brasil a partir do ano que vem e não sabemos como é que vai ser o comportamento da economia. Agora, tem o fundo de compensação que foi criado que garante que as prefeituras continuem com a sua situação financeira bem equilibrada. Ou seja, se tiver queda, vai haver o fundo de compensação. Então, a grande expectativa no ano que vem é a reforma tributária e as consequências na economia do Brasil, tá certo? Então, hoje tem dinheiro nas prefeituras, se você tem a receber, vai cobrar. E, repito, os prefeitos já poderiam, a partir de hoje, estar pagando os salários dos servidores, certo? Tanto efetivos como contratados e comissionados, tá bom? Bom, vamos a Delmiro Gouveia, onde as obras de saneamento básico estão a todo vapor no distrito de São José. Estão em obras avançadas, já porque também vai ter a pavimentação. Primeiro fazer a obra, certo? Embaixo do solo, para depois passar o asfalto para ficar perfeito. Não o contrário como muitos fazem, primeiro faz saneamento, depois quebra novamente e aí vem o problema, né? Fica aquela coisa mal feita. Então, 100% do distrito de São José vai ser pavimentado e saneado, tá bem? E amanhã começa o festival, tá certo? Sabores do Sertão em Pão de Açúcar, com uma grande programação na orla, certo? Fluvial. O prefeito Jorge Dantas e o secretário de Turismo Marquinhos Dedê está esperando você para participar dessa grande festa lá em Pão de Açúcar. Olha só, tem aqui uma reunião muito importante realizada entre o prefeito de Olho d'Água do Casado, Chico Bezerra, e os representantes da Conasa, a concessionária, que é responsável pelo abastecimento de água daquela região. E água é uma coisa que tem faltado muito em Olho d'Água do Casado, gerado muita reclamação, mas me parece que a Conasa é imune, tornou-se uma segunda Casal. Vendeu a concessão a Casal e o problema perdura com o péssimo serviço gerado para a população. E o prefeito foi lá conversar com sua equipe, com a equipe também da Conasa, para ver se as coisas melhoram. Há quem diga que vai ter até uma romaria, certo? Vai ter um terço para poder orar para a Conasa abastecer a cidade de Olho d'Água do Casado. Assim como outras cidades do sertão de Alagoas, continuam sofrendo muito com essa empresa que é a antiga Águas do Sertão, que deixa o sertão sem água. Ainda falando sobre Olho d'Água do Casado, o prefeito fez contato com o Sindicato dos Guardas Municipais Civis sobre a negociação com a categoria. Está avançando bastante e, segundo as informações, deverão entrar num acordo, tá bom? Bom, e para concluir, semana Delmiro Gouveia em comemoração e homenagem ao pioneiro do sertão, Delmiro da Cruz Gouveia, cearense de Ipu, que chegou à cidade e transformou aquela região num polo de desenvolvimento, instalando lá a primeira hidrelétrica do Nordeste e a segunda do Brasil, Angiquinho, que iluminou Delmiro Gouveia antes mesmo até da cidade do Recife. Para você ter uma ideia desse homem, a importância dele para o desenvolvimento do sertão de Alagoas. E também lá ele instalou a maior indústria têxtil, certo, do Brasil, certo, que exportou tanto para a Europa, que causou o ciúme, a inveja e, a quem diga, até a morte de Delmiro Gouveia. Então, amanhã tem uma programação especial, hasteamento da bandeira, certo? Tem uma visita ao memorial e ao túmulo de Delmiro Gouveia, e depois a apresentação de orquestra lá no shopping da Vila, antiga fábrica da pedra, fundada por Delmiro Gouveia, naquela região. Ficamos por aqui, desejamos a todos um bom final de semana, voltamos na próxima segunda-feira.
0: Se Deus quiser, Mozar, um abraço para você, bom final de semana, meu irmão, bom feriado. Na terça-feira, o Mozar Luna volta com a gente, mais um Boletim Integração. Eu tenho aqui um aviso importante que vem da Assessoria de Comunicação do município. O Ferreira Delmiro está em linha conosco para falar sobre a coleta do lixo no feriado. Bom dia, Ferreira.
4: Bom dia, Cláudio. Bom dia a todos os ouvintes do programa Microfone Aberto. Passando aqui, Cláudio, para avisar que na próxima segunda-feira, dia 12 de outubro, não haverá o serviço da coleta do lixo. É feriado nacional, então você costumava colocar o seu lixo para fora às segundas-feiras, deixa guardadinho para evitar que os animais rasguem. Quando for na terça-feira, o serviço será retomado, aí você coloca para fora e aí você contribui assim com a limpeza da sua cidade. Um abraço, Cláudio, e a todos os ouvintes.
0: Valeu, Ferreira, um grande abraço para você. Portanto, minha gente, segunda-feira, devido ao feriado de Nossa Senhora Aparecida, Dia das Crianças, não haverá coleta de lixo, voltando à normalidade na terça-feira. Mas, Cláudio, na minha rua, por exemplo, passa segunda, quarta e sexta. Ele só vai passar na quarta? Não. Ele repõe a da segunda na terça-feira. Já aconteceu isso em um outro feriado que tivemos na segunda, não me recordo qual. Né, que houve, não, numa sexta, não é? Houve um feriado em uma sexta-feira. Você lembra, Gilson, esse feriado? Feriado foi agora recente, feriado nacional também. E aí ele passou no sábado. Então, da segunda, ele automaticamente repõe, eles repõem na terça-feira. Então,
1: caso não passe na quarta,
0: é de certeza. Segue a sequência, né? Normal. Caso não passe na terça, na quarta, é certeza, é um período curto, é. Né? Dá para esperar um pouquinho. Mas geralmente acontece isso. Eles repõem essa falta da segunda na terça-feira.
1: E outra informação importante, Cláudio, olha, hoje feira normal, amanhã normal. Isso. Ah, mas amanhã é feriado 10 de outubro,
0: sim,
1: mas
0: memória da morte de Delmiro Gouveia.
1: Normal, mas tudo normal.
0: Feira livre, feira normal.
1: Hoje e amanhã.
0: Segunda-feira, mercado público, polo comercial, mercado dos peixes, das vísceras serão fechados devido, sim, aí sim o feriado de Nossa Senhora Aparecida e Dia das Crianças. Voltando na terça-feira ao funcionamento normal. 9:30, vamos ao intervalo.
1: Vamos lá.
0: Na sequência, vamos conversar com a doutora Valéria, coordenadora do CAPS, porque hoje, para quem não sabe, é Dia Mundial da Saúde Mental. Um tema hoje muito recorrente e atual no mundo inteiro. A gente volta batendo esse papo e trazendo mais informações dentro do nosso Cidadania Delmiro de hoje. Não é isto, Gilson?
1: Exatamente.
0: Vamos lá.
1: Daqui a pouquinho,
0: daqui a pouquinho.
1: Vamos lá.
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0: Hora certa, são agora 9 horas 36 minutos, 9h36, já de volta logo após o nosso bloco de apoios culturais, trazendo detalhes e informações. E antes aqui da nossa entrevista, só aproveitar aqui os ouvintes, Cláudio, que estão interagindo com a gente, para avisar que alguns trabalhos estão sendo realizados na parte de infraestrutura aqui do nosso município, né?
1: Com parte central da cidade.
0: Com um trabalho de manutenção da malha asfáltica, tá? E aí a gente chama a atenção, você possa ter cuidado, você que se dirige ao centro, aqui nas proximidades da igreja,
1: tem uns trechos,
0: da igreja,
1: né?
0: Nova, como a gente sempre conhece, a matriz, tá? E a gente chama essa atenção. Enquanto a questão do trânsito, novamente fica aquela velha máxima, meu Deus do céu, o que é que precisa para essa galera entender, né? Respeitar, observar as placas, a velocidade. Pais, mães, você pai, você mãe, pelo amor de Deus, entregar veículos, tá? Não sei, não só o carro, motos aí nas mãos de menores que estão trafegando. Olha aí o que aconteceu no domingo, né? Depois aí da eleição. Rapaz. Eu acompanhava, cara, os comentários. Eu acho, a gente vai falar de saúde mental. As pessoas, literalmente, grande parte, estão doentes. Você precisa, você que está em casa ouvindo agora, você faz comentários absurdos, você precisa fazer um tratamento, né? Você precisa fazer um tratamento. E eu ainda aquela máxima de apontar o dedo, né, justificando o seu erro, apontando outro erro, eu nunca vi na minha vida, né? Como é que você justifica? Ah, mas se fosse na carreata de fulano podia, na carreata de Beltrano pode, na carreata, todos que foram detidos não estavam na carreata, já estavam arruaçando,
1: Madernando,
0: tá entendendo? Me diga se tinha um que a SMTT parou na hora da carreata, para, venha. Todos que foram fora da carreata. Aí você justificar um erro apontando o outro, né? Porque não prende bandido, só prende o cidadão de bem. E o cidadão de bem,
1: desculpas de sempre,
0: não foi um, como é que o cidadão de bem estava cometendo um erro com um cano adulterado? Ah, por que não vão nas lojas e não proíbe a venda? E por que você vai comprar? É a mesma coisa, você não sabe que ali é a boca de fumo? Então entrega a polícia que ali tem a boca de fumo. Mas é muito disso, cara. É tanta situação, acidentes. Aí quando você olha envolvendo inabilitados, menores, veículos adulterados, pelo amor de Deus, aí justificar, culpar a SMTT? Não, cara, eu vi uma situação, e aí às vezes você tem que ver para entender. Aqui nessa esquina da 7 de setembro, a SMTT pegou os caras parando na esquina, eu vejo, hora ou outra, mas meu amigo, é impossível. Aí depende da situação sua, do seu entendimento, que está errado. Precisa o agente estar em toda a esquina. E você, onde é que fica? Não é você pai, você mãe, quando prende a moto, ave Maria. Não é? Aí ficam questionando porque o agente foi com a moto levar para o pátio da SMTT sem o capacete.
1: O trabalho da SMTT, né?
0: Sem o capacete. E por que não usa o capacete? Não dá exemplo, meu amigo, ele está levando. Ah, porque não botou num guincho? É bom que bote mesmo. Sabe por quê? Porque você paga.
1: Exatamente.
0: Além da multa que você vai levar, você ainda paga o guincho. Aí quando faz isso. Ah, é o meio de vida. Meio de vida. Até estão prendendo moto para pagar a multa e o guincho. Aí quando a gente leva, por que não leva no guincho? Pois aí, ô Fabrício, meu amigo, o que tem de aplicar na lei, aplique. Aplique. Se for para um homem de bem, certo? Você não vai aplicar porque ele não vai cair nessa. O cara sabe o que é certo e o que é errado. Mas para esse tipo de pessoa, tem que aplicar a lei na máxima potência para sentir doer no bolso, tirar de circulação da forma certa, nos rigores da lei. É triste, verdade. É lamentável. Aí é onde a gente entra num assunto muito, muito pertinente, que é sobre saúde mental.
1: Saúde mental.
0: Como é que tá
1: a saúde? Ou adoecimento mental hoje, porque tem muita gente que passa por isso. Pois bem, doutora Régia Valéria já está aqui, ela vai conversar com a gente, porque hoje, gente, para quem não sabe, é o Dia Mundial da Saúde Mental. E essa data tem esse objetivo, que é justamente conscientizar ou tentar conscientizar as pessoas, a população, sobre a importância do bem-estar psicológico. E está faltando isso para muita gente. Promover a educação e combater o estigma social em torno dos transtornos mentais. Para quem não sabe também, o atendimento público, ele é público hoje, gratuito, no Brasil, para a saúde mental. É oferecido em todo o país, por meio do Sistema Único de Saúde. Sistema Único de Saúde. Essa palavra tão
0: discutida, né?
1: Nesses últimos tempos, com destaque para a rede de atenção psicossocial, o RAPS, em todo o país, e os centros de atenção psicossocial espalhados em todo o país, os CAPS. E aqui quem coordena é justamente quem está à minha frente, doutora Valéria, que mais uma vez nos visita hoje, em uma data que podemos chamar de especial, acho que sim, não é? Porque é uma data de conscientização, né, doutora? Bom dia, prazer tê-la aqui hoje no Cidadania Delmiro, com o Gilson e eu e o Gilson aqui, hoje tendo o prazer de recebê-la, tudo bem?
2: Bom dia a todos os ouvintes, bom dia, Cláudio, bom dia, Gilson.
0: Bom dia, doutora.
2: Foi muito bom, né, o retorno. Esse ano eu apareci, tá vendo?
1: Apareceu muito e apareça mais.
2: Então, a Federação Mundial de Saúde, em 1992, ela resolveu promover, né, o Dia Mundial da Saúde Mental. Na verdade, o Dia Mundial da Saúde Mental é amanhã, Cláudio.
1: Certo.
2: Entendeu?
1: Aliás, amanhã, exatamente.
2: Amanhã, dia
1: 10.
2: Dia 10, né?
1: Fazendo essa,
2: pra gente,
1: essa correção,
2: nós temos dois momentos, né? Amanhã é o dia de Delmiro Gouveia, né? Dia
1: Sim.
2: 10.
1: Em memória,
2: né?
1: À morte do nosso
2: memória
1: patrono.
2: Memória da morte de Delmiro Gouveia. E para nós que fazemos a saúde mental, é um dos nossos estandartes, assim, que a gente fala.
1: É
2: porque
1: a bandeira principal,
2: né? A militância da saúde mental, ela tem um leque muito grande de situações que a gente vem justamente promovendo e alertando as pessoas ao cuidado com a saúde mental. Se a gente não tem saúde mental, a gente não consegue resolver mais nada na nossa vida, nada fica funcional, né? Imagine alguma situação em que você precisa entender que você só funciona se você estiver organizado emocionalmente, né? Às vezes a pessoa fala assim, eu vou deixar para depois, né? Eu vou deixar para depois, para um outro momento, e não dá tempo. E não dá tempo porque as coisas começam a entrar em conflitos, né, dentro de você, e você não consegue se direcionar. Então, a Organização Mundial de Saúde, este ano, ela está com o tema Experiências Vividas Ouvidas, Vozes Reais, Mudanças Reais. O que é que ela quis dizer com esse tema, né? Um tema grande, forte, eu vou repetir. Experiências Vividas Ouvidas, Vozes Reais, Mudanças Reais. Ela quer dizer o seguinte, que o poder de ser ouvido, o poder da compreensão, ele ajuda com que as pessoas criem isolamentos, ele ajuda com que as pessoas comecem a procurar afetos, né? E através da minha fala, da minha história real, eu conversando com o terapeuta, com o psiquiatra, né? Eu conversando sobre a minha história real, através dessa situação, é que eu vou encontrando uma situação para o meu transtorno mental, para a minha situação de sofrimento emocional naquele momento. O que é que esse tema também está dizendo para a gente? Que se eu me apresento nos setores públicos da RAPS, como o Cláudio estava falando,
1: sim,
2: né? Então, a partir do momento em que a RAPS vai recebendo uma demanda diferenciada, ela começa a perceber que é necessário se criar mais políticas públicas em torno do cuidado com a saúde mental.
1: Uhum.
2: É esse um dos maiores objetivos da Federação Mundial da Saúde. Quando ela criou o dia D, o dia 10, foi que, pra que, em 1992, foi que, assim, foi que nesse contexto nós começássemos a não só pensar individualmente, mas pensar no coletivo, pensar no cuidado da saúde mental da sua cidade, do seu território, do seu estado, da sua nação. Por isso que foi feito um acordo mundial, né, para se chegar a essa data.
1: O adoecimento mental, com o passar do tempo, ele cresceu muito. A gente conversava sobre isso na outra oportunidade.
2: Sim.
1: Enquanto a gente vivia o setembro amarelo, não é, doutora?
2: Sim.
1: Mas o que se entende realmente por saúde mental? O que é estar bem mentalmente, não é? Você diz, não, eu estou bem mentalmente, nada vai me atingir, pelo menos por enquanto. O que se entende como a saúde mental? Você está bem mentalmente?
2: Então, a Organização Mundial de Saúde, ela fala que você está bem emocionalmente, né? É você estar emocionalmente preparado, socialmente, afetivamente, psicologicamente, né? É o biopsicossocial, onde você vai interagindo em todo o lugar que você circula, em todo momento da sua existência, no seu trabalho, na sua casa, na sua existência, né? Lógico que com tudo isso a gente sabe que hoje em dia a sociedade ela está muito imediatista, né? Tudo muito rápido, tudo muito prático. Se eu mandar uma mensagem para vocês e vocês não visualizarem...
1: Demorar a responder.
2: Ave Maria, né? O que é que aconteceu?
1: Mil coisas já passam pela cabeça.
2: Já fragiliza uma pessoa, né? Ela vem dizer, não, o que é que aconteceu?
1: O que é que eu fiz?
2: O que é que eu fiz que não retorna, que está demorando, que não sei o que lá... Então, assim, a fantasia, ela vai muito mais fértil no sentido de desvalorizar, desvalidar a sua segurança. Né? Como é que eu estou tão vazio do meu eu, né, que eu preciso sempre que eu seja visitada pelo outro? Eu tenho que estar sempre... ancorada na opinião do outro.
1: Carente da atenção do outro.
2: Né? Então, assim... Biopsicossocial é justamente socialmente, emocionalmente, fraternamente. Porque assim, as pessoas pensam que você está fraternamente é com o outro. Não, você tem que estar fraterno com você.
1: Primeiramente, né?
2: Com você. Né? E aí, nesse sentido, é que nós estamos trabalhando para que as pessoas comecem a frequentar a saúde mental, tirar esse preconceito, tirar essa situação de que, assim, nossa, se eu procurar um profissional é porque a coisa está muito ruim para o meu lado. Não, às vezes a gente procura um profissional justamente para se fortalecer, conhecer, fazer como é que eu estou, né? Onde eu me cobro, onde eu abro até a minha guarda. Às vezes a gente deixa as coisas acontecerem nas nossas vidas, porque eu preciso que Cláudio me aprove, eu preciso que o outro me aprove. Então, assim, eu deixo que o outro vá ocupando o espaço e depois, emocionalmente, eu não consigo mais me organizar nesse sentido.
1: Esse momento seria o ponto alto onde você tem que procurar... Né, um especialista, tem que procurar ajuda. Qual seria o momento de dizer, não, agora eu tenho que procurar uma ajuda? Isso bate naturalmente ou a pessoa tem que perceber realmente?
2: Assim, eu acho que todo momento é momento de você cuidar da sua saúde mental. Vamos lá. A gente sabe que várias coisas ajudam no nosso contexto emocional, né? Tá trabalhando, né? Ter um vínculo afetivo, ter o apoio da família, um lado da questão religiosa, cada um ter o seu lado espiritual, não é a minha, não é a sua, que é melhor do que a do outro. Né? A espiritualidade trabalhada, ter um hobby também. Né? Quando a gente fala em hobby, a gente fala em hobbies saudáveis. Né?
1: Sim, claro.
2: Às vezes a gente vê alguns excessos de hobbies
1: algo que agregue positivamente, que principalmente seja, emocionalmente.
2: Né? Emocionalmente. Então, nesse contexto, nessa união dos fatores positivos, nós já temos, digamos assim, um bom sustentáculo para a sua saúde mental. Né? Então, assim, se você se promove, você se cuida, você está atento, o que a gente falou o mês passado, higienização do sono... o cuidado de com você diário, né? Porque assim, o que é que acontece? A gente vai às vezes negligenciando, né? Não, isso deixa para depois, deixa para depois. Quando a gente vê a poeira que está embaixo do tapete, tá bastante. Então assim, e aí de falar, eu não vi isso acontecer, como é que isso aconteceu comigo? Né? E estava acontecendo. Então assim, são esses pequenos sinais que, às vezes, no dia a dia, no corre-corre, eu não me dou conta. E o encontro com um profissional de saúde mental, ele pode lhe ajudar a você entender esse encontro. Isso Sim. não quer dizer que você vai lá só para porque está com problema, mas você pode ir lá para tentar organizar os seus encontros.
1: Sim.
2: Né?
1: Sim.
2: Você cuidando de você.
1: Antes de passar para o Gilson, a rotina, ela mais atrapalha ou ela ajuda? Por exemplo, a gente tem uma rotina diária, eu tenho uma, o Gilson tem outra, a senhora tem outra, né, de acordar cedo, não é? É fazer o trabalho que eu tenho que fazer, vir aqui para a rádio, depois voltar para casa e seguir uma outra rotina. A rotina diária, ela mais atrapalha ou ela colabora para você ter, realmente a gente falava de ritmo de vida, para o seu ritmo de vida e você ter algo para se apegar?
2: A rotina, ela é saudável, no momento em que, assim, eu não fico, digamos assim, acumulando muitas questões fora da rotina.
1: Exatamente.
2: Porque, sabe aquele imprevisto? Não, hoje aconteceu um imprevisto, aí eu encaixo na minha rotina.
1: Sim.
2: Né? Aconteceu outro, eu encaixo. Mas você achar rotineiro, encaixar imprevistos, aí sim é que você começa a ficar sobrecarregado, carregar um mundo nas costas. Né? Por conta disso é que, assim, existem as férias. Né? Então, assim, você faz a sua rotina de trabalho, você faz a sua, o seu dever do trabalho e depois você recebe as suas férias por direito. Então, assim, a rotina da gente na nossa vida, ela educa, ela dá limite, sabe? Eu tenho um limite, isso aqui até esse horário, isso aqui até... Né? Às vezes o horário extrapola, mas é o às vezes. A exceção...
1: Não é sempre.
2: Não pode ser sempre. É por isso que, sim, as pessoas adoecem nesse sentido. Eu quero abarcar o mundo todo e aí eu vou justamente... eu tiro a minha rotina e coloco exceções. E é justamente onde dá defeito.
1: As exceções atrapalham. Gilson?
0: Com tudo isso aí, observando os pontos aí perguntados pelo Cláudio, doutora... com todo esse contexto já formulado, existe também, no não cuidado, as patologias que possivelmente surgirão. No seu observar, quais são aquelas que, lamentavelmente, a gente coloca as mais comuns, que começam a surgir quando não se trata realmente da nossa saúde mental? Porque patologias, elas são doenças, são problemas ocasionados. Hoje, na sua visão de profissional da área, o que se torna comum quando não se traz tudo aquilo que foi dito, né, os cuidados necessários para a nossa saúde mental, doutora?
2: Então, hoje no Brasil nós estamos com o transtorno de ansiedade em primeiro lugar, por incrível que pareça, né, e a depressão. São os dois transtornos que, assim, estão na escala da saúde mental para o Brasil. O primeiro é o transtorno de ansiedade e o segundo é a depressão. É justamente o Brasil, onde era visto um país onde as pessoas, né, distribuíam alegria, era afeto, acolhimento. E nós estamos hoje um país muito ansioso. Todas as pessoas, em todos os momentos, elas são afetadas com angústia. É uma angústia muito grande. O adoecimento, ele vem das angústias. Quando eu vou acumulando várias situações, ela não acontece hoje, gente. Né? Não, eu estou aqui, estou numa situação, não começou agora. É aquela situação que a gente viu falando, ela estava lá atrás e você não percebeu. Claro que tem certas situações que a gente dá conta. Né? Por isso que nós convivemos em sociedade. O ser humano, ele essencialmente, ele é um ser social. O isolamento não é uma coisa normal, não é uma coisa natural. Às vezes precisamos sim, né? Até para preservar a nossa saúde mental, nós precisamos nos isolar, ficar um pouco reservado. Mas isso é um curto período de tempo. E aí, nesse isolamento, é que você se organiza, você se restabelece, você para pensar e fala, o que é que eu posso organizar? Ou então, o que é que eu estou precisando nesse momento de um profissional? Ou da psicologia, ou um profissional da psiquiatria, para que venha me conduzir a entender a minha vida, a minha organização. Então, assim, nós estamos hoje, infelizmente, com esses dois transtornos que... está assustando, digamos assim, uhum. a nossa nação. O Brasil hoje é o primeiro lugar nos transtornos de ansiedade generalizada.
0: Caramba, é preocupante. E é um ranking que a gente jamais gostaria de estar liderando. E acredito, doutora, a gente enquanto ser humano, cidadão, independente da profissão, a senhora hoje trabalha diretamente na área, formada na área, nós estamos tendo esse exemplo mostrado ao vivo e a cores, né, que é um processo eleitoral onde a gente, até então, antes do processo, éramos familiares, éramos amigos, pessoas do convívio, do trabalho, uhum. E a partir do momento, né, do processo eleitoral, a gente começa a ver uma separação, né, de pessoas. Até então, a gente fica com interrogações.
1: É a polarização no país que trouxe isso.
0: O que é que realmente a gente está vendo que está acontecendo, né? As discussões, a falta de respeito, as crenças, a forma de acreditar, de lidar, de enxergar de forma distorcida, que para muitos a gente fica, aqueles que realmente têm, literalmente trabalham a mente para enxergar a coisa como tem que ser enxergado, fica a se perguntar, até quando eu vou conseguir me livrar e não me contaminar? Como é que a senhora vem desse parâmetro, já que o Brasil hoje lidera esse ranking com a questão de ansiedade, agora com essa questão de discussões, de formas de tratamento em cima, não só na questão política, mas no âmbito geral, doutora?
2: Uhum. Então, a política hoje, ela está passando por um processo que a gente precisa estar muito atento, né? Porque antigamente, digamos assim, anteriormente, ela sempre existiu. O ser humano é um ser político, todos nós seres humanos somos políticos. Tem algumas pessoas que falam, eu não sou político. Todo mundo é político, né? Sim.
1: Política é diálogo.
2: Mas, assim, o que mudou, né, é que assim, as coisas começaram em algum momento, a precisar ser imposta. Né? Anteriormente, as políticas partidárias, elas vinham, aconteciam, e havia o limite, o respeito. Tanto é que após as eleições, digamos assim, os palanques eram desarmados, né?
1: Voltava à normalidade.
2: Voltava à normalidade. E aí, assim, as coisas hoje são muito inflamadas. As pessoas não conseguem voltar pelo grau de agressão que trocaram uns com os outros. Né? Estamos numa época em que, assim, precisamos ter cuidado, porque a política, ela se tornou, em algum momento, muito agressiva, até mesmo dentro dos próprios lares. Né? E tem uma coisa que, querendo ou não, e tem um nome que se chama democracia. Né? A democracia, por ela estar na nossa vida, é que, assim, eu tenho que entender ou tentar entender porque uma pessoa tem preferência pelo X e a outra pessoa tem preferência pelo Y. Né? Se bem que na minha ou na sua concepção não cabe aquela escolha do outro. Uhum. Mas é o processo de democracia.
0: É o respeitar, mesmo não concordando, mas respeitando a opinião. É como a dele, na mesma
2: pelo Y. Né? Se bem que na minha ou na sua concepção não cabe aquela escolha do outro. Uhum. Mas é o processo de democracia.
0: É o respeitar.

0: situação da política, né? Quais são os valores que a gente está esperando que o outro resolva. Esses valores não é da política, esses valores é do social, né? Quando a gente espera, por exemplo, que a política resolva uma questão religiosa, né? A política ela não resolve questão religiosa. E, infelizmente, tem alguns valores que estão sendo depositados na política. É o valor religioso, valor de família, e esses valores, eles não deveriam estar sendo uma questão de partidos. Ela deveria ser uma questão do social, os valores da sociedade. É bem diferente.
1: E como não adoecer nessa correria, hein, doutora? Como não adoecer nesse cenário que se apresenta aí? Aí não é só política, essa polarização que virou o nosso país, mas é no dia a dia em si, tecnologia, rede social, a senhora falava de eu mando uma mensagem, ninguém responde, e aí essa interação ela não acontece. Como não adoecer com tudo isso? Há uma resposta para isso?
0: Tem, o autocuidado, né? O autocuidado, você tem justamente saber que assim, quanto mais você fica passando a tela, né, e não descansa para um outro momento, não dá para... Porque, assim, a tela ela é sedutora, né? Ela é fácil, ela é prática, vem verdades, vem os fakes, né? E você tem que saber filtrar. Isso. E você tem que entender que você precisa... A tela, ela esgota a sua mente. Então, você precisa entender que você não pode estar esgotando toda... Você chega à exaustão. E as pessoas estão vivendo na exaustão. É por isso que tem muito adoecimento emocional. Uhum. Né? Eu tenho que estar sempre... Eu quero estar sempre à frente de tudo, de todos e de todo mundo. Então, causa exaustão. Porque eu tenho que provar que eu sou bom, que eu tenho que provar que eu sou melhor, eu tenho que provar que dou conta, eu tenho que provar. E aí a exaustão leva justamente a vários desequilíbrios, né? Uhum. Eu começo a querer ser o dono da razão, eu começo a achar que eu estou sendo perseguido, e aí vai acontecendo várias situações em que aí você mentalmente você vai adoecendo e aí precisa o apoio de um profissional.
1: Quando essa exaustão mental ela é associada à sobrecarga de trabalho, existe uma doença, né? Acho que síndrome de burnout,
0: isso,
1: se não estiver enganado.
0: Isso, justamente.
1: Não é? Isso realmente existe. Há quem trate isso como doença de rico, não é doença de artista, é doença... Mas ela existe. Não. A exaustão mental ela vem
0: pela
1: sobrecarga de trabalho.
0: É sobrecarga. Né?
2: Cobrança.
0: E a cobrança.
1: Cobrança,
0: né?
1: Demais, pressão demais.
0: Pressão demais, né? Tudo que é demais já passou justamente... do equilíbrio. Uhum. Né? Como a gente anda com muita pressa de ter tudo demais, né?
1: É.
0: Tudo é demais.
1: E
0: né?
1: Talvez por essa correria, essa globalização.
2: De prestar muita atenção no quintal do vizinho, na vida do vizinho, na vida do outro, dela. Esquecendo a sua, né?
0: Sim.
2: E aí é uma doença mesmo, doutora, quando você acorda aquilo, poxa, vou para o trabalho, não, poxa, vou trabalhar. Então são... Né, frases, as mesmas frases, mas com interpretações e
0: totalmente
2: jeitos.
0: Totalmente diferente.
2: Então aí realmente já chegou no limite, né?
0: Com certeza.
2: No limite.
1: Tivemos atletas, né, que pararam um ano, pararam dois anos, né?
0: Sim.
1: Nesse ano sabático. E realmente a pessoa tem que uma hora se afastar de tudo isso, de toda essa loucura, não é, doutora?
0: Então, é justamente isso que a gente vem falando ao longo do programa, né? Como você começar a tomar cuidado com você. Observar, compreender o seu limite, compreender o que lhe dá prazer, sabe? As pessoas ficam preocupadas em dar prazer ao outro, dar satisfação para o outro.
1: Exatamente.
0: Né? Então, assim, o que é que lhe dá prazer? Descansar também é bom, né? Uma leitura, trabalhar também é bom. Né? Então, assim, procurar as coisas que dão prazer, mas tudo no seu tempo, na sua limite. Né? A gente sabe que hoje em dia o celular também é um instrumento de trabalho.
1: Claro.
0: Né? Antigamente, né, você estava no trabalho e tinha um telefone fixo, então tocava, você atendia. Você saía do trabalho, o trabalho ficava no trabalho.
1: Exatamente, está lá.
0: Está lá. Hoje no celular, ele vai um pouquinho com você para casa.
1: Vai muito.

0: Mas vai muito, não vai pouco.
1: Dependendo,
0: não.
1: Dependendo
0: do segmento.
1: Do segmento, ele vai completo, viu, doutora?
0: Vai todo.
1: Você não perde a privacidade. Vamos tirar pelos educadores hoje, depois da pandemia, que das aulas remotas e online, todo mundo ficou com o seu número. Ou seja, você tem, além de um corpo, né, da própria escola, de 1.000 alunos, aí você tem os familiares ligados aos alunos que triplicam. Você imagine isso. É uma loucura, muita.
2: E antigamente o telefone ele era institucional, né?
0: Sim.
2: O seu telefone pessoal, ele era para ser pessoal, íntimo, privado.
0: Restrito.
2: Restrito. Não existe.
1: Manda no PV.
2: Né? Não existe mais isso, porque assim, eu tenho o hábito, né, às vezes, de perguntar para uma colega, eu posso passar seu número para fulano? Né? Mas as pessoas, às vezes, não fazem isso.
1: Isso,
2: né?
1: isso.
2: Já passa. Ah, eu tenho o telefone
0: Não tem mais isso hoje, né? Eu não posso. Já vai passando logo.
2: Não. É. Quando alguém me pergunta o telefone de alguém, eu posso passar? Lógico, porque eu não sou ingênua e eu sei que esse contato já deve estar em vários grupos. Em vários, mas, assim, eu tento no mínimo
1: se policiar em cima,
0: nesse momento, se privar, né? Tem o direito de se privar,
2: De resguardar a pessoa. Então, assim, o telefone, o celular, ele abriu a sua intimidade também, que isso também adoece muito mentalmente algumas pessoas, né?
0: Sim.
2: Algumas pessoas se veem na obrigação de expor a sua intimidade no Instagram o tempo todo, né? O tempo todo. Eu acho que é como se fosse um
1: membro do corpo.
2: É, um membro do corpo. Obrigada.
0: Uma extensão.
2: É uma extensão. Então, assim, eu preciso alimentar o tempo todo, né? Se eu não alimentar, e assim, e esquece que assim, quando você se expõe, você tem que estar pronto a ser aprovado ou desaprovado.
0: Isso.
2: E é outra questão que também as pessoas adoecem muito emocionalmente quando posta uma coisa e alguém critica.
0: Sim.
2: Né?
0: Sim.
2: Só está ao seu alcance aquele assunto, aquele tema, quando ele está em suas mãos. Saiu de suas mãos, você botou na rede social, você abriu espaço para todo tipo de situação.
0: Exatamente.
2: Críticas, elogios.
0: Exatamente.
2: E é isso.
0: Essa exposição traz consequências, né?
2: E as pessoas querem somente escutar o lado bom.
0: Faz bem ao ego.
2: Né?
0: Muita gente se alimenta disso. E aí onde está o problema, né?
2: Mas é justamente onde está o problema.
0: Exatamente.
2: Né? Você tirou o que era íntimo.
0: Isso. E tornou público.
1: Exatamente.
0: Eu
1: sou muito criticado, e a gente conversa muito, doutor, eu sou muito criticado. Eu tenho 29 anos na área de comunicação. E eu tenho um amigo da gente que é muito querido. Ele, você é o cara da comunicação que não se comunica. Depende do olhar seu. Porque eu me comunico no meio que eu trabalho no rádio, mas na parte das redes sociais, eu sou muito mais na minha. Hora ou outra a gente coloca que faz parte do serviço do trabalho. E hoje o que eu observo muito é o passado, que antes era uma coisa natural, que hoje a gente entendeu que não é natural. O que era um apelido, que a gente achava até então que era coisa de criança, de adolescente, não era. Era uma coisa muito séria, que não era dito por mim que estava sofrendo, porque a cultura da época me resguardava a aguentar e guardar aquilo que eu via e sofria. Hoje não, é o bullying, né? Por um problema físico, por uma forma que você era tratado por aquilo que te apresentava, que a gente lá, culturalmente, não discutia. E hoje a gente sabe, é crime, né? A questão do bullying. Então, assim, se a gente sofreu o que sofreu lá no passado, que foi abafado por conta da cultura, hoje você passa a entender como tudo funciona, não se preparou ali para hoje estar passando nas redes sociais. Então, essa é a grande questão de suicídios e coisas mais graves que a gente vê acontecer, né?
2: É que, assim, o ser humano, eu falo sempre para meu esposo, que ele vai evoluir, vai melhorar. Eu só não sei se eu vou alcançar, certo? Mas ele fala, do jeito que está, enfim, o que que acontece no meu olhar? É que o tempo, ele vai mostrando, ele vai ensinando. O que é que eu quero dizer com isso? Que anteriormente, as brincadeiras, né, que parecia que eram saudáveis, né, da gente apelidar o outro, de entrar em algumas situações na vida do outro, a gente não percebeu tanto o quanto feria, tá? O quanto eu machucava. E aí foi necessário um olhar da psicologia social, tá? Aí vem a psicologia social para a gente começar a entender o que é o social. Se para mim eu não me incomodo que me chame de negra, para o outro incomoda. Se para mim um apelido, né? Então assim, a gente vai começando a observar que sim, as diferenças das pessoas existem, e aí nessas diferenças é que a gente tem que entender. O pessoal da LGBT, a pessoa com deficiência, a pessoa com transtorno mental, a questão do bullying, a questão da negritude, né? Que talvez, né, a gente não tivesse esse conhecimento de que daquela forma que nós agíamos, nós machucávamos pessoas. E hoje as pessoas estão... que bom também, né? Que bom que as pessoas hoje estão começando a procurar seus direitos, estão procurando se proteger através do conhecimento com a política pública. Então, assim, as coisas elas vão... ao mesmo tempo que a gente fala, nossa, hoje precisa tanto... tudo tem que ter uma coisa, tem que ter uma coisa... Tem, porque a gente não tinha conhecimento.
1: Não tinha o filtro.
2: Entendeu? Não tinha o filtro. Então... ao mesmo tempo que parece agressivo, digamos assim, para as pessoas mais antigas, que dizia, ah, mas eu brincava assim com meu amigo e ele sabia que era brincadeira na sua compreensão. Mas podia ser que, sei lá, uma outra, vamos botar a mãe, o pai daquela pessoa não gostasse. Então, assim, a gente vai começando a ter compreensão. A gente fala, a sociedade hoje em dia, ela está muito mais agressiva, muito mais impaciente. Não, eu acho que ela está começando a se colocar. Só que eu acho que, às vezes, o jeito da gente apresentar a nossa política pública é que talvez não precise de imposição, ela precisa de compreensão. Quando você compreende uma coisa, ela é absorvida. Quando você impõe, é ditadura, né? Então, assim, a compreensão, ela faz com que você absorva, entenda. Por isso que existe muito mais compreensão hoje em dia das políticas públicas. Não é porque os seres humanos estão precisando de regrinhas, não. A gente está precisando entender onde dói no outro que eu não percebia. Eu acho que seja mais ou menos nessa linha que a política pública vem botar espaço para todo mundo.
0: Perfeito. Para a gente finalizar, é uma pergunta da internet, das redes sociais, acho que corrobora com e fecha com chave de ouro essa nossa entrevista. Como consigo controlar a minha ansiedade, que é um dos fatores, né, determinantes para hoje o mundo estar como está, as pessoas adoecendo mentalmente. A ansiedade que leva à depressão, que são talvez os dois fatores determinantes. Existe alguma forma de controlar a ansiedade?
2: Eu acho que é tudo isso que a gente falou no programa o tempo todo.
0: Juntando tudo isso e fazendo...
1: Quem acompanhou o programa matou a charada e a pergunta, né? Verdade.
0: É o conjunto de tudo isso. Doutora, agradecer imensamente.
2: Eu que agradeço.
0: Sua vinda aqui
2: muito
0: sempre
2: obrigada.
0: Agrega muito. Venha mais.
2: Obrigada pela
0: Venha
2: atenção.
0: Mais.
1: Muito bom, doutor. E um bate-papo,
0: um
1: não é?
0: Um bate-papo.
1: Não é uma entrevista.
0: Não é entrevista. Eu digo sempre a quem vem aqui, a gente bate um papo descontraído.
1: E aquilo que deveria acontecer sempre nas rodas de conversa.
0: Exatamente.
1: Deixar o celular um pouco de lado e na hora de sentar com os amigos.
0: Você vê que aqui em nenhum momento a gente pegou o celular. Né?
1: Então, assim,
0: apenas aqui na minha tela,
1: família,
0: porque existe aqui as
1: Como perguntas. É bom dialogar, como é bom passar a experiência e absorver a experiência do próximo. Doutora, obrigado, viu? Você sempre preenche a nossa manhã, o nosso dia. Obrigado mesmo.
0: E para amanhã, ou hoje, dia 10, existe alguma programação alusiva a este dia, não?
2: Não, eu realmente, porque assim, Delmiro Gouveia, né, ele amanhã, ele tem...
0: tem uma programação específica.
2: Uma programação específica com a cultura, né, com o secretário Felipe, com a questão do Delmiro Gouveia. Uhum, sim. Né? Aí, eu só queria reforçar...
0: Por favor.
2: O tema da campanha.
0: Fique à vontade.
2: Tá bom, então, o tema da campanha esse ano é Experiências Vividas Ouvidas, Vozes Reais, Mudanças Reais, né? Que é justamente o poder de ser ouvido, promovendo a compreensão, a redução do isolamento e o apoio afetivo aos desafios da vida. Muito obrigada.
1: Perfeito. Obrigado, doutora.
0: Um abraço para a senhora. Um bom abraço. Final de semana e bom feriado. Tá?
2: Obrigada.
1: É para toda a sua equipe.
0: Para toda a equipe.
1: Um abraço.
0: Nós. Nossa, é uma equipe guerreira demais. É verdade. Equipe guerreira demais. 10h16, o intervalo?
1: Vamos ao intervalo.
0: E a gente volta na sequência.
1: Doutora Valéria, falando nessa área aí, sem falar o nome da doutora Valéria, não, né? Não dá. Então, que bom, que bom. Parabéns a todos os municípios que entendem, enxergam realmente a mulher que se dedica, se a gente observa, é mais lá do que em casa, então, né, porque tem amor realmente e vem mudando vidas, transformando vidas, e a gente sabe, por exemplo, de pessoas ali do nosso entorno, sim, que graças ao trabalho e tratamento, tudo está acontecendo, que bom.
0: Que bom.
1: Vamos lá, bloco de apoios e daqui a pouquinho a gente já volta, né, com as últimas informações, porque já está pintando daqui a pouquinho o Jornal da Francês, uhum, e as informações não param na nossa alternativa. Vamos lá.

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1: Hora certa. 10:16.
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0: Hora certa, são 10 horas agora, 22 minutos, já de volta aqui no nosso programa e trazendo aquilo que foi prometido, né, no início, a nossa matéria que fala sobre a política do segundo turno. Presidente Luiz Inácio Lula da Silva, na busca da sua reeleição, enfrentando o Flávio Bolsonaro, né, que venceu no primeiro turno e pelas pesquisas ainda continua liderando agora para o segundo turno. O que os especialistas falam sobre o assunto, não é isso, Cláudio Márcio?
1: Exatamente. O Flávio aposta em alianças, enquanto o Lula mira rede social e o número, né, expressivo de abstenções. Vamos à reportagem especial, parceria Agência Rádio Web e Alternativa FM com Norberto Notari. Vamos lá. Ok, pode rodar.
2: Oi, Norba.
3: Fala, Ana, tudo bem?
2: Certo, vamos pegar uns minutinhos para explicar o segundo turno da corrida eleitoral?
3: Só por agora.
2: Eu sou Ana Paula Costa e esse é o RW Eleições, o podcast da Rádio Web que aborda os principais assuntos do pleito eleitoral.
3: Eu sou Norberto Notari e toda semana nós temos um encontro marcado para te manter atualizado sobre os acontecimentos da semana.
4: E o segundo turno é a hora da prova dos nove. É a hora da gente mostrar a verdadeira fotografia do Brasil de hoje e o Brasil que a gente quer.
5: Para a gente mudar a Constituição, para a gente redemocratizar esse país, para as instituições voltarem a respeitar a Constituição.
6: Dizer a vocês, com muita tranquilidade, homem que chego agora à minha 11ª candidatura. Não venci, mas caí de pé.
7: Assim, é muito triste que um país vote num cara completamente desqualificado, covarde, burro como o Flávio. Isso é sintoma também de que o país está no seu pior momento, politicamente, né? Um cara que a única função dele é ser filho num outro cara que também não era muito inteligente.
2: Estamos de volta, Norba, e como previsto, as eleições avançaram para o segundo turno. No próximo dia 25, vamos eleger não apenas o presidente, mas também os governadores de 7 estados.
3: Pois é, Ana, e foi um primeiro turno apertado, como já era previsto. Surpresa foi ter Flávio Bolsonaro do PL à frente de Lula por 2 pontos percentuais. Será que aquela máxima que diz que o segundo turno é uma nova eleição vai se justificar? Esse é um dos assuntos que a gente vai tratar agora com o nosso repórter Breno Zonta. Fala, Breno, tudo bem?
8: Fala, Norma, Ana, audiência da RW Eleições. Prazer estar aqui com vocês mais uma vez.
3: Ô, Breno, você viu que para muitos foi uma surpresa, né? Outros já esperavam, mas agora o que pega é a estratégia, tanto de um lado como de outro. Quais são as estratégias da campanha de Flávio Bolsonaro para se manter à frente e tentar ganhar essa eleição? Ou do presidente Lula, e do presidente Lula, da campanha do presidente Lula, para reverter isso? Eu sei que você já deu uma apurada nisso durante a semana, trouxe reportagem para a agência Rádio Web, para as rádios que são parceiras da agência Rádio Web. Por favor, traga para nós.
8: Então, Norba, a gente tem as duas candidaturas em situações bem diferentes, né? O senador Flávio Bolsonaro venceu o primeiro turno, teve aí mais de 2 milhões e 200 mil votos a mais do que o atual presidente Lula do PT. Então, está na vantagem. É claro que o favorito nesse momento para vencer a eleição no segundo turno é o Flávio Bolsonaro. O Lula precisa tirar votos de algum lugar. E a melhor estratégia, idealmente pensando para a candidatura do atual presidente, seria tirar votos do próprio Flávio Bolsonaro, porque você consegue multiplicar a velocidade, né, de diminuir essa distância por 2. Que enquanto você ganha um voto, você tira outro também do seu adversário. É claro que isso é muito difícil no Brasil polarizado que a gente vive hoje, né? É muito difícil de alguém que votou no Flávio Bolsonaro no primeiro turno votar no Lula no segundo turno. Mas também não é impossível, porque as campanhas analisam, né? E essas informações chegam a nós jornalistas, que uma parte razoável, relativa aí da votação de cada um dos dois candidatos não é de eleitores totalmente fidelizados. Embora a gente viva esse momento em que há uma identificação muito profunda com o campo político, com uma identidade cultural, não só política, existe uma parte do eleitorado que não é completamente Flávio Bolsonaro ou completamente Lula. E esse é um perfil de eleitor que o Lula pode mirar. Alguém que votou em Flávio Bolsonaro no primeiro turno, talvez sem muitas convicções, e que possa ser convencido, por algum motivo, a mudar seu voto. O Lula tem que encontrar esses motivos. Então esse é um ponto. Além disso, tem uma situação que parece um pouco contraditória, mas eu quero trazer um exemplo de 2022 que torna ela menos contraditória, que é o seguinte: além de Lula e Flávio Bolsonaro, a gente teve aí cerca de 2% de votos para Renan Santos do Missão, também 2% para Ronaldo Caiado do PSD e também os mesmos 2% para Augusto Cury do Avante. Além disso, o Romeu Zema do Novo teve aí cerca de 0,2%, 0,3%, uma quantidade menos expressiva. Mas somando esses quatro candidatos que tentaram representar essa terceira via, a gente tem cerca de 8 a 9 milhões de votos com outros candidatos. Nessa semana, desde o primeiro turno, a gente já teve o anúncio do Caiado e do Zema. Portanto, vamos pensar aí, cerca de quase 3% de votos apoiando o Flávio Bolsonaro no segundo turno. Renan Santos e Cury, que tem ali mais 4 a 5%, não declararam apoio a nenhum dos candidatos. Então esse eleitorado pode distribuir mais. Como o próprio Lula já disse, e com isso eu concordo, o voto não é de ninguém, né? O voto é do eleitor. Então não é porque o candidato disse que vai apoiar outro candidato que necessariamente o eleitor e a eleitora vão seguir esse caminho. Agora, o que eu quero trazer para vocês debaterem, Norbiana, é um exemplo de 2022. Porque quando você olha para esses candidatos que eu citei, são 8 milhões de votos, sendo que o Lula precisa tirar uma diferença de 2 milhões e 200 mil votos, né, que ele teve a menos que o Flávio Bolsonaro. Esses candidatos todos estão mais próximos ideologicamente do Flávio Bolsonaro do que do Lula. Mas olha que curioso, em 2022, no primeiro turno, além do Lula e do Jair Bolsonaro, a gente teve o Ciro Gomes e a Simone Tebet. E eles também reuniram entre si cerca de 8 milhões de votos, mais ou menos a mesma quantidade que a gente teve nos candidatos que eu citei. E tanto o Ciro quanto o Tebet, sobretudo naquela época, estavam muito mais próximos ideologicamente do Lula do que do Jair Bolsonaro. Isso não impediu que o Jair Bolsonaro, que teve 6 milhões de votos a menos que o Lula no primeiro turno, diminuísse essa diferença em 4 milhões de votos. A diferença ficou em 2 milhões de votos. Ou seja, não é necessariamente ideologicamente que esse voto se transporta. E se vocês me permitem só acrescentar mais um ponto, eu quero trazer a questão das abstenções, que é muito importante. Que aí sim, em termos de votos, é um campo em que a campanha do Lula está olhando com mais esperança. A gente teve, neste primeiro turno de 2026, 33 milhões, vou até pegar o número exato aqui, 33 milhões e 400 mil votos, 33 milhões e 400 mil brasileiros e brasileiras que deixaram de votar, né? A abstenção, que foi de 21%, a maior desde 1998. Em 2022, no primeiro turno, a abstenção foi um pouquinho menor, foi de 32 milhões e 700 mil. E no segundo turno, naquela época também houve campanha para diminuir a abstenção, diminuiu em, não sei se eu posso dizer assim, apenas 500 mil votos, 500 mil eleitores que foram votar. A abstenção foi de 500 mil eleitores a menos. Portanto, 500 mil não votaram no primeiro turno, votaram no segundo. Como a gente está falando de uma diferença muito pequena, isso faz diferença, né? Se meio milhão de pessoas forem para a candidatura do Lula por abstenção, é claro que é difícil de conquistar tudo isso, não é inexpressivo considerando de onde podem vir esses votos de outros lugares. Em resumo, é difícil, é bem difícil, Flávio Bolsonaro está na frente, mas a candidatura do Lula agora vai focar nessas possibilidades e, embora nunca na história deste país, desde a redemocratização e mesmo antes, nunca um candidato que venceu o primeiro turno não venceu o segundo, até 2022 também nenhum presidente que era candidato deixou de se reeleger. E Jair Bolsonaro não se reelegeu. E aí a questão é, ou o Lula se apega ao fato de que ineditismos podem acontecer, ou ele pode ser o segundo presidente a não se reeleger, assim como Jair Bolsonaro.
2: Breno, você falou do Cury e do Renan Santos. O Cury realmente não falou nem que sim nem que não, né? Não declarou apoio nenhum dos dois. O Renan também não, mas ele criticou muito fortemente o Flávio Bolsonaro nas redes sociais, em uma entrevista coletiva. Ele foi muito duro com o Flávio Bolsonaro, disse que jamais votaria nele, jamais apoiaria, enfim. Então, pode ser que uma parte do eleitorado do Renan possa migrar, uma parte menos ideológica, né? Possa migrar para o Lula também. E a gente tem também uma questão de ineditismo, que em Minas Gerais, até hoje, todos os candidatos que venceram no primeiro turno em Minas Gerais vencem a eleição. Nunca aconteceu do segundo colocado vencer a eleição presidencial. E aí eu queria ver contigo, já amarrando isso, com as redes sociais, que o PT está muito forte agora tentando aí recuperar as redes sociais. A gente sabe que a direita e a extrema-direita surfam muito bem nas redes sociais. E o PT, a campanha do Lula, está tentando aí engajar isso para pegar as redes sociais. E aí eu queria que você falasse da Ana Elisa, que é justamente uma menina de 21 anos, menina porque, né, muito nova, mas ela é uma influenciadora. Eu sigo ela, inclusive, faz muito tempo, e ela é uma influenciadora, assim, muito aguerrida, ela fala muito bem, ela tem muito conhecimento, e a campanha do Lula foi falar com ela, acredito que para unir essa questão de Minas Gerais, e conhece muito e manja muito de redes sociais, e o Lula tá puxando por ela ali para tentar pegar aí os jovens nas redes sociais, né, Breno?
8: Sim, você traz dois pontos muito importantes, né, Ana? Primeiro, o fator Minas Gerais, como você falou, Minas geralmente representa até proporcionalmente o resultado eleitoral nacional, e só trazendo para o ouvinte, o Flávio Bolsonaro teve 5 milhões e 700 mil votos em Minas, o Lula 5 milhões e 180 mil, então cerca de 600 mil votos a menos. Então a gente está falando de números, né, Ana, que quando a gente considera a eleição nacional são números pequenos, são números em disputa, né? Eu tinha falado de 500 mil de abstenção que mudou primeiro para o segundo turno em 22, agora 600 mil em Minas. Claro que estadualmente pensando, isso é mais difícil de reverter. Agora, a Ana Elisa, ela é uma figura nova na política nacional, está ganhando muita projeção agora que foi eleita com uma votação expressiva. Ela é do Partido dos Trabalhadores do próprio Lula, foi eleita por Minas Gerais com mais de 500 mil votos, né, mais de 500 mil de votos, ficou atrás em Minas Gerais apenas do Nicolas Ferreira, que teve uma votação assombrosa, né, de mais de 3 milhões de votos, quebrou recorde. E para vocês terem uma dimensão, era do Eduardo Bolsonaro em 2018 para deputado federal, com 1 milhão e 800 mil. Nicolas Ferreira bateu mais de 3 milhões, e não só ele, o Lucas Pavanato do PL por São Paulo também 3 milhões. Então, a gente teve a Erika Hilton, por exemplo, também em São Paulo, com 1,5 milhão. O que que todas essas candidaturas expressivas têm em comum, né, Ana? O que você falou, são candidaturas que apostam no conteúdo para as plataformas digitais. A Ana Elisa faz isso também com muita eficiência, certamente ainda deve crescer muito, né, uma figura nova, tem só 21 anos de idade. O Nicolas Ferreira já faz isso há muitos anos, o Pavanato também, o Nicolas tem 30, o Pavanato tem 28 anos. A Erika Hilton faz isso há mais tempo também, tem 33 anos hoje, a gente até entrevistou ela essa semana pela agência Rádio Web. E ela, desde que era candidata a vereadora e se elegeu em 2020, está ativa nas redes sociais. Então, o que eu quero dizer com todos esses elementos, Ana e Norba? A gente tem uma diferença entre candidaturas que já estão aí há 5, 6 anos, dia a dia, disputando espaço nas redes sociais, produzindo conteúdo, produzindo narrativa e contranarrativa, trazendo informação, desmentindo boato. Quem está fazendo isso há 5, 6 ou talvez mais tempo, são candidaturas que já se estabeleceram com o eleitor e conseguem votações expressivas. Eu estou falando isso porque a questão agora da candidatura do Lula, que se reuniu com a Ana Elisa no início dessa semana para ter uma ajuda, uma orientação em relação à campanha digital, vai dar tempo? Essa é a grande questão. São 3 semanas entre o primeiro e o segundo turno. Nessa semana, teve uma reunião que integrou aí a cúpula da campanha do Lula para discutir mudanças de estratégia para o segundo turno. Tem um vídeo vazado que está aí disponível na internet para quem quiser conferir, em que o Lula mesmo admite que teve na campanha algumas estratégias que não deram certo. Ele entende que a campanha se desorganizou em alguns aspectos. E assim, em termos de mudança de resultado, para a campanha do Lula é melhor mudar do que continuar naquilo que a própria campanha admite que não deu certo. Essa mudança é produzir conteúdo, uma estratégia melhor para as mídias digitais. Isso já aconteceu na noite de ontem, né? Quarta-feira, a gente está gravando na quinta, dia 8 de outubro. A gente teve os primeiros vídeos de Lula com seus primeiros vídeos selfies, com a câmera frontal do celular, que é um formato muito comum nas redes sociais. Alguns analistas apontam que gera muita intimidade com quem assiste, porque está vendo diretamente na tela do celular, tem um contato direto com o eleitor e a eleitora. Então o Lula está tentando trazer as suas mensagens de campanha para um formato que ele e a campanha estão percebendo agora, e a Ana Elisa está avisando agora que tá tendo muito mais eficiência do que, por exemplo, chamar até manifestação para a rua. A gente teve manifestações espontâneas, né, estudantes no Rio de Janeiro, mas tem muita gente apostando que vale mais a pena focar na campanha digital.
3: Tá certo. Breno Zonta, obrigado mais uma vez pela tua participação com a gente aqui, viu?
8: Valeu, Norba e Ana. Vamos acompanhando aí os próximos passos desse segundo turno. Quando precisarem de algo, é só me chamar.
3: Com toda certeza. E a gente segue agora para o Giro Brasil.
2: O Ministério Público do Trabalho recebeu 1.100 denúncias de assédio eleitoral em todo o Brasil até essa quarta-feira, 7 de outubro. Só no primeiro turno foram 10 vezes mais denúncias que no primeiro turno das eleições de 2022. A prática consiste em conduta abusiva, constrangimento, ameaça ou promessa de vantagem para influenciar ou manipular a escolha política do trabalhador. Denúncias podem ser feitas pelo site mpt.mp.br de forma sigilosa e anônima.
3: E a partir de fevereiro, o Brasil terá o Congresso Nacional mais à direita da história desde a redemocratização. Considerando partidos como PL, Novo e Republicanos, o campo alcança cerca de 172 parlamentares. Se o grupo se aproximar das demais legendas da direita e do Centrão, são 283 deputados, o que ultrapassa a maioria de 257 votos necessários para aprovar projetos de lei federais. Já no Senado, o PL também se manteve como a maior bancada, mas tem um aumento importante. Em 2026, são 15 senadores. Em 2027, serão 28.
2: E o número de mulheres eleitas no Congresso Nacional cresceu nesse ano. Passou de 90 para 109, um crescimento de 21%. No Senado, as eleições do último domingo garantiram também a eleição de 12 candidatas, o maior número desde a redemocratização. O aumento não significa, no entanto, mais políticas para as mulheres. Dentre as candidatas, algumas, inclusive, já votaram contra, por exemplo, a lei de igualdade salarial. Você sabia que o segundo turno existe desde 1989, Norberto Notari?
3: Pois é, Ana. E quem relembra essa história é o nosso Eduardo Amaral, do TBT Eleitoral.
9: TBT Eleitoral.
10: Em 1988, o Brasil iniciava uma mudança radical. Sob o comando ainda de José Sarney, o país iniciava a despedida definitiva dos anos sob o regime militar, com eleições indiretas. Entre as muitas mudanças, a mais importante daquele ano que veio na Constituição foi a volta da eleição direta para presidente.
11: Hoje, 5 de outubro de 1988, no que tange à Constituição, a nação mudou. A Constituição mudou na sua elaboração.
10: No mesmo ano, uma mudança em outro campo, o futebol, mais especificamente. A partir daquele ano, a Copa Brasil daria lugar ao Campeonato Brasileiro. Em um nome de passagem, o título daquele ano foi disputado como Copa União. E a elegância sutil de Bobô levou o Bahia ao título.
12: De 1988.
13: Quem não amou a elegância sutil de Popô?
10: Para quem tem menos de 30 anos, talvez não tenha lembrança clara de um campeonato brasileiro disputado no estilo mata-mata. E em 1989, além do campeonato brasileiro, vencido pelo Vasco naquele ano, também foi criada uma outra disputa, que também se resolvia no mata-mata.
1: Muito bem, portanto tá aí, não é, gente? A matéria não foi ao ar completa, porque eu acho que o que interessa realmente foi discutido e trazido até vocês nessa primeira parte, que é justamente essa polarização e o que os dois candidatos, né, vão fazer no segundo turno para vencer ou buscar se eleger presidente do Brasil. De um lado, o Flávio, oposição, de outro lado, o Lula, atual presidente da República do Brasil. Cada um com a sua estratégia. De um lado, o Flávio com as articulações e alianças políticas. Do outro, Lula buscando aí as redes sociais e também o número de abstenções absurdo que tivemos nessas últimas eleições. Vamos esperar para ver. Esse foi o Eleições 2026, parceria Rádio Agência Web com Alternativa FM. Daí surgiu o som.
0: Vamos lá, exatamente, aqui só pegando o nosso telefone, que as mensagens não param, a turma nas redes sociais, inclusive você
1: eu vi
0: já...
1: Que você estava aí olhando aí,
0: se encontra.
1: Peguei no pulo.
0: Estava aqui, Cláudio, dando uma olhada, o pessoal falando da mudança aqui do tempo, né? A gente já percebe assim, uma nuvem espalhando, aquele jeitão meio, né, de mudança de clima, mas vamos aguardar, gente. Não se engane não que, né, o calor ainda continua imperando aqui na nossa região. É sobre a programação de amanhã, Cláudio.
1: Pois bem.
0: Amanhã nós teremos a programação, pessoal perguntando aqui, falávamos do dia 10, né, teremos uma programação sim, senhoras e senhores. Nós estamos vivenciando aí a semana, né, na verdade é um mês de Delmiro Gouveia, onde vários eventos estão acontecendo. Já tivemos aí na última quarta-feira, salvo engano, ou na terça, não lembro mais bem assim o nome, a data, né? Mas tivemos a apresentação da peça teatral,
1: dia 6.
0: Retrata Delmiro Gouveia. Amanhã a programação é a seguinte. Anote aí você que quer acompanhar. Nós teremos celebração da Santa Missa, tá? Que acontecerá amanhã, a partir das 8 horas da manhã, é a missa, né, que fala e vem trazer, né, também a informações, a morte de Delmiro Gouveia, né, sempre uma celebração diferente, acho bonito. O padre toca muito, muito, muito, muito no assunto, um pouco da história de Delmiro, né, e faz essa missa, né, solene aí para a data de amanhã, né, que é a morte de Delmiro Gouveia. A partir depois da missa, nós teremos um memorial Delmiro Gouveia, até a partir aí já das 9 um pouquinho, né? O hasteamento a meio mastro das bandeiras, no memorial Delmiro Gouveia, que fica aqui no centro, foi lá inclusive onde tombou o Delmiro Augusto da Cruz Gouveia, tá? No memorial, e aí onde as autoridades colocam aquelas coroas de flores, né? Fazem todas as homenagens a Delmiro Gouveia. E na sequência tem a visita ao túmulo de Delmiro Gouveia. Após o hasteamento das bandeiras a meio mastro, segue, né, até o túmulo de Delmiro Gouveia, no cemitério velho, como a gente conhece. E à noite, Cláudio, teremos encontro de orquestras. Sim. Aqui no pátio, né, ali do Shopping da Vila, para finalizar toda a programação do dia 10. E aí o Cláudio bem falou, a gente celebra, ninguém celebra a morte. Não tem homenagear, não,
1: comemora,
0: não,
1: gente, morte,
0: né, comemora.
1: É apenas em memória,
0: né?
1: Memória
0: é o dia do
1: nosso patrono, isso, Delmiro Gouveia.
0: É a memória, amanhã é o dia de reflexão, né, de entender como tudo aconteceu, né, dessa forma trágica, aos 54 anos de idade, né, onde o Delmiro Gouveia foi assassinado, que no local onde hoje se encontra o memorial, que tem lá, né? Tem a cruzinha lá, né? Toda a informação lá, que todo ano as pessoas acompanham de perto. Então, todo mundo convidado, estarei por lá, logo cedinho, acompanhando tudo. E você, espero que também compareça, porque é um momento solene, um momento realmente de homenagens e de entender um pouco da trajetória do Delmiro Augusto da Cruz Gouveia, Cláudio.
1: Sem dúvida nenhuma, aqui rapidinho uma passadinha, o nosso tempo está se esgotando pelas redes sociais, muita gente mandou mensagem, pedimos perdão por não... Né, temos aqui visto a rede social antes, é porque deu para perceber, tivemos algumas entrevistas hoje, o programa um pouco mais curto, enfim, né, então a gente agora vai dar uma passadinha rápida. O áudio que der para a gente reproduz, os que não, gente, devido a, né, o áudio ser um pouco longo, a gente não vai reproduzir. A gente está de segunda-feira, ou na terça, porque segunda é feriado, a gente reproduz, tá? Um abraço ao querido Luciano Cardial, em São Bernardo do Campo, meu querido amigo Nego de Bitoso. Um abraço aqui à Núbia. A Núbia, que é a esposa do Eduardo Pintor. Ela nos mandou uma mensagem. Me parece que tem alguém completando idade nova hoje. Fala, Núbia. Bom dia. Cadê a Núbia aqui?
14: Eduardo, hoje é o seu dia. É o dia de apagar as velinhas. Mais um ano juntos. E que Deus prolongue por muitos anos a sua data comemorativa e que estejamos juntos sempre. Te amo, aproveita teu dia, que Deus te abençoe grandemente. Você que é conhecido em Delmiro como Eduardo Pintor, o pintor que pinta parede, pinta teto, pinta chão e pinta o sete. E eu te amo, Eduardo. É um menino grande, um menino do coração imenso, que está pronto para estender as mãos para qualquer um que precisar. E eu te amo, tá bom? Aproveita teu dia e mais tarde a gente vai apagar as velinhas juntos. Beijo.
1: Rapaz, grande Edu. Pra gente da Dom Pedro, os mais íntimos, Edu Neblina. Você imagina por quê, ô Gilson?
0: Ah, claro.
1: Neblina, os cabelos. Os
0: cabelos prateados.
1: Assim, iguais aos meus, mas gostei dessa. Pinta o chão, pinta o teto, pinta a parede. E pinto sete. Eduardo, cuidado aí. Eu senti aí uma, senti uma ponta de puxão de orelha aí. Eu não sei não, hein? Um abraço, Núbia. Parabéns, Edu. Felicidade, saúde, paz, muitos anos de vida. Que Deus o abençoe sempre, viu, meu irmão? Tem parabéns pra ele aí, ô Gilson? Tá no ponto?
0: Ah, vamos lá.
1: Vamos aplaudir o Edu também, que hoje é dia dele. Hoje o bicho pega, hein, Edu? Hoje o bicho pega. Alô, Guga, prepara aí a gelada. Aí, muito bem. Parabéns ao Edu. Abraço, Edu, para você. E um parabéns, rapaz.
0: É, mas você pediu os aplausos primeiro. É, né? Vamos lá, aí, Edu. Parabéns, rapaz. Vamos lá.
15: Parabéns, parabéns, parabéns para você.
1: Bom, e grande, Edu. Hoje é de plena sexta-feira. Naquele é um final de semana prolongado de com o feriado.
0: É, ainda mesmo, é,
1: olha. Minha gente. E só poderia ser do mês de outubro, né, o Edu? Do mês de outubro também. Ontem foi o Genilson, hoje o Edu, né? E depois tem mais gente. Vaguinho também é desse mês. Dia 17,
0: o Vaguinha. Cai o quê? Um 17 tem que cair numa quarta, né?
1: Dia 17. Faça as contas aí. Quando é 10? É em um sábado, é?
0: É. Tá, minha meu Jesus Cristo.
1: No dia sábado do, agora 8.
0: No dia do jogo, ó. Adeus.
1: Esqueça o Vaguinho.
0: Adeus ingrata, né?
1: Alô, Arleide. Bom dia, Arleide. Rapidinho aqui, vamos lá.
16: Bom dia, Cláudio Márcio. Que Deus abençoe o nosso dia.
1: Amém, amém, amém.
16: Nos cubra de bênção, saúde e paz.
1: Opa.
16: Quero mandar um alô para toda a minha família, para meus amigos e amigas, para Alex e Mônica, para Pereirinha, para Isaura, mais neninho, para minha irmã Arlete e para vocês aí da rádio.
1: Valeu,
16: Arlete. Para vocês, Arlete, sua família, que Deus abençoe, que cubra de bênção, saúde e paz. E para toda a equipe aí da rádio.
1: Uhum.
16: É uma rádio maravilhosa, eu não perco o seu programa.
1: Obrigado, certo? Arleide, obrigado.
16: Fique certo com Deus e tenha um bom dia.
1: Amém. Um abraço a todos na Pedra Velha. O Rubens disse, estamos todos na escuta, só da Alternativa FM aqui, que bom.
0: Maravilha.
1: Um abraço, Rubens. Rubens é uma figura, né? Interage com a gente sempre aqui. É, cadê o áudio do Palé, gente? Aqui pra gente trazer o áudio do Palé rapidinho, pra gente finalizar. Cadê aqui o áudio do Palé? Deixa eu ver se eu encontro aqui. Ah, encontrei. Cadê o Palé aqui? Fala, Palé, bom dia.
17: Bom dia, Cláudio Márcio. Bom dia, Jesus Feitosa.
0: Bom dia, Palé.
17: Bom dia, Rivaldo. Bom dia, Delmirense. Estamos por aqui, os dois doutores do rádio.
1: Obrigado, Palé.
17: O calorzão, né?
1: É, tá muito quente.
17: Se ajeitando devagarzinho, viu? Cláudio, viu? Subiu aqui. Onde é que eu me escondo aqui?
1: É o cantinho do Palé.
0: É lindo, lindo o Palé.
17: É, dá pra se ajeitar, né?
1: Dá pra se ajeitar,
17: né? Rapaz, Cláudio Magilson, ontem à noite, mais 7 horas, quando eu tava indo pro centro. Esses meninos de bicicleta elétrica aí.
1: É um caso sério.
17: Vai ter muito problema aí. É
1: um caso sério.
17: Porque
1: caso
17: eu saí um descendo aqui do beco da Paulistinha. Eu tava chegando perto da. Da. De Nenda Eletrônica. E esse pivete tinha de 11 para 12 anos. Numa carreira, num pau. Ele, do jeito que ele saiu, se vinha certo com um carro de lá. O outro de frente, ele pegando a contramão na, de frente, ele, por um tempo, mais ligeiro, ele me pegava de frente à eletrônica de Nen aqui. Saiu do beco aberto. Aberto mesmo. Você vê um carro ou uma moto, eu tinha arrebentado ele. E eu fiquei olhando, passou no quebra-mola com tudo.
1: É, não respeitam,
18: né? Beabá.
1: Não respeitam.
18: Bom, se o povo aí não dá uma olhada, o negócio vai pegar, o bicho pega, viu?
1: É verdade.
18: Os meninos virados nessas bicicletas elétricas, olha o tamanho.
1: Uhum.
18: Tá bom, estamos por aqui, um abraço, bom dia, fiquem com Deus, vocês e todos os almirantes.
1: Amém, amém,
18: um bom Palé. Final de semana para todos.
1: Valeu, Palé, bom feriado para você também. Rapidinho aqui a Maria, bom dia, Maria.
19: Bom dia, meus amigos, passando rápido na correria do trabalho. A desejar sexta-feira, de bênção para todos, o final de semana, nos abençoe a cada lá, cada família. Derrame chuva de bênção, saúde, paz sempre, né? Chuva de bênção na vida dos aniversariantes de hoje, de amanhã, que Deus abençoe. De segunda, porque não é, vai ter programa também, que é feriado, né? E que Deus abençoe a todos, em nome do Senhor Jesus. Em especial, né, meu compadre Edu aí, né, que está aniversariando hoje, que Deus continue abençoando, guardando, protegendo, com toda a sua vida e bênção. Ele é padrinho do meu filho Leonardo, né, que Deus abençoe em nome de Jesus, a cada lar, a cada família, cheio do coração de todos.
1: Amém, Maria. Um grande abraço para você. Gente, peço desculpas, pedimos desculpas, não é por não reproduzir todos. Alguns são um pouco longos e aí não tem como pelo nosso horário. A gente precisa encerrar o programa. O Jornal da Francês já pede passagem aqui, seguindo aqui a nossa grade de programação. E por hoje, pela semana, na verdade, era isso que tínhamos, não é, companheiro?
0: Exatamente, companheiro. Né?
1: Pegando
0: o senhor tudo, pô.
1: Vamos tomar uma tocinha pra comemorar.
0: Cuidado, que, como disse aí a interpretação, né? Quem é quem aí, pô?
1: Ah, virapiou, virapiou.
0: Eita política, ai, ai. Ah, vou ter nada no cinema. Tem um filme do cachorro, como disse assim, agora deu a porra
1: mesmo. Só.
0: Brad Pitt, um cão, ó.
1: Meu não, pai.
0: Isso que é bom.
1: É.
0: Isso é um chororô danado. Eu vou logo dizer que o cachorro morre.
1: Acabou.
0: Estragou. É,
1: o cachorro morre, viu?
0: Pô, já que o povo do cinema vem aqui, né?
1: Eu morro. Eu logo dizendo que eu sou baú pra guardar
0: segredo. Comentarista de cinema,
1: cara. Toda uma história.
0: Não, né? O povo lá, vá pro cinema, não.
1: Choromingo.
0: Vou logo dizer.
1: Um choromingo da bexiga, um drama da bexiga. Afinal, o cachorro morre, né?
0: E aí, rapaz, o comentarista. Ó, vou logo dizer, o cachorro morre, viu?
1: Igual a Glória Pires no Oscar, né?
0: Não, ali foi.
1: Eu prefiro não comentar. Ué.
0: Foi pra comentar. Aquela ali foi o ícone da loucura. Foi aquela mulher.
1: Um dos maiores memes até hoje da rede social. Gente, tchau, tchau. Muito obrigado pela audiência. Uma semana realmente muito produtiva, né? Tivemos aí resultado de eleições, números e números e números. Comentários também fechamos hoje, né? Mas segue aí o horário eleitoral gratuito também ao meio-dia, tá certo? Até o dia 23 vocês vão ficar com horário eleitoral gratuito. Tem gente que gosta, tem gente que não gosta. Mas o horário eleitoral gratuito, gente, é interessante para os indecisos de decidirem, para aqueles que já decidiram, é saber, né, o porquê votou, porquê vai votar novamente, enfim. O horário eleitoral, ele serve muito para isso, né? Para, de alguma forma, né, te fazer decidir ou te fazer ali ratificar o voto que você deu no primeiro turno. Tá bom, gente? Então segue toda a nossa programação. Muito obrigado por essa semana de grande, gigantesca audiência. Temos um final de semana pela frente, um feriado logo após, na segunda-feira. A gente retorna na terça.
0: Na se sexta?
1: Deu... Na terça. Não, não, na terça. Na sexta? Não, é. Não. Dependendo do andado. E olhe lá.
0: O povo entende.
1: Os entendedores entenderão.
0: Entenderão, né? Aniversário dele segunda, gente. Só até sexta, viu?
1: A gente diz assim na terça, mas...
0: Vai depender, né?
1: Vai depender. Vai depender. Vai depender.
0: Receber. Tá vendo aí, maior
1: esse cara. Tchau, pessoal. Lembre-se sempre que nenhuma dificuldade é tão grande assim. Até mesmo aquela que você passa um aniversário liso. A gente tem fé
0: E esses pães vai dar de presente a quem? Ismael. Rapaz, Ismael.
1: Com todo carinho e amor.
0: Eu vou entregar, viu, Ismael?
1: Espero que na outra mão venha outra coisa, né?
0: Vamos lá. Ah, Ismael, pediu aqui mais um pão de queijo que ele trouxe hoje.
1: Tchau, pessoal. Voltarei na semana.
0: Não. Ismael.
1: Voltaremos na semana que vem mais velhinhos, não é? Com 28 anos
0: você, de idade. Você, mais velho.
1: É, não, eu. É. 27, vou fazer 28, vai. Então voltarei com 28 anos de idade. Ó.
0: É 59 mesmo.
1: Que Deus nos agora seja. Que Deus nos abençoe. Bom final de semana, bom feriado. Tchau, pessoal. E lembre-se sempre que nenhuma dificuldade é tão grande assim quando a gente tem fé e acredita em Deus. Valeu, gente. Tchau, tchau. Até lá.
0: Tchau, tchau, meu irmão. Um abraço. Obrigado pelo carinho aí também. Ai, a gente se encontra, como eu sempre falo, pelos caminhos da vida ou pelas ondas da melhor programação do rádio. Um abraço. Tchau, tchau. Até segunda. No nosso... Segunda não, terça. Ai, eu esqueci o feriado. No Manhã de Sucessos e sexta, com fé em Deus, Senhor, se há de consentir essa bênção no nosso programa Cidadania. Tchau, tchau.
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1: Sexta-feira, 9 de outubro de 2026. É manchete no Jornal da Francês. Dois incêndios em menos de 48 horas acendem o alerta na Universidade Federal de Pernambuco. Depois que o fogo destruiu um prédio de pesquisas no Recife, um novo princípio de incêndio foi registrado no campus de Caruaru. A Polícia Federal investiga as circunstâncias do caso. Quem vai pegar a estrada no feriado de Nossa Senhora Aparecida precisa ficar atento a regras de trânsito que ainda geram dúvidas. Farol baixo durante o dia, película irregular nos vidros e instalação inadequada de antena de internet podem resultar em multas e pontos na carteira. A gente explica o que o motorista precisa conferir antes de viajar. Lojas de brinquedos.

0: Os parques recreativos de Maceió passaram por fiscalização do PROCON às vésperas do Dia das Crianças. Operação verificou a exposição de preços, indicação da faixa etária dos produtos e as condições de segurança dos equipamentos de lazer. E comerciantes e permissionários do SEASA em Maceió protestam contra projeto que prevê transferir a administração do complexo para a iniciativa privada. Trabalhadores temem aumento nos custos dos espaços comerciais e impactos sobre os empregos. O Jornal da Francês começa agora.
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0: 11:07 da manhã, muito bom dia para você que nos acompanha aqui na nossa rede Francês FM, nossa rádio 106.1, TV Farol também, no canal 16.1 para você, nossa TV aberta, né? Sou Gabriela Garrido, estamos ao vivo com o Jornal da Francês para Alagoas, Pernambuco, Paraíba e Sergipe, para todo o Brasil no nosso canal do YouTube. Desde já a gente agradece pela sua audiência todos os dias aqui com a gente, se informando, e é claro, essa é a parte mais importante do nosso dia. Olha, duas pessoas ficaram feridas em um acidente envolvendo uma motocicleta na manhã desta sexta-feira, nas imediações ali do Distrito Industrial, no Tabuleiro do Martins, a parte alta de Maceió. As vítimas são um homem e uma mulher. Segundo as informações iniciais, as duas vítimas ficaram em pontos diferentes da avenida após o acidente. Motoristas e pedestres que passavam pelo local passaram para prestar os primeiros auxílios até a chegada das equipes de socorro. O Serviço de Atendimento Móvel de Urgência, o SAMU, foi acionado para atender a ocorrência. Até o momento, não há informações oficiais sobre o que provocou o acidente ali, nem detalhes atualizados sobre o estado de saúde das vítimas. Agora, a gente sabe que tem toda uma questão de velocidade, né? A gente vê muitos motoristas aí com a velocidade alta nas vias, né? Muitas vezes passa um carro ali na transversal e acontecem acidentes porque a pessoa não consegue frear a tempo. Então, vamos ter consciência, especialmente nesse momento aí de um pré-feriadão, muita gente vai emendar, muita gente está indo viajar, tem que ter consciência, gente, para que a gente salve não só a nossa vida, mas também a vida do próximo. E um incêndio atingiu uma área de vegetação próxima ao bloco do curso de medicina da Universidade Federal de Pernambuco, em Caruaru, na noite de quinta-feira. As chamas começaram por volta das 6 horas da tarde e foram controladas pouco tempo depois. Ninguém ficou ferido. E o fogo não atingiu os prédios também da instituição. Muita gente quer saber, mas de verdade isso não atingiu aí esses prédios, né? E claro que o pessoal ali já está assustado, porque o episódio acontece um dia depois de outro incêndio de grandes proporções, que destruiu aí um prédio da UFPE, só que lá no Recife. No local funcionava a Diretoria de Inovação e Empreendedorismo, que abrigava equipamentos e materiais de pesquisa. Os prejuízos foram estimados em mais de 100 milhões de reais. A Polícia Federal abriu investigação sobre incêndios registrados desde 30 de setembro e ainda não há confirmação aí de que as ocorrências estejam relacionadas às causas do fogo em Caruaru, que também precisam ser esclarecidas, né? Afinal, são 100 milhões de reais. O que se sabe até agora é que, além dos danos materiais no Recife, a sequência de ocorrências levanta preocupações sobre a segurança das instalações universitárias. 11:10 da manhã aqui no Jornal da Francês.
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0: A crise institucional envolvendo o Supremo Tribunal Federal reacendeu o debate no Congresso Nacional sobre a reforma do Judiciário. No Parlamento, há mais de 100 propostas em tramitação, segundo o Departamento da Câmara dos Deputados. A gente vai acompanhar agora mais detalhes na reportagem da Patrícia Falbos.
4: Uma pesquisa do Instituto Datafolha revelou que o índice de desconfiança dos brasileiros sobre o Supremo Tribunal Federal e o Poder Judiciário chegou em seu maior patamar desde 2018. 43% dos entrevistados disseram não confiar no STF e 36% veem o Judiciário como um todo com desconfiança. A pesquisa entrevistou 2 mil pessoas em 137 municípios brasileiros. Os dados são um reflexo da crise democrática e da polarização que o país atravessa. O STF, antes árbitro de conflitos, se vê agora dentro de escândalos de corrupção e a forma de indicação dos ministros precisa ser revista. A pesquisa sobre a desconfiança da população acabou reacendendo no Congresso Nacional o debate sobre a reforma do Poder Judiciário. Levantamento do Centro de Documentação e Informação da Câmara dos Deputados apontou a tramitação de 123 propostas sobre o tema, sendo 62 projetos de lei e projetos de lei complementares e 61 propostas de emenda à Constituição. A maioria das propostas apresentadas tratam de alterações da estrutura, funcionamento, composição e controle externo do Judiciário, assim como de órgãos diretamente relacionados, como o Ministério Público e os Tribunais de Contas. Parte delas também trata de mudanças das indicações para o Supremo, qualificação dos indicados, tempo de mandato e atribuições da Corte. O próprio STF chegou a tomar a iniciativa de elaboração de um anteprojeto de Código de Ética para os seus ministros. O debate invadiu o Poder Executivo e o presidente Luiz Inácio Lula da Silva deu inúmeras entrevistas sobre a insatisfação com o Poder Judiciário e a necessidade de mudanças.
5: Vou propor que a gente monte um conselho, para escolher os ministros. E também eu penso que a gente tem que tirar mandatos. Sabe, tem que ter um mandato. Ninguém pode ficar 40 anos, 50 anos na mesma função. É melhor ter mandato para o Tribunal de Contas, ter mandato para todo o Poder Judiciário, para que a gente saiba que de vez em quando as pessoas podem mudar também. Sabe, que o presidente troca de 4 em 4 anos, olha, por que você não pode fazer um mandato de 10 anos, de 12 anos, sei lá. Vamos discutir com a sociedade, porque eu também não posso passar a ideia que eu vou fazer sozinho, porque sozinho eu não consigo fazer. Ou a sociedade participa, ou a gente não faz.
0: Pois é, a crise institucional envolvendo o Supremo Tribunal Federal reacendeu aí esse debate que a gente está acompanhando agora, que é um debate sobre a reforma do Judiciário, que mostra que uma crise institucional pode abrir espaço para discutir problemas que vão além dos episódios do momento que a gente acompanha. Mas é preciso ter um cuidado para que uma reforma não seja usada como instrumento de pressão sobre o Supremo. O desafio é encontrar aí um equilíbrio entre a transparência, claro, a responsabilização e também a questão da independência judicial. Afinal, em uma democracia, o que a gente vê aí, nenhum poder, ele deve estar acima da lei, mas também nenhum deve ter liberdade para interferir indevidamente no trabalho do outro. O que precisa orientar essa discussão não é a conveniência política do momento, mas sim o fortalecimento das instituições e a confiança da sociedade na justiça, que nesse momento precisa aí ser resgatada. Olha, o ex-banqueiro Daniel Vorcaro afirma ter liberado cerca de 30 milhões de reais para financiar um documentário sobre o presidente Luiz Inácio Lula da Silva em troca de facilidades para fazer negócios com o governo federal. As informações foram divulgadas pela revista Veja a partir de áudios e documentos atribuídos ao ex-dono do Banco Master. Segundo o relato, os pagamentos teriam sido articulados com a participação do ex-tesoureiro do PT, João Vaccari Neto, e a suspeita é de que os recursos estariam relacionados a tentativa de conseguir acesso a investimentos de fundos de pensão ligados a estatais federais. Esse caso, então, teria sido apresentado à Procuradoria-Geral da República durante as questões aí das negociações para um acordo de delação premiada. A PGR, no entanto, não deu andamento a essa versão por considerar que as provas apresentadas eram insuficientes. O presidente Lula nega ter pedido ou recebido qualquer vantagem financeira. O ministro Alexandre Padilha também negou irregularidades e o PT classificou as alegações como uma armação. É importante a gente, claro, frisar aqui, né, até agora os relatos divulgados não comprovam que Lula tenha recebido esse dinheiro ou participado do suposto esquema. As alegações precisam ser apuradas e os citados negam as irregularidades. É isso que se sabe até agora. Está aí uma fonte que divulgou esses áudios, né, que são evidências. A gente ainda precisa de mais apuração, mas o que se sabe agora é isso. Então, é uma questão que ainda está sob essa questão da investigação, e é claro que tudo vem à tona no momento agora, ataques contra um e outro, né, principalmente entre PT e PL, aí, porque seguimos aí nesse caminho para o segundo turno, que acontece no dia 25 de outubro, então tudo pode acontecer nesse tempo. E atenção para você que nos escuta aqui na nossa Rádio Francês FM, nós precisamos da sua doação de sangue para a Clarissa Uchoa Veiga, que sofreu um acidente de carro no último sábado e precisa de doação de sangue para as próximas cirurgias. 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Agora, 11h18 da manhã, a gente vai para um rápido intervalo e volta daqui a pouco com o nosso giro de notícias.
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0: h 21 da manhã aqui no Jornal da Francês. 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
0: E as principais informações do dia aqui com a gente no nosso Jornal da Francês, a gente começa falando sobre economia. A inflação oficial do Brasil subiu 0,82% em setembro, depois de ter registrado queda de 0,32% em agosto. Os dados foram divulgados nesta sexta pelo IBGE e mostram que o aumento dos preços voltou a pressionar o orçamento das famílias. O acumulado de 12 meses aí que a gente tem, né? A inflação chegou a 4,58%, acima do teto de 4,50% revisto na meta do Banco Central. A expectativa dos analistas era de uma alta menor, de 0,73% em setembro. E o que mais pesou nessa conta? A gente fala agora. O grupo Habitação teve maior alta, de 2,31%, influenciado principalmente pela energia elétrica. Pasmem. Transportes subiram 0,89%, enquanto alimentação e bebidas tiveram uma alta de 0,83%. Na prática, esses números todos aí a gente vai entender agora. Isso significa que as famílias precisam de mais dinheiro para pagar despesas do dia a dia. O resultado também acende um alerta para o Banco Central, é claro, porque uma inflação mais alta dificulta a redução dos juros. A taxa Selic é um dos instrumentos utilizados para controlar a alta dos preços, mas juros elevados também encarecem o crédito para consumidores e empresas. Esse é o cenário econômico que a gente tem nessa sexta-feira, dia 9 de outubro. Agora a gente volta a falar sobre o incêndio, os incêndios que atingiram aí o estado de Pernambuco. No Recife a gente teve o primeiro incêndio, depois em Caruaru. O que que está acontecendo, né? A gente teve aí o acesso também a algumas mensagens, áudios que estão divulgados nas redes sociais, que mostram supostas ameaças aí com relação a essa questão atual aí. Pode ser ou não questão política, que a gente não sabe, né? Mas vamos saber até agora como andam essas investigações com o Luciano Maizena, direto de Pernambuco. O que que a gente sabe até agora sobre essas supostas ameaças de incêndio da UFPE? Muito bom dia para você, Luciano.
8: Bom dia, Gabi. Bom dia a todos que acompanham o Jornal da Francês. Exato, Gabi. A PF investiga mensagens com ameaças contra a Universidade Federal de Pernambuco e apura as causas do incêndio que atingiu um prédio com laboratórios de pesquisa na noite da última quarta, dia 7, no Grande Recife. Entre as mensagens que circularam nas redes sociais, há uma ameaça de explodir um departamento da instituição. O incêndio ocorreu um dia depois de estudantes realizarem uma manifestação em apoio à reeleição do presidente Lula. que disputa o segundo turno com o senador Flávio Bolsonaro do PL. Diante das mensagens, Gabi, a universidade pediu à PF que investigue tanto a origem do incêndio quanto as ameaças. Até o momento, não há confirmação oficial de que o fogo tenha sido provocado intencionalmente ou de quem esteja relacionado às ameaças. Em meio à investigação, o Ministério da Educação, o MEC, anunciou 28 milhões para a construção de um novo prédio. Além da recomposição dos equipamentos científicos destruídos, as bolsas dos estudantes afetados serão mantidas e os prazos poderão ser prorrogados para permitir a continuidade das pesquisas. Segundo o reitor da UFPE, Alfredo Gomes, mensagens compartilhadas nas redes sociais contêm ameaças de explodir um departamento da universidade e faz referência ao segundo turno das eleições presidenciais. O reitor pediu à PF a abertura do processo e disse que vai investigar a relação entre o incêndio e as supostas mensagens. Ele também afirmou que a universidade orientou as equipes de segurança institucional e terceirizada a permanecerem em alerta. Segundo ele, a instituição pretende garantir a participação política e estudantil da comunidade universitária. Agora, se tratando da investigação, Gabi, a PF instaurou um inquérito para identificar a origem do incêndio e reconstruir a sequência dos acontecimentos antes do início do fogo. A investigação também busca esclarecer a circulação das mensagens ameaçadoras. Segundo o delegado regional executivo da PF, Rodrigo Bastos, equipes estiveram no local para iniciar os levantamentos, perícias e colher também informações. Foram utilizados recursos como robôs e drones para obter imagens do interior do prédio, sem a entrada dos peritos, ainda impedida pelas condições estruturais da UFPE. Agora, o que foi perdido no incêndio? O fogo atingiu, Gabi, o prédio da antiga Diretoria de Inovação e Empreendedorismo, que abrigava laboratórios de pesquisa da UFPE Pernambuco, incluindo o Núcleo de Pesquisa em Inovação Terapêutica. O prejuízo estimado é de aproximadamente 100 milhões de reais. Considerando as estruturas e os equipamentos totalmente destruídos, entre pesquisas afetadas estão estudos relacionados a câncer, obesidade, Covid-19, transtorno do déficit de atenção com hiperatividade e autismo. Segundo o reitor Alfredo Gomes, havia cerca de 200 dissertações e teses em andamentos nos laboratórios atingidos. E essa preocupação da universidade é evitar a interrupção dos trabalhos científicos e garantir condições para que os estudantes concluam suas pesquisas. O Ministério da Educação acionou o repasse, esse repasse de aproximadamente, 28 milhões para construir um novo prédio na universidade. Agora, lembrando que deverá receber os laboratórios afetados e os equipamentos científicos destruídos também serão recompostos. E o início das obras depende da conclusão das perícias e da liberação da área. A expectativa agora é apresentada pelo MEC, que é a construção que começa cerca de 30 dias após a conclusão dessas etapas. Gabi, é lamentável tudo o que aconteceu na UFPE aqui em Pernambuco. Eu volto com você.
0: Sem dúvidas. Muito obrigada, Luciano, por todas as informações. Então, a gente tem aí, só repetindo, o repasse de 28 milhões. É um valor que vai ser aplicado daqui a 30 dias, o início, não é isso, Luciano?
8: Exato, Gabi, daqui a 30 dias para essa reconstrução, lembrando que um trabalho, toda a dedicação dos estudantes que vinha se esforçando para que tratamento como câncer, obesidade, hiperatividade viesse a acontecer, estudantes que estão tristes nesse momento com todo o estudo em laboratório que ia acontecer e as pesquisas, o quanto a ciência vem avançando nesse momento. Foi tudo destruído, Gabi. E a construção começa em 30 dias após toda a perícia. Bom final de semana, é o que deseja toda a equipe da Rede Francês para vocês em Maceió. Eu volto com você, Gabi.
0: Muito obrigada, um bom feriado, bom final de semana para você, Luciano. É triste mesmo, gente, imaginar que diversos estudantes estavam com projetos em andamento e a gente, de fato, não não tem ainda, né? A gente sabe que tem a ver com essas supostas ameaças, essas mensagens, em um período eleitoral onde tudo é mais delicado, mais vulnerável. A gente espera que até as pessoas que estejam envolvidas aí nos escutem nesse momento, não é? Que não destilem essa diferenciação, esse ódio neste momento, que nós possamos nos unir em democracia para fazer uma boa escolha nesse momento, sem atacar o próximo. Isso vale também para as redes sociais, nos comentários, a gente saiba respeitar a opinião de cada pessoa. Olha, para quem está pegando a estrada aí nesse feriadão, o uso do farol, a película nos vidros e até a instalação de equipamentos de internet no carro estão entre os cuidados que o motorista precisa ter para evitar multas neste feriado. E as regras mudam de acordo com a situação, né? Porque o caso aí do farol baixo, quem dirige um carro sem luz de rodagem diurna, a chamada DRL, precisa mantê-lo aceso durante o dia também, tá? Nas rodovias da pista simples, fora do perímetro urbano. À noite, em túneis e sob chuva, neblina ou cerração. O farol baixo é obrigatório, gente. A infração rende multa de R$ 130,16 e 4 pontos na CNH. Isso aí é bem grave. Outro cuidado é com o insufilme, tá? No para-brisa e nos vidros laterais dianteiros. O conjunto aí do vidro com a película precisa permitir a passagem de pelo menos 70% da luz. Bolhas nas áreas proibidas e películas refletivas ou opacas também podem resultar em autuação. Nesses casos, a multa é de R$ 195,23, com 5 pontos na carteira e retenção do veículo para regularização. E a antena da Starlink? Pois é, essa modernização também pode gerar uma multa. Ela não é proibida, gente, mas não pode ficar no para-brisa ou nos vidros laterais dianteiros, porque compromete o campo de visão. A orientação é utilizar um suporte adequado no teto do veículo. E bom, a gente agora fala sobre um assunto que está repercutindo desde ontem, porque a gente viu a situação do protesto aqui em Maceió com relação ao SEASA, caminhões, carros, buzinaços, faixas, os permissionários ali fizeram de tudo para externar indignação, né? Os servidores, funcionários da Central de Abastecimento de Alagoas, que estão protestando, protestaram, na verdade, na quinta-feira em Maceió, contra a proposta de transferir a gestão do complexo à iniciativa privada, né? O grupo saiu da central em comboio aí até a sede do Ministério Público de Alagoas, o MP do Estado. Eles afirmaram que ainda não receberam informações concretas sobre o projeto e temem impactos sobre os empregos e os preços dos alimentos comercializados no local. A gente vai conferir agora, porque o Matheus Silvino esteve presente no protesto. Ele conversou com a Ana Lúcia, né, uma comerciante que há 30 anos atua no SEASA de Alagoas, para saber o que eles estão pedindo de fato aí. Vamos assistir.
9: E nós queremos transparência, porque nós não fomos avisados dessa venda do SEASA, que foi dessa privatização. Então eu gostaria que o órgão público nos explicasse, porque nós não fomos avisados, em nenhum momento tivemos uma reunião conosco. Eu tenho 30 anos de SEASA, né? Não só eu, como outros comerciantes, que estão lá há 30, 35 anos, 40 anos, e a gente queria uma transparência. O SEASA está sendo vendido e nós não estamos sabendo dessa venda do SEASA.
10: Isso vai impactar no trabalho de vocês?
9: Impactar muito, não só nós como comerciantes, que vamos ficar sem as nossas lojas, mas também o público em geral, tipo família e funcionários.
10: E aí o prejuízo fica grande, né, para vocês poderem comercializar o pão que traz a cada dia diante desse trabalho, pode ser interrompido.
9: Sim, porque uma coisa é a gente ter a nossa loja e vender e receber por essa loja. Outra coisa é o órgão público vender sem o nosso conhecimento e nós não temos o conhecimento. E uma loja que é minha e eu vou passar a pagar aluguel.
10: E como essa notícia chegou para vocês? Foi tudo de surpresa? Como vocês receberam isso?
9: Foi impactante porque pegou nós de surpresa. Nós não fomos avisados em nenhum momento, nem nas redes sociais e nem de nenhuma forma a gente foi avisado.
10: Falta de comunicação.
9: Exatamente, falta de comunicação, fomos pegados de surpresa.
0: Pois é, essa discussão do projeto que trata da concessão da Central de Abastecimento de Alagoas, CEASA, foi adiada na sessão desta quinta-feira da Assembleia Legislativa de Alagoas e o pedido foi feito pelo deputado e delegado Leonan, líder da bancada do União Brasil, na casa, né? Com o adiamento, aí a proposta fica fora da pauta nas duas sessões seguintes, conforme as regras de tramitação da Assembleia. É triste nessa situação para, de fato, ali os feirantes, né, as pessoas que dependem desse serviço, mas a gente precisa, né, ter a dimensão do que está acontecendo para então acompanhar de fato. A gente está vendo aí, a partir de agora, gente, imagens, está mudando um pouco aqui a nossa notícia, de um princípio de incêndio, tá certo? Em uma residência, no loteamento Betel, loteamento que fica nos fundos da CEASA, na Forene. Os bombeiros chegaram e tem uma viatura da polícia na residência. A gente não tem informações ainda sobre a causa e a proporção desse incêndio, mas a gente já consegue ver, para vocês que estão nos escutando aí na nossa rádio, tem muita fumaça no local, a gente vê alguém filmando, tá? A situação da residência em cima de um telhado, então as imagens que a gente tem, a gente consegue ver que está bastante escuro ali a parte superior da casa, não é? E o fogo está saindo de dentro da casa. Então, realmente, aí é um princípio de incêndio considerável. A gente vai continuar acompanhando aqui, mas, de fato, é um incêndio mesmo, gente, viu? Ali naquela região, a gente espera que não tenha ninguém em casa ou que as pessoas saiam ilesas. Vamos saber daqui a pouco mais informações. Olha, o Procon Maceió realizou uma fiscalização em lojas de brinquedos e parques recreativos da capital alagoana para verificar o cumprimento das normas de proteção ao consumidor. A operação aconteceu ainda ontem, na quinta-feira, dia 8, por causa do aumento da procura por presentes e espaços de lazer para o Dia das Crianças. Nas lojas, os fiscais conferiram se os preços estavam expostos de forma clara, se os brinquedos informavam a idade recomendada e se o código de defesa do consumidor estava disponível para consulta. Já nos parques, a equipe verificou alvarás, documentação de funcionamento, manutenção dos equipamentos e condições de segurança dos brinquedos. Esse tipo de fiscalização é importante porque a escolha de um presente não envolve, né, gente, apenas o preço. Né, a indicação da faixa etária, por exemplo, é importante porque ajuda a evitar que a criança tenha contato com um produto inadequado para a idade, que engula alguma pecinha ali. Então, nos parques, isso é ainda mais importante também, porque a manutenção dos equipamentos e a regularidade do funcionamento são fundamentais para prevenir acidentes. Então, tudo isso é importante que você fique atento. Quem identificar irregularidades, pode entrar em contato com o Procon Maceió. O número é o 082-4567. Desculpa, gente. 0800-082-4567. Ou pelo WhatsApp, se for mais fácil para você, que é o 82988828326. Né? É importante informar que o nome e o endereço do estabelecimento ali precisam estar visíveis e, se possível, enviar fotos ou comprovantes. Ainda falando sobre esse assunto, ontem a gente entrevistou a Cecília aqui, do Procon, né? Ela falou sobre a alta dos preços, né? Que a pesquisa é importante nesse momento a nível de economia. Então, a gente consegue encontrar celulares com preços mais baratos, né, para quem quiser presentear, e também vai até R$13.000, tem valores de bicicleta, tem valores de carrinho, de brinquedo, de tudo, isso está lá no nosso site francesnews.com.br. E olha só, a gente pede novamente aqui a doação de sangue, agora para o pequeno Luiz Valentim, que tem apenas 6 anos de idade, gente. Precisa da nossa ajuda. A criança que é autista passou por um procedimento cirúrgico na cabeça e agora precisa de doação de sangue, né? Ele foi instalar ali um equipamento porque ele sofre de epilepsia. Então, ele precisou fazer essa cirurgia. Ele tem um sangue do tipo O positivo. Se for o seu, ó, você pode ajudá-lo. As doações podem ser feitas no Hemoal do Hospital HU. Em nome dele, tá certo? Se você puder doar, separe alguns minutinhos do seu dia, porque uma doação pode ajudar a salvar uma vida. É um gesto simples para quem doa, mas que pode fazer toda a diferença para o Luiz e para a família dele. 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E a gente, claro, continua aqui no nosso Jornal da Francês, agora 11h42 da manhã. Você pode acessar o nosso site para ter mais informações aqui a todo minuto no Francês News. A gente tem várias notícias no sul do país, aí risco de tempestades altas, viu? A gente tem também cerca de 100 estudantes da rede municipal que vivenciam uma tarde especial aí, aqui na Semana da Criança. Temos a PF que está ajudando a pedir aos Estados Unidos a extradição de Eduardo Bolsonaro após Moraes mandar executar a pena. Temos uma nova regra da FIFA, a Argentina não poderá aposentar a camisa 10 após despedida do Messi. Você vai entender mais informações aqui. E tem novo programa no ar, né? O É Rocha, que estreia na rede Francês FM, com conversa leve sobre esporte e saúde. E a gente vai agora para um breve intervalo e volta daqui a pouco.
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4: Agora 11h45 da manhã aqui no Jornal da Francês. 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E olha, para você que está sempre se atualizando aí no mercado de trabalho, a gente tem um quadro aqui às sextas-feiras onde a gente mostra as dicas sobre o mercado de trabalho, sobre as carreiras, né? Com ela, Adriana Maciel, que é especialista em recursos humanos e estrategista em carreiras. Ela está falando hoje sobre as oportunidades de emprego neste fim de ano, porque aumentam e muito. Vamos saber?
5: Olá pessoal, eu sou Adriana Maciel, estrategista em carreiras e especialista em recursos humanos. Hoje eu quero falar com você sobre as oportunidades de fim de ano. Essa época do ano, né? Outubro, novembro, dezembro, onde a gente começa com o Dia das Crianças, depois aí já vem até Natal, enfim, são excelentes oportunidades para que essas vagas sejam aí uma porta de entrada para o mercado de trabalho. Então, se você está em busca de recolocação profissional ou está em busca do seu primeiro emprego, já presta atenção aqui nesse vídeo, onde eu vou trazer estratégias para você poder entrar nessas oportunidades e, claro, poder fazer dessa oportunidade, quem sabe, uma vaga efetiva. Até porque existem muitas oportunidades que os próprios gestores, empresários, já deixam um número ali de vagas para poder serem efetivas, né? Efetivar os profissionais, mas aqueles que se destacarem. Então, para isso, já fica aí, anota, né, já todas essas dicas. Coloque em jogo as habilidades comportamentais. Proatividade, comunicação assertiva, flexibilidade, pontualidade, vontade de aprender são essenciais para essas vagas aqui de final de ano. E além do mais, que muitas oportunidades, elas não exigem experiência profissional. E é aí que o profissional tem a chance de poder mostrar todo o seu potencial, colocar ali a sua parte comportamental em jogo. E claro, você vai poder enriquecer o seu currículo com essa oportunidade, né? Com essa vaga. E você pode estar me perguntando agora, né? Mas quais áreas existem essas vagas de final de ano, né? Bom, setor de serviços, indústria, logística, vendas, atendimento ao cliente, restaurantes, varejo. Existem muitas oportunidades porque a demanda nessas áreas, né, no final de ano, cresce muito. A gente tem muita movimentação, comércio principalmente, né? Então, se você está em busca de um emprego, uma recolocação, já utilize aí essas oportunidades para você já se preparar, claro, né? E já ir atrás dessa oportunidade e, quem sabe, você ser efetivado. Então, aquele profissional que tem um pensamento, ah, não vou me dedicar, né, não preciso ficar ali com tanto compromisso porque é uma vaga só de 3 meses, lê do engano, porque nessa oportunidade você pode abrir porta para você ser lembrado, de repente, numa vaga que possa ser efetivada, né, no começo do ano, ou quando surgir uma nova oportunidade dentro da empresa, dentro de uma loja, enfim, você ser lembrado. Então, quando você faz um bom trabalho, se dedica, se desenvolve, e realmente os profissionais, né, que realmente se destacam são esses, que mostram que vestem a camisa da empresa. Então, já fica ligado, porque essa época do ano ela é muito estratégica, principalmente para quem está nessa situação, buscando o primeiro emprego, recolocação profissional, enfim, os adolescentes que estão começando aí também, né, que não têm experiência, podem aí se beneficiar dessas oportunidades. Então, realmente, encare, de repente, uma oportunidade temporária como uma porta de entrada para a sua carreira alavancar, para que seja aí, de repente, o começo, né, de uma trajetória de sucesso. Então, se dedique, trabalhe bastante, né, coloque ali tudo que você saiba, né, se dedique bastante, coloque o seu potencial, que com certeza, né, você pode impactar positivamente nessa oportunidade, porque afinal, a carreira é sua.
4: Está aí dicas sobre a nossa carreira. Muito obrigada, Adriana Maciel, mais uma vez aqui com a gente. A gente volta aqui para o estúdio para falar sobre a reforma do mercado da produção, que está na segunda etapa, com mais de 20% dos serviços executados na área da antiga CEASA. A cobertura já foi concluída e a instalação dos pisos internos está em andamento. Para a gente falar mais sobre esse projeto, como andam as obras ali, a gente conversa a partir de agora com o Otávio Rego, ele que é secretário de Abastecimento, Pesca e Agricultura de Maceió, vai conversar com a gente ao vivo aqui no Jornal da Francês. Ele já está conosco aqui. Muito bom dia para você, Otávio.
6: Bom dia, tudo bem? Bom dia aos ouvintes e telespectadores.
4: Pois é, Otávio, bom dia. A gente tem aí esse projeto completo, né, que prevê o mercado com aproximadamente 40 mil metros quadrados. É isso? Me corrija se eu estiver errada.
6: Corretamente, vai ser o maior mercado público da América Latina.
4: Perfeitamente. Como é que está o andamento dessas obras, né? Quantas pessoas vão ser beneficiadas? Me conta mais.
6: Bom, nós vamos beneficiar mais de 2.080 permissionários. Cada permissionário, cada pessoa que vai entrar no mercado vai receber uma TPU, que a gente chama de termo de permissão de uso, e é um número elevadíssimo, onde vão ter várias variedades, como venda de carne, peixe, flores, cereais. Então, são diversas áreas que serão contempladas no novo mercado público de Maceió. Nós estamos já finalizada a primeira etapa, estamos finalizando a segunda etapa, e é interessante falar, é importante falar, que no, o mercado ele continua funcionando, o pessoal está trabalhando, e a relação interpessoal do mercado, que tem cliente e permissionário, ela é muito importante, ela faz a gente recordar daquela... do mercado realmente do interior, que tem uma relação pessoal, a gente vai, conhece aquele permissionário, cria uma amizade. Isso é o mais interessante do mercado da nossa Maceió, mercado público de Maceió.
4: A estrutura chama muita atenção, né, Otávio? Porque a gente vai ter ali vagas de estacionamento, ambientes climatizados, câmaras frias, acessibilidade de tudo um pouco, e que a gente esperava ver há muitos anos isso agora de fato aos nossos olhos aí, né?
6: É um sonho. O mercado ele vai ser para o turista também frequentar, como também as famílias que hoje frequentam continuar frequentando. Além de preço, e o mercado supermercado tem um preço realmente melhor, a gente sabe que vai ter ambiente climatizado, com ar-condicionado. Então, apesar do preço da mercadoria ser menor, mas o conforto continuará o mesmo. Então, são mais de 900 vagas para veículos, acessibilidade, câmera fria, espaço verde para criança. Então, tudo é pensado para maximizar o faturamento de todos e tornar o mercado realmente um ponto turístico. É importante que a prefeitura quer isso, quer que cada permissionário lá consiga elevar ainda mais o seu nível de faturamento.
4: Perfeitamente. Horário de funcionamento, não custa relembrar o pessoal, porque o mercado está funcionando normal, né?
6: O mercado funciona normalmente de domingo a domingo. É o único mercado de Maceió que funciona de domingo a domingo. É, a gente costuma dizer que é até 24 horas, porque começa 3 da manhã com alguns atacadistas que estão ao redor do mercado, que vendem peixe, camarão, mas continua funcionando até 6 horas da noite, mais ou menos, com o pessoal que vende parte eletrônica. Então, o mercado está funcionando todos os dias, de domingo a domingo, durante todos os dias da semana.
4: Perfeitamente. Estamos ansiosos aqui para ver essa grande novidade, esse novo momento aí para o mercado aqui em Maceió. Muito obrigada, Otávio Rego, aqui com a gente. Um bom feriado para você e um bom dia.
6: Obrigado. Até mais.
4: Até. E é com essa entrevista, gente, essa grande novidade aqui no mercado da produção de Maceió, que está chegando a segunda etapa, que a gente finaliza o Jornal da Francês de hoje. Muito cuidado nas estradas, um ótimo feriado para você que nos acompanha aqui. E na próxima segunda-feira, terça-feira, estamos de volta, viu? Às 11 horas da manhã, aqui no Jornal da Francês. Até lá.
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2: Suada, a qual meu irmão, o Senhor escolheu.
3: Hora certa. 12 horas e 10 minutos.

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2: Olá, meus irmãos, boa tarde a todos os ouvintes, em o nome do Senhor Jesus. Está começando aqui mais um programaço das causas impossíveis, meu irmão, minha irmã. Então que todos sejam bem-vindos nesta tarde abençoada, a qual, meu irmão, minha irmã, o Senhor escolheu para que nós estejamos aqui reunidos, buscando a presença de Deus, buscando a direção do Senhor, em nome de Jesus, porque tudo que nós precisamos está na palavra de Deus, está no Senhor, em nome de Jesus. Então, meu irmão, nós precisamos buscar e nós vamos encontrar em nome de Jesus. Assim nos declara a palavra do Senhor. Aquele que busca, ele encontra, irmão. Aquele que pede, recebe. Então busque na palavra e você vai receber a direção do Senhor em nome de Jesus. E alcançar o seu milagre, alcançar a sua bênção, alcançar a libertação em nome de Jesus. E creia que agindo Deus, ninguém impedirá. E se Deus é por nós, meu irmão, minha irmã, quem será contra nós em nome de Jesus? Então acalma o seu coração. Confia no Senhor, que o mais o Senhor fará, em nome de Jesus. Então levante a cabeça, em nome de Jesus. Que Deus é poderoso, meu irmão, minha irmã, para nos dar a vitória, em nome de Jesus. Porque sobre todas as coisas, nós somos mais do que vencedores, em nome de Jesus. Porque, meu irmão, o Senhor já conquistou lá na cruz do Calvário o castigo que nos traz a paz. Ele viveu a nossa morte para que nós venhamos viver a sua vida em nome de Jesus. E o Senhor nos dá vida e vida com abundância em nome de Jesus. Amém? Então levante a cabeça e creia. Não, Deus é poderoso. Deus já me deu a vitória. Já deu tudo certo em nome de Jesus. Amém? Então, lembrando a todos vocês, meu irmão, minha irmã, quarta-feira da família, na Igreja Internacional da Graça de Deus, a Igreja do Missionário R.R. Soares, Avenida Presidente Castelo Branco, número 493, em frente às Casas Bahias e Lojas Americanas, 9 da manhã, 7 da noite, em nome de Jesus, estaremos ali reunidos com nosso pastor Wellington, em nome de Jesus, a qual nosso pastor vai estar ali ministrando o curso Fé. E esse curso tem sido uma bênção para que nós venhamos aprender do Senhor, em nome de Jesus. Então não falte, busque, recorra a Deus e Deus nos dá a vitória em nome de Jesus. Amém? Sexta-feira, meu irmão, da corrente da libertação, em nome de Jesus. 9 da manhã, 7 da noite, estaremos ali reunidos com nosso pastor Wellington, mensageiro da libertação, a qual nosso pastor vai estar entregando o cálice da libertação. Então não falte, você está buscando a cura, a libertação, você está buscando a cura da depressão, da ansiedade, à noite você não consegue dormir, mas busque a Deus, recorra ao Senhor, Ele é o socorro bem presente no momento da angústia, no momento da aflição. Então busque ao Senhor e Ele é poderoso para reverter qualquer situação em nome de Jesus, amém? Então acalme o seu coração, meu irmão, minha irmã, confia no Senhor, que o mais o Senhor fará em nome de Jesus. Então não ache, meu irmão, minha irmã, que você está só, não. O Senhor sempre vai estar conosco a todos os momentos, nos momentos bons, nos momentos, meu irmão, difíceis, meu irmão, que os ventos estão soprando ao contrário. Imagine Sadraque, Mesaque e Abednego, meu irmão, os ventos estavam soprando tudo ao contrário, meu irmão, mas eles acreditaram, meu irmão, não, Deus vai mudar, Deus vai me livrar da mão do rei, Deus vai me livrar da fornalha, do fogo ardente. Então, meu irmão, minha irmã, ele determinou que o Senhor ia mudar a situação, meu irmão, e Deus foi lá e mudou, irmão. Ah, mas ele passou pela fornalha, sim, meu irmão, às vezes nós passamos pela dificuldade, porque o Senhor, ele nunca mentiu para nós. Ele disse, no mundo tereis o quê? As aflições, mas tem de bom ânimo. Então nós temos que ter bom ânimo, fazer a nossa parte, que é não temer, mas crer, não, Deus vai mudar a situação. Meu irmão, Deus mudou, Deus os livrou da fornalha e Deus livrou da mão do rei, em nome de Jesus. Então, meu irmão, creia, Deus vai te levar, mas eu estou passando por isso. Não, meu irmão, Deus vai te livrar, a vitória é certa. Então levante a cabeça, não, vou passar e Deus vai me dar a vitória. Essa é uma tempestade, ela vai passar. E após a tempestade, vem a bonança. O choro dura uma noite, mas a alegria, ela vem logo pela manhã, em nome de Jesus. Amém? Então vamos ouvir o louvor, povo de Deus, povo abençoado, em nome de Jesus. Esse louvor vai para todos os ouvintes, nosso irmão Neguinho Pedreiro, seu Admar, seu Gilvan, nosso irmão seu Ferreira, que sempre está nos acompanhando, nosso irmão Elias, nosso irmão Cordeiro, seu Antônio, que sempre nos ouve, nosso irmão Pedro, Chiquinho das Gaiolas, nosso irmão Cleverson, em nome de Jesus, Dona Maria, Dona Flauzina, Dona Marinês, sempre nos ouve, Dona Elga, em nome de Jesus, Dona Risalva, em nome de Jesus, Alice, sempre nos ouve, a Rebeca, em nome de Jesus, nossa irmã Sandra, nossa irmã Cícera, em nome de Jesus, sempre estão nos acompanhando. Então, meu irmão, minha irmã, e se eu esqueci de mais alguém, mas Deus lembra de cada um dos seus, em nome de Jesus.
3: Vamos lá, Valeria.

Curve a sua cabeça, por gentileza. Curve a sua cabeça. Curve a sua cabeça, por favor. Porque tem hora que você fala demais. Nem Jesus aguenta te ouvir. Tanto que você reclama, tem hora. Tanto que você fala.

0: Isso aqui dá glória para Jesus, dá glória para Jesus.
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3: É isso aí, meu irmão, minha irmã, pode ter a certeza que Deus é poderoso para nos dar a vitória em nome de Jesus. Então, meu irmão, Deus vai fazer o impossível se tornar possível, meu irmão, em nome de Jesus, porque assim, meu irmão, nos declara a palavra do Senhor. Marcos 10, 27, ele diz: o que é impossível para os homens é possível para quem? É possível para Deus, porque para Deus todas as coisas são o quê? São possíveis em nome de Jesus. Então, meu irmão, Deus quer fazer o impossível se tornar possível na sua vida. Ah, não tem como a minha situação mudar. Ah, o médico já deu o diagnóstico. Ah, não tem como restaurar o meu lar. Ah, não tem como mudar essa situação. Ah, depressão não tem jeito. Não, meu irmão. Isso é o que o homem diz, mas não para Deus. Marcos 10, 27, ele diz: o que é impossível para os homens é possível para Deus. E Deus quer fazer o impossível se tornar possível na sua vida. Meu irmão, minha irmã, então creia. Deus é poderoso para nos dar a vitória em nome de Jesus. Então veja, meu irmão, nós servimos ao Deus do impossível. Olhando aos olhos natural, meu irmão, parece muitas vezes não tem jeito. Mas aí entra o poder de quem? O poder de Deus em nome de Jesus. E Deus quer fazer a obra, Deus quer trazer a mudança na sua vida. Lembra do rei Davi, meu irmão? O rei Davi, meu irmão, era o mais jovem, era o menorzinho, meu irmão, lá da sua casa. Aquele que estava lá cuidando das ovelhas do seu pai. Aquele que nem seu pai lembrou seu próprio nome. Ah, tem um menor lá pastorando as ovelhas. Então, meu irmão, minha irmã, mas ali ele estava buscando a Deus. Ali ele estava dedicando a sua vida, recorrendo ao Senhor. Então, meu irmão, não importa onde você esteja, mas importa onde o seu coração está. Não importa o lugar por onde quer que você ande, mas o importante é o seu coração estar na palavra, estar no Senhor, em nome de Jesus. Então veja a reação dos seus irmãos. Quando viram, meu irmão, seu irmão, o mais jovem,
4: o que estava lá na lama, lá cuidando das ovelhas do seu pai. Ele foi ungido como rei de Israel. E Deus quer te ungir, te levantar, restaurar a sua vida, em nome de Jesus. Então, meu irmão, Deus quer fazer o impossível. Marcos 10:27, ele diz: Jesus, fixando os olhos neles, respondeu: para os homens é impossível, mas não para Deus, porque para Deus tudo é possível. Então, meu irmão, para os homens é impossível. Não, ele é o menor. Não, não pode. Eu sou mais forte. Ele é o menor da minha casa. Não, meu irmão. Era o que os homens estavam vendo. Os homens só vê está diante dos seus olhos. Mas o Senhor olha para onde? Para dentro do nosso coração. Então busque a Deus. O importante é onde o seu coração está, na palavra, em nome de Jesus. Então levante a cabeça. Deus quer fazer o impossível se tornar possível na sua vida, se tornar possível na sua casa, em nome de Jesus. Então abra o seu coração, levante a cabeça, em nome de Jesus, porque agindo Deus, ninguém impedirá. Se Deus é por nós, quem será contra nós, em nome de Jesus? Então acalma o seu coração, meu irmão, minha irmã, em nome de Jesus, porque Deus é poderoso para nos dar a vitória. Deus é poderoso, meu irmão, minha irmã, para reverter qualquer situação, em nome de Jesus. Ah, mas não tem jeito, já não consigo mais. Não, meu irmão, lembra daquela mulher, 12 anos sofrendo, mas ela ouviu falar de Jesus, porque a palavra vem para nos fortalecer, em nome de Jesus. Isaías 40, versículo 29, ele dá força ao cansado e aumenta as forças ao que não tem nenhum vigor. Meu irmão, a esperança, a força daquela mulher já não tinha mais, irmão, mas ela ouviu a palavra que os fortaleceu, porque o próprio Deus, ele diz, ele dá força ao cansado. Ela já estava cansada, irmão, mas a palavra veio para fortalecer. Às vezes você está cansado desse sofrimento, dessa inquietação, dessa perturbação. Não, Deus te fortalece. Jesus Cristo te dá saúde, Jesus Cristo te dá paz, em nome de Jesus. Então levante a cabeça e creia, não, a vitória é minha, Deus é poderoso para me dar a vitória. Agindo Deus, ninguém impedirá. O que ele faz mais? Verso 30, os jovens se cansarão e se fatigarão, e os mancebos cairão, mas os que esperam no Senhor renovarão as suas forças e subirão como as asas, como a águia, correrão e não se cansarão, andarão e não se fatigarão, em nome de Jesus. Meu irmão, espera em Deus, confia no Senhor, ele te fortalece, em nome de Jesus. Então, meu irmão, ah, mas eu já estou sem força. Não, Deus vai te fortalecer. Daqui a pouquinho nós vamos orar, nós vamos clamar, e Deus vai te dar força para você se reerguer novamente, para você prosseguir na caminhada e colocar no seu coração: a minha esperança está no Senhor. Ainda que eu andasse pelo vale da sombra e da morte, não temerei mal nenhum, porque o Senhor está comigo. Porque 1000 cairão ao meu lado, 10000 à minha direita, e eu não serei atingido. Levante a cabeça, o Senhor te dá força, Deus te fortalece. Lembra aquela jovem, 12 anos sofrendo, ouviu falar da palavra e o Senhor fortaleceu, porque o Senhor nos diz, ele dá força ao cansado. Meu irmão, Deus fortaleceu ela e ela alcançou o milagre. Deus te fortalece para que você venha alcançar a sua bênção, em nome de Jesus. Amém, meus irmãos. Amém. Então, lembrando a todos vocês, meu irmão, ninguém pode faltar. Deixa marcado aí, irmão. Pega aí um caderninho, anota aí o horário, em nome de Jesus, na nossa igreja, a Igreja Internacional da Graça de Deus, a Igreja do Missionário R.R. Soares, Avenida Presidente Castelo Branco, número 493, em frente às Casas Bahias, Lojas Americana, em nome de Jesus. 9 da manhã, 7 da noite, quarta-feira da família, em nome de Jesus. Estaremos ali reunidos com nosso pastor Wellington, em nome de Jesus. Então não falte, busque, recorra a Deus. Sexta-feira, na Corrente da Libertação, estaremos ali reunidos com nosso pastor Wellington, o mensageiro da libertação. 9 da manhã, 7 da noite, em nome de Jesus. E domingo, em busca do Espírito Santo, 8 da manhã e 6:30 da noite, em nome de Jesus. Então busca o Senhor, recorra a Deus, e Deus é poderoso para nos dar a vitória, em nome de Jesus. Amém, meu irmão? Então deixa marcado aí, meu irmão, não esquece de buscar, de recorrer ao Senhor, em nome de Jesus, porque Deus é poderoso para nos dar a vitória, em nome de Jesus. Agindo Deus, ninguém impedirá. Se Deus é por nós, quem será contra nós, em nome de Jesus? Amém? Então vamos ouvir um louvor, meu irmão. Daqui a pouquinho nós vamos orar. Você já prepara tudo aí, irmão. Copo com água, fotografia, o nome de alguém que esteja cansado, já desenganado, irmão. Ah, não tem mais jeito não. Mas nós ouvimos a palavra. É impossível para os homens, mas não para Deus. Deus fortalece o cansado, em nome de Jesus. Amém? Então vamos ouvir um louvor, meus irmãos, em nome de Jesus.

0: tem me abençoado muito, mas existem algumas vitórias. A minha grande vitória, Deus ainda está gerando. Oh, aleluia. Mas vai chegar. Fala para teu irmão, ele está gerando. Vai chegar. O que Deus vai fazer é bem maior do que você imagina. O que ele preparou é muito mais tremendo. Amém, meu irmão?
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3: É isso aí, meu irmão, minha irmã, pode ter a certeza que Deus é poderoso para nos dar a vitória em o nome de Jesus. Amém, meu irmão, minha irmã? Então levante a cabeça e creia. Deus é poderoso para nos dar a vitória em nome de Jesus. Amém? Então não esquece, meu irmão, deixa marcado na sua agenda. É quarta-feira da família, em nome de Jesus, 9 da manhã e 7 da noite. Estaremos ali reunidos com nosso pastor Wellington, a qual nosso pastor vai estar ali ministrando o curso Fé, meu irmão. E esse curso tem sido uma benção na nossa vida, em nome de Jesus. Amém? Sexta-feira da Corrente da Libertação, 9 da manhã, 7 da noite, em nome de Jesus. Estaremos ali reunidos com nosso pastor Wellington, mensageiro da libertação. Então você que está aí triste, tem sido vítima de inveja, de macumba, depressivo, ansioso, recebeu um diagnóstico do médico, não tem mais jeito. Não, meu irmão, busca Deus. E Deus nos dá a vitória. Conhecereis a verdade e a verdade vos libertará, em nome de Jesus. Então busque conhecer a verdade, busque a palavra de Deus, que é a verdade, em nome de Jesus. Amém? E domingo, em busca do Espírito Santo, 8 da manhã e 6:30 da noite, em nome de Jesus. Amém, meu irmão, minha irmã? Então acalma o seu coração, confia no Senhor, que o mais o Senhor fará, em nome de Jesus. E Deus é poderoso para nos dar a vitória, reverter qualquer situação, não importa qual seja o quadro, qual seja o diagnóstico. É impossível para o homem, mas não para Deus, porque Deus nos fortalece, Deus nos dá a vitória, como nós ouvimos a palavra de Deus, Marcos 10:27, em nome de Jesus. Para os homens é impossível, mas não para

Para Deus, porque para Deus todas as coisas são o quê, meu irmão? São possíveis em nome de Jesus. Porque o Senhor dá força a quem? Ao que está cansado, ao que está triste, ao que está desenganado, aquele que perdeu a esperança. Ah, não tem mais jeito, não. Não, Deus dá vitória. Deus muda qualquer situação em nome de Jesus. Então Deus sempre quer nos dar vitória, porque Ele diz, Isaías 40, versículo 29, Ele nos diz, meu irmão, Ele dá força ao cansado e aumenta a força ao que não tem nenhum vigor, aquele que perdeu a esperança, aquele que já acha que tudo acabou. Não, não tem mais jeito, não, meu irmão, Deus dá força. Ele nos fortalece em nome de Jesus. Então, levante a cabeça, calma o seu coração e confia no Senhor. E o mais o Senhor fará. Agindo Deus, ninguém impedirá. Se Deus é por nós, meu irmão, minha irmã, quem será contra nós em nome de Jesus? Então, escreva aí, meu irmão, o nome dessa pessoa que está sem força, perdeu a esperança, sem expectativa de vida, sem expectativa de mudança. Não, meu irmão, nós vamos orar e Deus dá a vitória e Deus fortalece. Imagine só, olhando aos olhos natural, Sadraque, Mesaque, Abednego, não tinha como sair daquela situação. Era o que os homens diziam. Mas agindo Deus, ninguém impedirá. Deus deu força para eles, meu irmão. Era impossível para os homens, mas não para quem? Não para Deus, em nome de Jesus. Amém? Então acalme o seu coração, levante a cabeça e creia. Não, Deus vai mudar a situação. Deus é poderoso e nós vamos determinar em nome de Jesus. E a vitória chega, a bênção acontece em nome de Jesus. Amém? Aquele que crê verá a glória de Deus, verá o poder de Deus operar em nome de Jesus. Amém, meu irmão? Então levante a cabeça, não desanime, mas confia no Senhor de todo o coração, em nome de Jesus. Amém? Então não esquece, irmão, quarta-feira da família, em nome de Jesus. 9 da manhã, 7 da noite, na Igreja Internacional da Graça de Deus, Avenida Presidente Castelo Branco, em nome de Jesus. Número 493, em frente às Casas Bahias, Lojas Americanas, sexta-feira da Corrente da Libertação. Não falte, 9 da manhã, 7 da noite. Estaremos ali reunidos com nosso pastor Wellington, mensageiro da libertação. E domingo, em busca do Espírito Santo, nós temos que buscar, meu irmão, nos fortalecer no Senhor e na força do seu poder, em nome de Jesus. Então acalma o seu coração, meu irmão, minha irmã, e descansa. Confia no Senhor, que o mais o Senhor o fará em nome de Jesus. Amém, meu irmão? Então descansa, calma o seu coração, em nome de Jesus. Amém? Então vamos ouvir o louvor, povo de Deus. Daqui a pouquinho nós vamos orar em nome de Jesus.

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2: É isso aí, meu irmão, pode ter a certeza que Deus é poderoso para nos dar a vitória em nome de Jesus. Então nós temos que esperar, meu irmão, na providência. Já orou, meu irmão? Então agora nós temos que esperar e confiar no Senhor em nome de Jesus. Pode ter certeza, meu irmão, minha irmã, que a bênção chega, o milagre acontece em nome de Jesus. Então você já orou, já determinou em nome de Jesus. Então espera, confia, que a bênção chega em nome de Jesus. Lembra do rei Ezequias, em nome de Jesus. Orou, buscou a face do Senhor, chorou, meu irmão, muitíssimo. E Deus ouviu as suas orações e viu as suas lágrimas, meu irmão, e Deus acrescentou a ele quantos anos, meu irmão? Mais 15 anos, em nome de Jesus, amém? E Deus só vem para acrescentar na nossa vida, Deus só vem para acrescentar em nome de Jesus, meu irmão. Então acalma o seu coração, busque, já orou, seja paciente e espera no Senhor, que o mais Ele o fará, e Deus sempre vai nos dar a vitória, porque sobre todas as coisas, meu irmão, nós somos mais do que vencedores em nome de Jesus. Então nós temos que buscar, recorrer a Deus, para que o Senhor venha nos dar a vitória em nome de Jesus. Então, meu irmão, minha irmã, acalma o seu coração, e Deus é fiel em nome de Jesus. Então, rei Ezequias, meu irmão, minha irmã, adoeceu da enfermidade mortal. Deus diz: põe ordem à tua casa, porque certamente morrerás e não viverá. E ele orou, meu irmão, buscou a face do Senhor, e Deus deu a vitória em nome de Jesus. Lembra de Jó, meu irmão, estava passando um momento difícil, meu irmão, mas aí ele estava orando pelos seus amigos, e Deus mudou aquela situação em nome de Jesus.

0: Então é isso aí, meu irmão, é confiar no Senhor, que Deus vai dar a vitória, que Deus vai reverter qualquer situação. Então, não importa o cativeiro que você esteja vivendo, mas creia, não, Deus vai virar em nome de Jesus. Então veja, quantos cativeiros o Senhor já não mudou? Mudou o cativeiro do Jó, do rei Ezequias, Sadraque, Mesaque, Abednego, Daniel, Josué. Oh, meu irmão, veja quantas vitórias o Senhor já nos deu. E o Senhor quer nos dar vitória, meu irmão. E o que temos que fazer é confiar, Ele vai passar diante de tudo. Lembra, meu irmão, minha irmã, de Noé, meu irmão. Deus deu a direção para ele. E ele salvou toda a sua casa, toda a sua família. Mas por quê? Porque ele deu crédito à palavra de Deus. Porque ele ouviu a voz do Senhor. E ele creu em nome de Jesus. Então nós temos que buscar a ouvir a voz do Senhor, a direção de Deus, para que nenhum dos nossos venha se perder em nome de Jesus. Então acalme o seu coração, tome posse da sua bênção, do seu milagre, em nome de Jesus. Amém, meu irmão? Então levante a cabeça e creia, não, a vitória é minha, agindo Deus ninguém impedirá, se Deus é por nós, quem será contra nós, em nome de Jesus, amém? Então lembrando a todos vocês, meu irmão, minha irmã, quarta-feira da família, na Igreja Internacional da Graça de Deus, a Igreja do Missionário R.R. Soares, Avenida Presidente Castelo Branco, número 493, em frente às Casas Bahias e às Lojas Americanas, 9 da manhã, 7 da noite, em nome de Jesus. Estaremos ali reunidos com nosso pastor Wellington, em nome de Jesus. Então não falte, mas busque, recorra a Deus e a vitória é nossa. Sexta-feira da corrente da libertação, 9 da manhã e 7 da noite, em nome de Jesus. Estaremos ali reunidos com nosso pastor Wellington, mensageiro da libertação. Então não falte, busque, recorra a Deus, a qual nosso pastor Wellington vai estar entregando ali o cálice da libertação, em um nome de Jesus. E domingo em busca do Espírito Santo, 8 da manhã e 6:30 da noite, em nome de Jesus. Amém? Então, meu irmão, agora é o momento de nós buscarmos, orarmos em nome de Jesus.
1: É momento de oração. Vamos falar com Deus.

É isso aí, meu irmão, minha irmã. Agora é o momento de nós orarmos. É o momento de nós apresentar a nossa causa ao Senhor. E Ele é poderoso para nos dar, meu irmão, minha irmã, a vitória em nome de Jesus. Então, meu irmão, minha irmã, feche os seus olhos, abra o seu coração e agora é o momento de nós clamarmos ao Senhor em o nome de Jesus. Senhor Deus, Pai querido, Deus maravilhoso, aqui meu Pai, em nome de Jesus, nos colocamos na Tua presença e nós ouvimos, ó Deus, a Tua palavra, que o Senhor é poderoso, que o Senhor, meu Pai, é quem fortalece o cansado, que o Senhor, meu Pai, que aumenta as forças a quem não tem nenhum vigor, pois o Senhor é poderoso. Pai, quantos nessa tarde estão vindo até o Senhor, apresentando seus lares, apresentando seus filhos, apresentando a sua causa ao Senhor, e nós cremos, meu Pai, que o Senhor é o Deus do impossível. Assim, meu Pai, como o Senhor mudou o cativeiro de Jó, assim, meu Pai, como o Senhor mudou a situação do rei Ezequias, assim, meu Pai, como o Senhor mudou a situação daquela mulher, que há 12 anos ela sofria, mas o Senhor deu força, Pai, para que ela viesse alcançar a vitória. E eu tenho a certeza, meu Pai, que em nome de Jesus, que aquele, meu Pai, que está ouvindo a Tua palavra, aquele que estava cansado, aquele, meu Pai, que estava desanimado, aquele que estava depressivo, ansioso, aquele, meu Pai, que estava com a pressão alta, com febre, aquele que estava com dor de cabeça, aquele, meu Pai, que estava com a mente perturbada, com insônia, a diabetes alta, com a dor no corpo, mas em nome do Senhor Jesus, meu Pai, nós levantamos a nossa voz contra todo o mal que tem oprimido, meu Pai, a vida do Teu povo, que tem se levantado, meu Pai, na saúde, no casamento, nos negócios desse meu irmão, que tem se levantado, meu Pai, contra a vida do filho, é pai que não fala com filho, é filhos, meu Pai, que não falam com o pai, mas em nome de Jesus, meu Pai, nós determinamos, nós exigimos, meu Pai, na autoridade que há no nome de Jesus, que todo mal, todo sofrimento, perturbação, ansiedade, inquietação, em nome de Jesus, que todo mal saia e que vá embora para nunca mais voltar, em nome de Jesus. Pai, nós apresentamos ao Senhor esse copo com água, meu Pai, e que o Senhor coloque a Tua unção, a Tua virtude, e quando esse meu irmão tomar ou der para aquele que estava fraco, ele venha se levantar, para a honra, meu Pai, para a glória do Teu santo nome. Eu abençoo e consagro este copo com água em o nome de Jesus, e determina a Tua bênção, meu Pai, sobre a vida de cada nome, cada fotografia de cada um, meu Pai, que está nos ouvindo nessa tarde, em nome de Jesus. Amém? Graças a Deus, meu Pai, em nome de Jesus. Bem, meu irmão, então respira fundo, toma posse da vitória, toma posse da bênção em nome de Jesus e creia, não, Deus é poderoso para nos dar a vitória, porque Deus, Ele é fiel, meu irmão, em nome de Jesus, amém? Então acalme o seu coração, tome posse da bênção, do milagre, em nome de Jesus, porque agindo Deus, meu irmão, ninguém impedirá, em nome de Jesus, amém? Então levante a cabeça e diga, eu recebo, eu tomo posse do meu milagre, eu tomo posse da minha bênção em nome de Jesus, amém? Então lembrando mais uma vez a todos vocês, quarta-feira da família, na Igreja Internacional da Graça de Deus, a Igreja do Missionário R.R. Soares, Avenida Presidente Castelo Branco, número 493, em frente às Casas Bahias e às Lojas Americanas, 9 da manhã, 7 da noite, sexta-feira da Corrente da Libertação, 9 da manhã e 7 da noite,
em nome de Jesus. Estaremos ali reunidos com nosso pastor Wellington, o mensageiro da libertação. Então não falte, busque, recorra a Deus e a vitória é nossa, em nome de Jesus. E domingo, em busca do Espírito Santo, 8 da manhã e 6:30 da noite, em nome de Jesus. Amém? Então, meu irmão, minha irmã, coloca no seu coração, a vitória é minha, em nome de Jesus. Amém? Então a hora já não espera mais, meu irmão, minha irmã, mas eu quero desejar a todos vocês uma ótima tarde e que Deus abençoe grandemente a cada um de vocês, que todos tenham uma ótima tarde, em nome de Jesus. Fiquem na paz, em nome de Jesus.

0: 11 horas em ponto.
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1: Hora certa. 14 horas e 31 minutos.
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0: 11:32.
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0: Muito boa tarde, muito boa tarde, muito boa tarde, muito boa tarde a todo mundo que está agora acompanhando, porque começa agora nosso querido programa Rádio Corredor, das 17 às 18 horas, pelas ondas do Rádio da Francesa FM. Nós estamos aqui hoje com uma convidada mágica especial, veio aqui no Rádio Corredor como liderança, grande liderança do Agreste, depois veio como candidata a vice-governadora e hoje presenteia ao Rádio Corredor com a sua presença a nossa querida vice-governadora Célia Rocha Cleverson.
1: Pois é, Juliana, boa tarde a você que nos escuta aí pelas ondas do rádio, no carro, no ônibus, seja pelo YouTube também, na nossa transmissão ao vivo, né? Aí a gente que leva a informação para todo o estado de Alagoas e no Nordeste também, hoje recebendo com muita honra agora, depois das urnas do 4 de outubro, né, para confirmar aquilo que a gente disse nas outras entrevistas aqui, de que o povo queria mudança. E quem está aqui com a gente, eu vou fazer um currículozinho que todo mundo já conhece, mas é ex-prefeita, ex-deputada federal, né, é uma grande liderança, mais ainda agora em 2026, confirmou isso dessa liderança dela. E hoje, né, a partir de 2027, a primeira mulher vice-governadora eleita por Alagoas, com muita honra para vocês aqui, Célia Rocha, seja muito bem-vinda, governadora eleita.
2: Muito obrigada. Muito obrigada, meu lindo, minha querida. Muito obrigada a vocês todos que estão aqui, a todos que nos ouvem. Eu estou muito feliz, né? Tão feliz quanto vocês e acho que quanto o povo alagoano. Porque era o que o povo alagoano queria, com certeza, e o povo alagoano conseguiu a esperança, a expectativa de mudança que todo mundo queria, vai chegar. Vai chegar em breve, eu tenho certeza que JHC vai fazer o que ele fez em Maceió, no estado inteiro. E eu vou ter a satisfação de contribuir um pouco com ele, com a experiência que tenho, com a vida que vivi, e com um prazer muito grande, porque acho o Jota fantástico. Acho ele um visionário, acho ele um cara estupendo, um cara carinhoso, da mesma forma que a Marina. Enfim, eu estou tão feliz que não estou cabendo em mim de tanta alegria, viu?
0: Deixa eu iniciar aqui já, o Cléber, você perguntando. Primeira vice-governadora eleita do
2: primeira
0: estado.
2: Primeira prefeita, hein? Prefeita de Arapiraca.
0: Olha os currículos. Primeira prefeita de Arapiraca eleita. Primeira vice-governadora do estado de Alagoas. Como é que está o sentimento? Agora eu quero saber, assim, não é questão política, é o sentimento pessoal da Célia Rocha.
2: Eu acho que é esse mesmo, sabe? É de muita alegria de ter tido esse reconhecimento depois de tanto tempo afastada da política. Porque eu sei a contribuição que dei para a minha cidade de Arapiraca, para o Agreste de uma maneira geral. Porque Arapiraca crescendo, o entorno todo cresce. Eu sei, eu tenho consciência disso, mas eu estava tranquila, eu estava afastada e estava me sentindo assim, plena, realizada. Meus filhos, meus netos, bisneta, enfim, e não imaginava nunca que isso pudesse acontecer. E de repente chega alguém assim, né, mais distante, que eu não tinha muita aproximação, que eu não tinha. E dá uma pinçada, né? Eu vou reconhecer essa mulher, ela fez alguma coisa na cidade dela, tem uma experiência, e eu acho que essa experiência dela pode contribuir um pouco com a grande experiência que ele tem e com a quantidade de coisas que ele fez em tão pouco tempo contra outros que ficaram aí anos e anos e anos e não fizeram nada, não entregaram nada. Então eu me senti assim, reconhecida. E é da...

0: Por isso que eu estou muito feliz, sabe? Eu tenho dito isso sempre, é como se o Jota tivesse me coroado, sabe? Me deu uma coroazinha assim, olha, você merece. E ter confiado que em Arapiraca eu podia dar o retorno que ele esperava, não é? Eu não imaginava que pudesse dar esse retorno. Eu imaginava que eu poderia diminuir bastante a diferença, mas não imaginava nunca que podia chegar junto, empatar ou mesmo superar, né, a vitória do outro. Enfim, mas Deus é tão bom, Deus é tão bom, Deus é tão. E ele escreve as coisas de uma forma tão linda que resolveu me dar esse presente. E eu estou muito feliz de estar aqui com vocês. Foi um lugar que eu amei e vim, espero não deixar de vir nunca mais. E estou muito feliz mesmo de poder acompanhar o Jota nessa caminhada.
1: Pois é, esse resultado de Arapiraca, Célia, deixa eu só trazer aqui, destacar para os nossos ouvintes, né? O Jota teve 50,47% e o candidato derrotado, Renan Filho, 49,11%, ou seja, 58.667 para o JHC e Renan Filho, 57.088. Esse resultado aí mostrou que o povo de Arapiraca gosta de você, né? Isso aí ficou comprovado porque você esteve no dia a dia. Quem acompanhou, viu a Célia Rocha, seja no caminhão, na feira, nas ruas. Isso aí, apesar de você ter dito, você tinha dito aqui, perdão, que tentaram lhe afastar da vida pública, da política, mas o seu retorno foi triunfal. E o seu retorno veio com o resultado das urnas, do povo de Arapiraca dizendo que realmente gosta de Célia Rocha.
0: Eu acho que eu recebi isso também dessa forma, sabe? O carinho de Arapiraca, do
1: Com
0: povo de
1: certeza.
0: Arapiraca. Mas eu recebi também da forma. Eu digo assim, se o Jota não tivesse eu do lado dele, ele entraria em Arapiraca da mesma forma. Porque o povo queria a mudança. Esse foi a locomotiva, o motor de tudo isso foi o sentimento de mudança que as pessoas queriam.
1: E a gente dizia isso aqui sempre, não era sério? O povo queria mudança, era o sentimento das
0: É
1: ruas.
0: verdade, era. As pessoas podiam até não expressar, mas ela esboçava no olhar que ela queria alguma coisa diferente, que estava saturada daquilo tudo. E nada, não se via nada de novo, só essa promiscuidade nojenta, essa coisa feia que virou esse conluio da Assembleia com o Estado. Estava uma coisa muito feia e as pessoas estavam sentindo isso, né? Do mesmo jeito que a gente está sentindo a nível federal, a mesma coisa. Então, a mudança tinha que acontecer. Então, eu não posso negar que dei a minha contribuição, porque eu trabalhei muito, muito, muito, muito, muito. Mas acho que o Jota teria esse resultado independente de mim, porque esse desejo, esse anseio do povo era muito grande. Era muito grande e, graças a Deus,
2: Deu certo.
0: aconteceu, deu
2: Deixa
0: certo.
2: eu aproveitar que assim, a Célia, quem trabalhou aquela região ali do Agreste foi a Célia, em cima de um carro, abraçando, visitando todas as empresas que ela podia, conversando com a população, indo nas feiras. Teve algum momento, Célia, durante essa campanha que lhe marcou, que você disse assim, essa senhora, esse momento aqui, vai marcar minha trajetória?
0: Teve muitos, muitos, muitos, muitos, muitos momentos assim de passar em lugares e as pessoas me mostrarem, por exemplo, fotos minhas de 1900 e antigamente, fotos minhas da minha primeira eleição de vereadora. Né? Então, foi muito emocionante em muitos momentos, porque a gente tinha que descer do carro para abraçar aquela pessoa, porque como é que uma pessoa guarda uma foto de uma vereadora, sabe, de tantos anos atrás? É um carinho
1: É um
0: muito
1: carinho,
0: grande,
1: é.
0: né? É uma coisa que tem que ser reconhecida. E essas demonstrações eu tive em vários lugares. E, enfim, e foi muito emocionante. O Jota chegou a presenciar uma dessas, ele ainda pegou a foto que a pessoa tinha e mostrou. Então foi muito lindo, foi muito lindo, foi muito bom. E eu sempre soube do carinho que Arapiraca tinha a mim. Eu sabia que o povo de Arapiraca gostava de mim. Mas foi uma coisa que transbordou
2: A caminhada mostrou muito mais,
0: muito
2: né?
0: mais. A caminhada mostrou muito mais. Aí é onde eu digo, não é só o gostar de mim, é o desejo da mudança, sabe? É o desejo, é a... o povo estava saturado, estava cansado e queria. O Jota é muito carismático, a Marina, meu Deus, é incrível, né? Então a gente, ah, foi muito bom, muito lindo e juntou tudo, juntou a vontade e juntou também o carinho que as pessoas têm a mim. Afinal de contas, eu tenho uma história em Arapiraca, né? Eu comecei como secretária de saúde, chegando de São Paulo aos 32 anos de idade, chegando de São Paulo como pediatra, trabalhando como pediatra. Aí fui convidada para ser secretária de saúde e daí a vida pública entrou em mim, sabe, de uma forma que tomou conta mesmo, vereadora, vereadora, prefeita, prefeita e por aí afora. Até que deu uma parada e, enfim, eu estava me sentindo já... Sofri muito depois da minha eleição de deputado estadual, né?
1: Sim.
0: Sofri muito, chorei, me tranquei num bocado de mosteiro por aí afora para rezar e pedir a Deus para me ajudar a superar aquela dor, porque é uma dor horrível. E depois de tantos anos, depois de ter acomodado, acalmado o coração, surge uma coisa dessa, né? Então foi muito gratificante e eu estou muito feliz.
1: Pois é, a política, Célia, ela tem momentos altos e baixos, né? Eu digo, você citou aí a eleição para deputado estadual e a gente lembra lá, né? Você acabou de mencionar aí, mas depois de alguns anos você hoje retorna, né, ao centro político, né, ao estado de Alagoas, levando o seu nome, levando o nome do JHC e tem uma conquista maior do que teria sido a de deputado estadual eleita vice-governador. E aí eu lembro que o JHC, quando disse que você seria a vice, os comentários negativos a gente sabe, né? Tem um monte. Que a Célia não tinha voto em Arapiraca, quem tem voto, né, com todo respeito a ele, porque ele é o prefeito, era Luciano, e você não ia ganhar, enfim. E a gente chega hoje, numa quinta-feira, 8 de outubro de 2026, a Célia calou a boca de todo mundo e hoje está eleita vice-governadora, né? Aí eu lhe pergunto, de todas as eleições que você passou, juntando essa de 2026, qual foi a lição maior agora, nessa de 2026, diante de tudo que eu passei, você passou, da opressão, da estrutura que montaram de poder para tentar arruinar, destruir, né, a sua candidatura, a candidatura do JHC, e destruir quem era aliado. Mas no final a compensação veio com a resposta das urnas.
0: Qual foi a sua pergunta?
1: A lição de 2026, a maior lição.
0: A maior lição?
1: Dessa eleição. Diante de tudo que a gente já passou.
0: Humildade. Acho que eu sou uma pessoa muito humilde. E eu acho que você é uma característica extremamente positiva e que só te faz crescer. Só te leva para adiante. Sabe, eu acho que essa é uma coisa que nessa campanha particularmente, que eu percebi muita gente cobiçando esse espaço e eu fiquei quietinha no meu canto. Eu desejava isso. A primeira vez que o Jota foi numa feira em Arapiraca, que eu acompanhei, eu fiquei encantada. E comecei dali a dizer, meu Deus, esse era o parceiro que eu queria andar junto. Porque ele faz as coisas muito parecidas comigo, ele gosta de gente, ele gosta das pessoas e eu gosto de gente também. Então eu me identifiquei tanto com ele que fiquei com vontade. E, no entanto, fiquei quietinha, não expressei isso nunca, não fui nunca dizer isso em lugar nenhum, nem me atreveria a dizer, né? Então eu acho que essa humildade ajuda. O universo conspira a favor e Deus conduz as coisas.
1: É como você falou e ele disse, né? O gostar tem que gostar das pessoas, do povo.
2: Tem que gostar de gente.
1: De gente, né? E aí foi essa a resposta das urnas, né? As pessoas, gente, que deu no dia 4 de outubro essa vitória para vocês. Não é isso, Juliana?
2: É isso mesmo, Cleverson. Célia, você, médica, pediatra, auxiliou na implementação do SUS. O governo só próximo ano, só 2027.
0: Certo.
2: Não sei se ainda teve já algum contato, alguma conversa com o Jota sobre secretariado, transição e afins. Hoje, se o Jota lhe dissesse assim, Célia, vem cá, Está aqui a pasta da saúde, a gente sabe como é que está. Qual seria o seu primeiro conselho para o JHC na pasta da saúde?
0: A saúde está um caos no estado inteiro, né? No estado inteiro. Mas, evidentemente, eu vou sempre olhar primeiro para Arapiraca, né? Foi a vida inteira olhando para ela, não tem como. Eu acho que é a questão da maternidade. Eu acho que deve ser uma dor muito grande para uma mãe arapiraquense sair para ter seu filho em Maceió, ou em Palmeira dos Índios, ou em Santana do Ipanema, sabe? Eu acho que deve ser, assim, muito triste. Então, eu acho que é a maternidade. E tenho certeza que essa também é a prioridade do Jota. E eu já disse ao Jota, nada de secretaria. Não quero secretaria de saúde, não quero. Eu quero ficar lá, no meu pedaço, no pedaço que eu conheço, no Agreste, no Sertão. Como no plano de governo dele tem o governo do povo do Agreste, do Sertão, eu quero estar lá. Quero estar lá, continuar ouvindo o agrestino, continuar ouvindo o sertanejo. Isso é essa ponte, né? Entre essa fala do povo e a escuta, que é muito boa, do Jota. E passar para ele. E ele, evidentemente, vai lá no sertão despachar, no Agreste, que vai ser muito lindo o governador sair da capital, sair do seu palácio e ir atender o povo, olhar o povo, né? Porque ele quer cuidar mesmo desse povo. Então, eu pretendo ficar por lá e eu sinto que ele vai me dar esse presente, sabe? Espero que ele me dê esse presente.
1: Pois é, e foi uma fala sua até da campanha, quando trouxe aqui, que a gente comentou, né? Que você disse que queria a vice-governadoria, o governo do estado presente lá em Arapiraca, que seria a ponte ali para o sertão e a Agreste, para as lideranças, para os prefeitos, e de fato isso aí em 2027 vai valer, né? Uma proposta que foi dita na campanha, mas que vai ser efetivada. Você acaba de confirmar aí que vai ficar ali, né? Montar o seu gabinete, o gabinete do governo do estado, e aí se dividir entre Maceió e Arapiraca, porque são as duas cidades polos do estado, né? E Arapiraca concentra ali a região do Agreste todinha, cerca de 22 municípios, se eu não me engano, do Agreste, e o sertão também. Então, vai valer essa proposta aí de Célia ficar em Arapiraca.
0: Se ele me deu a missão de cuidar da banda de lá, não é?
1: Agora ele vai ter que dar...
0: Ele vai ter que me dar a missão de cumprir, de honrar os compromissos da banda de lá.
1: Pois é.
0: Nada mais justo que eu reivindique isso, não acha?
1: Então, concordo. Tá certíssimo.
2: Concordo. Certíssimo. Ih, JHC, tu já tem 3 votos, viu? Já tem 3 votos aqui do Clefson, meio da Célia, para ela ficar tomando conta lá do Agreste do Sertão. Deixa eu falar aqui com vocês. A gente vamos no intervalo rapidinho, tomar uma água, tomar um café, e a gente volta já já.
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5: Estamos de volta, entrevistando aqui a vice-governadora eleita por Alagoas, Célia Rocha, que aqui nos prestigia com a terceira entrevista, Juliana. Ela veio como liderança política, veio como candidata e veio agora como vice-governadora eleita. Isso mostra como o Rádio Corredor, né, tem compromisso com a verdade e com a verdade dos fatos e a credibilidade, né, Juliana?
6: É verdade, Cléber. Se a gente fica muito feliz de estar recebendo a Célia Rocha aqui, porque a história dela, eu volto e repito sempre aqui no programa, eu fico feliz quando mulheres ocupam espaço. E a Célia foi a primeira presidente da Câmara de Arapiraca, foi a primeira prefeita, agora a primeira vice-governadora. E a gente também tem a Marina JHC, que é a senadora mais jovem da história do Brasil, né? Depois de tantos anos, a gente sem uma senadora eleita. Mas Célia, você percorreu o Agreste, você percorreu o Sertão, você abraçou, você beijou. Estamos há 4 dias pós-eleição. Vai descansar?
7: Não, só depois da vitória do Flávio Bolsonaro.
6: Vai pra luta mesmo, vai.
7: Vou.
6: Não vai descansar?
7: Vou, porque acho que a mudança tem que começar lá de cima. A mudança tem que começar de lá, porque lá também está muito escandaloso, muito horrível. Aquele Supremo morreu, né? Morreu e não sabe ainda que morreu. Ou melhor, está começando a entender, né? Que morreu. E o presidente, cada vez que ele fala, eu tenho até pavor de ouvir aquela voz. A voz dele me incomoda. E o que ele fala, mais ainda, né? Então a mudança tem que acontecer também a nível de governo federal. E nós vamos ter o Flávio Bolsonaro presidente. E eu digo Flávio Bolsonaro, como diria qualquer nome indicado pelo Jair Messias Bolsonaro, seria o meu candidato. Que eu acompanho o Bolsonaro desde 2018, votei nele em 18, votei nele em 22 e votaria nele com o maior prazer do mundo em 2026. E não sendo ele, é a indicação dele, que é o primogênito Flávio Bolsonaro. E eu estou muito feliz, principalmente porque ele pegou Alfredo Gaspar para ser seu vice-presidente, que eu achei que ele foi uma tirada de mestre, ele acertou em cheio. Porque o Alfredo Gaspar teve uma visibilidade incrível como deputado federal, teve uma atuação fantástica naquela CPMI e não conseguiu chegar onde queria, onde deveriam ter chegado, porque não deixaram mesmo, né? Não queriam que ele chegasse, mas enfim, ele teve, mostrou o que é capaz, fez um trabalho lindo e a escolha dele foi fantástica, porque ele tomou conta desse Nordeste, mexeu num bocado de coisa. coisa, né? Não foi o resultado totalmente do jeito que a gente esperava, mas melhorou consideravelmente o resultado do Nordeste para o Flávio e vai melhorar mais ainda agora no segundo turno, que agora vem outros agregados, já chegou o Centrão também, né? O Ronaldo Caiado, enfim, esses outros apoiadores que vão ser muito importantes e o Flávio vai ganhar lindamente. Eu tenho certeza disso também.
6: Eu não vou perguntar nem sobre 2028, que senão ela não vai parar, não. Ela não vai parar para descansar, não.
5: Mas eu vou perguntar. Célia, porque já está nos bastidores aí, né, falando em 2028. A gente acabou de encerrar a eleição, mas aí já se projeta 2028 e aí o zum zum zum. É que Célia já tem um nome, já pode, já vai indicar, enfim, já está se preparando para 2028. Célia vai indicar mesmo o nome como vice-governadora.
7: O meu governador e a vice-governadora vão indicar um nome para Arapiraca. Nós dois juntos vamos indicar um nome, sim, com certeza. Eu ouvi isso da Marina, um dia que a Marina esteve em casa, no dia que teve mulheres com Marina em Arapiraca. E ela disse isso, vamos começar a pensar nisso. E eu sei que junto do lado do Jota a gente vai apontar um nome, sim, com certeza. E um nome que vai ser um bom nome.
5: E não é, e só lembrando que não é a Célia Rocha, porque é o zum zum zum aí que a Célia pode ser candidata. Célia já disse que não é candidata, não. Vai indicar o nome junto, né, com o governador eleito, o governador JHC e a senadora Marina. Então aguarde aí as pessoas que estão nos bastidores, né, dando nomes, né, especulando. A gente está aqui, do lado de cá, a gente sabe que existe já nomes aí, não só para Arapiraca, Célia, mas também para Palmeira dos Índios, para Rio Lago, os grandes centros, as grandes cidades, né, e onde o candidato, aliás, o governador eleito JHC, teve uma boa votação, né, independente dele estar com o prefeito atual ou não, mas ele teve votações, né, que superaram, inclusive, até o próprio...
8: Dezesseis horas e 30 minutos.

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Opa, segui a paz com todos e a santificação, sem a qual ninguém verá o Senhor. Maranata, Maranata, ora vem, Senhor Jesus. Estenda lá para você mais uma vez o programa Evangélico Cristo e a Resposta para você. Muito bem, minha gente, muito boa tarde, meu amigo, boa tarde, minha amiga. Mais uma vez queremos lhe saudar com a paz do Senhor Jesus nessa tarde maravilhosa de sexta-feira. Hoje é sexta-feira, dia 9 de outubro do ano de 2026. Mais uma vez agradecendo a você pelo carinho, pela audiência, pelo rádio ligado. Aonde quer que você esteja, no sítio, na roça, na fazenda, no seu escritório, no seu estabelecimento comercial. A você no seu automóvel, nos dando essa carona maravilhosa. A você na praça, nas ruas em Delmiro Gouveia. A você evangélico, a você católico, a você que não tem religião. A todos aqui no centro de Delmiro Gouveia, nos bairros, povoados e assentamentos. Os nossos amigos internautas acompanhando o programa pelo aplicativo Rádios Nets. A você, meu amigo taxista, os nossos amigos mototáxi, gratidão pela audiência. O senhor chefe de família e a senhora dona de casa pela permissão de mais uma vez entrarmos no seu lar com a mensagem da palavra de Deus e o melhor louvor evangélico. Continue conosco até as 19 horas, com certeza Deus tem uma palavra para o nosso coração. Programa Cristo é Resposta para você está no ar.

Senhor nosso Deus e nosso Pai, no nome de Jesus, uma vez mais aqui nós estamos agradecidos pela vida, pelo dom, pela dádiva, pelo presente de vivermos. Gratidão pelas lutas que nós temos vencidos, dificuldades que atravessamos e todas elas ficaram para trás. Louvar o Senhor pelos livramentos grandes, pequenos, livramentos que a gente nem lembra e outros que nós passamos desapercebidos. Eu quero te louvar pela alegria de mais uma vez poder estar aqui, utilizando esta ferramenta, este veículo de comunicação, para levarmos a todos a sua palavra, o seu amor, através da música, através da canção, do louvor, através da sua palavra, levar esperança àqueles que não têm mais, renovar a fé de cada pessoa que possa estar a nos ouvir na tarde deste dia. Papai querido, eu quero te agradecer por este programa uma vez mais, que o Senhor continue nos abençoando.

abençoando aqui para que ele continue sendo um canal de bênção para a vida de todas as pessoas. Eu quero te louvar pelo privilégio e alegria de poder estar aqui uma vez mais e pedir a sua bênção, que não seja apenas um programa comum de estarmos aqui apenas por estar, não, mas que seja algo diferenciado, que seja um culto, um momento de adoração ao Senhor, que seja um momento de glorificação ao seu nome, apesar de muita correria, apesar de muitas ocupações e preocupações. Que esse momento aqui seja um momento onde nós possamos esquecer de tudo e adorar o seu nome. Receba o nosso sacrifício, a nossa adoração, o nosso louvor aqui nessa tarde. Repreenda toda investida satânica e maligna contra a nossa vida. Abençoe a vida dos nossos ouvintes. Retribua aqueles que contribuem com este programa. Vá suprindo a necessidade, tomando cada causa em suas mãos, no nome de Cristo Jesus, o Senhor. Papai do céu, nos ajude e nos abençoe de uma forma linda e especial, para a glória e o louvor do seu nome. Nós te pedimos e nós te agradecemos em nome de Jesus. Amém e amém, Senhor Jesus.

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1: Muito bem, programa Cristo é Resposta para você pela Rádio Alternativa 98,5. Delmiro Gouveia, são 17 horas e 11 minutos. 5 da tarde, 11 minutinhos. Obrigado pelo carinho, pela audiência onde você está. Na loja, mercado, supermercado, a você na panificadora, transporte alternativo, oficina, serralharia, lanchonete, sorveteria. A você em casa agora, tomando aquele cafezinho da tarde com aquele bolo maravilhoso, pão de queijo. Enfim, gente, gratidão, tá? Nossa eterna gratidão a você, pelo rádio ligado, pela audiência que nos dá de estarmos juntos em mais um programa até as 19 horas com você. Aonde você estiver, fora de Alagoas, fora do Brasil, fora do mundo, não, fora do mundo não tem como, né? É, só fora do mundo aí não dá certo não. Ó, obrigado pelo carinho da audiência onde você está, beleza? Obrigado pelo carinho do seu rádio ligado a você, pelo rádio convencional, celular, tablet, computador. A turma está aí com a caixinha amplificada, colocando pendurada na patrilheira, né, no armário, ouvindo o programa, já preparando o cafezinho aí, outros já estão no café, outros já estão pensando o que é que vai fazer para a janta, né? A mulher é assim, ela termina uma coisa, já fica planejando o que é que vai fazer para a janta, para o almoço amanhã, para o café da manhã, rapaz, é luta, né não? Todo dia. É, a Bíblia diz que o nosso descanso é no céu, não é? Glória a Deus por isso. Vamos lá, vamos seguindo aqui com o nosso programa. Cristo é a resposta para você, a garganta está querendo nos maltratar. Vamos lá, gente, ó, eu quero parabenizar você, completa idade nova. Parabéns pela passagem do seu aniversário. Deus continue abençoando sua vida com muita saúde, paz, alegria e felicidade. E que essa data possa se repetir por muitos e muitos anos, na pessoa bendita de Jesus. Então, para você, um feliz aniversário e os nossos parabéns. Parabéns para você, feliz aniversário, que Papai do Céu possa lhe presentear e que você continue sendo uma bênção na mão de Papai do Céu, não é isso? Glória a Deus para sempre e eternamente, estamos juntos em mais um programa até as 19 horas, obrigado pelo carinho do seu rádio ligado conosco, tá? Deus abençoe você. Eu quero agora, daqui a pouco eu vou trazer a temperatura, em Delmiro está muito forte, de manhã estava 32 graus, 33 a bem da verdade, com sensação térmica de 33. Vamos saber daqui a pouco com Geiel, porque antes nós vamos saber as datas comemorativas que nós temos para esta sexta-feira, dia 9, né? Acredite, dia 9 de outubro do ano de 2026. Finalzinho do ano tá batendo aqui já na porta. Dezembro tá bem aqui na frente, não é? Muito bem, Geiel Barbosa, boa tarde, a paz do Senhor Jesus. Quais são as datas comemorativas que nós temos para esta sexta-feira, dia 9 de outubro?
2: Boa tarde, a paz do Senhor para todos os ouvintes. As datas comemorativas de hoje, dia 9 de outubro, são as seguintes: Dia Mundial dos Correios, Dia do Açougueiro e Dia do Atletismo.
1: Pronto, aí as datas comemorativas nesta sexta-feira para você, que você confere todos os dias na nossa programação maravilhosa. Cristo é a resposta para você, Cristo é a resposta para nós. Vamos saber a palavra do dia, mensagem de reflexão, mas nós já temos a temperatura aqui, quantos, a temperatura em Delmiro Gouveia, no sertão de Alagoas? Vamos dar uma checada aqui para a gente saber o tempo aqui como está, porque está quente e está seco, líquido com força aí onde você está, beleza? Na sua região, enquanto aqui está quente do jeito que está, o temporal fechou hoje lá em Campinas, uma ventania forte, uma chuva muito forte que assustaram ou estão assustando os moradores, porque foi agora 3 horas da tarde, né? Ali aquela região de São Paulo, de Campinas, a cidade de Montemor, muita chuva lá que estava assustando o povo, a chuva muito forte. Tem que até saber, se a Cedina estiver ouvindo o programa, Cedina, passa a informação para a gente, como é que está nessa região aí o temporal, sendo que 3 horas da tarde a chuva estava muito forte, tá? Temperatura está quanto? 33. Hã? 33? 33 graus em Delmiro Gouveia, está quente, gente, Delmiro está quente hoje, tá? Não só Delmiro, como o sertão, né? Eu estava vendo Água Branca, né? Porque o pessoal de Água Branca lá é serra, né? Em nossa cidade natal. E o pessoal se assusta quando vem Delmiro, diz que sente dor de cabeça, Delmiro é muito quente. Sabe a temperatura em Água Branca? 33 graus. A mesma coisa em Delmiro Gouveia. Já pensou? Do mesmo jeito, Água Branca é serra. E se você pesquisar a temperatura em Água Branca, Alagoas, 33 graus. Já pensou? Pois é isso. Vamos lá, Geiel. Palavra do dia, mensagem de reflexão para os nossos amigos ouvintes que já estão atentos e esperando aqui a palavra gloriosa do dia.
2: A palavra de hoje é a previsão que vem de Deus.
1: Opa, a previsão, falamos de previsão, temperatura, né? Quente por aqui, a chuva muito forte lá em São Paulo. E agora é a temperatura, ou a previsão, melhor dizendo, que vem de Deus.
2: É a provisão.
1: É a provisão, é? Não é a previsão não, gente, é a provisão, nada a ver. Que isso, rapaz, é a provisão que vem de Deus. Vamos saber com Geiel, então.
2: O texto está em Filipenses capítulo 4, versículo 19, vai dizer o seguinte: o meu Deus suprirá todas as necessidades de vocês, de acordo com as suas gloriosas riquezas em Cristo Jesus. As questões financeiras costumam ser uma das maiores fontes de ansiedade e desespero. O medo da escassez, as contas acumuladas e a incerteza constante sobre o futuro econômico frequentemente roubam a nossa paz, fazendo com que o nosso coração coloque toda a sua segurança no próprio esforço ou no saldo de uma conta bancária. O apóstolo Paulo escreveu essa poderosa promessa para uma igreja que havia sido extremamente generosa com ele em momentos difíceis. Ele não promete uma vida de ostentação, luxos limitados ou uma ausência de lutas econômicas, mas garante algo muito mais sólido e seguro. O nosso sustento diário flui de uma fonte que nunca seca. A verdadeira segurança financeira não é alcançada apenas com planejamento, embora a organização e a sabedoria sejam essenciais. A paz real reside na confiança absoluta de que Deus, a quem servimos, conhece cada uma das nossas necessidades e possui riquezas gloriosas. Quando honramos o Senhor com o que temos, o medo da falta cede lugar à fé da sua provisão perfeita. Você não está lutando sozinho para garantir o seu amanhã. Deus é o seu grande provedor. Faça a sua parte com dedicação e integridade. Seja sábio com os seus recursos e descanse o seu coração ansioso, na certeza de que ele jamais desampara os seus filhos. A palavra de dia é a provisão que vem de Deus.
1: A provisão que vem de Deus é a mensagem de reflexão. Tem nada a ver com previsão, né? É a provisão, tá? É a provisão que vem divina. Essa provisão aqui provê todas as coisas que você necessita. É a palavra do dia, mensagem de reflexão, mensagem de esperança para o meu e para o seu coração. Vamos seguindo? 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Railson e Rita, do Sítio Peba, Lúcia do Eldorado e as nossas parcerias anônimas. 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Vamos fazer o seguinte. Vamos a um bloco de apoios culturais. Antes, eu quero mandar um abraço para a irmã Clarice, Elizabeth, pastor Salvador, pastora da Alcida, Cida, esposa do Fernando, no bairro Caraibeirinhas. Gratidão pela parceria, Deus continue abençoando vocês. A todos nas 369 casas, área verde. Temos a Sueli e o Heraldo ouvindo a gente. Gratidão aqui também pela audiência, Josué, o seu avô José Bernardino, Praza, Rubens, Alessandra Clemente, toda Delmiro Gouveia, toda Alagoas, a você em Minas, São Paulo, Ceará, Rio de Janeiro, tem muita gente espalhada pelo Brasil afora, não é não? Um grande abraço aqui para Dona Carmelita, é a mãe do diretor da emissora, meu querido irmão Ismael Santos. Estou sabendo que ela é ouvinte do programa, todos os dias está conectada conosco, que a gente agradece de coração o rádio ligado. Toda a direção da emissora, na pessoa do Ismael também, né? Gratidão a vocês pelo espaço aberto e pela parceria e pela audiência. Muito bom. Vamos fazer o seguinte, vamos a um bloco de apoios culturais e a gente vai voltar daqui a pouco com muito mais, lembrando que hoje é o dia da participação do Railson, daqui a pouquinho, na nossa programação. Não sai daí não, a gente volta já.
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1: Muito bem, programa Cristo é a Resposta para você pela Rádio Alternativa 98,5. Delmiro Gouveia, são 17 horas e 27 minutos. 5 da tarde mais 27 minutinhos. Obrigado pelo carinho. Obrigado pela audiência. Eu quero dizer aos nossos ouvintes que nós estávamos ontem falando sobre o pastor Adalberto Reis, né? Lá da cidade de Luisburgo, em Minas Gerais. E nós tivemos aqui algumas contribuições ontem, sendo que eu falava que faltava R$ 130. As pessoas não deram permissão para a gente falar o nome aqui. Disseram, não precisa falar no ar. Então eu quero agradecer aqui algumas pessoas que contribuíram lá atrás e contribuíram agora também. E nós chegamos a... faltava R$ 50 ontem ainda, né? Houve a contribuição de R$ 90 aqui ao vivo no programa e ficou faltando R$ 50. E a gente deu um jeito já para renovar o plano do pastor ontem, porque a promoção iria até hoje, ou iria não, vai até hoje, 00h, né? Até meia-noite. Mas eu achei de bem fazer a renovação logo ontem à noite. Assim que eu cheguei em casa, entrei em contato com o pessoal e eu já fiz o pagamento e pedi para o pessoal renovar o plano do pastor. E o pessoal disse que trabalha também numa lanchonete, né? E disse, olha, eu não posso fazer agora porque eu estou na lanchonete, mas 11h30 eu saio e já faço. Se ele estiver acordado, ele já imprime a senha e está feito o procedimento. Eu entrei em contato com o pastor e 11h30 o pessoal saíram e eu pedi urgência, né? Assim que ele saísse, pudesse resolver para mim, eu iria ficar muito grato. E quando eles saíram 11h30, de fato, resolveram, entraram em contato com o pastor e eu pedi para o pastor gravar um vídeo e mandar para mim. Eu mandei para as pessoas que contribuíram e está feito o processo, procedimento, graças a Deus. Está feliz da vida com o telefone dele, né? E está feliz da vida com o plano renovado. E o psicológico dele, gente, tá mil maravilhas, a gente está muito feliz. Se a gente pudesse, a gente ajudaria com cesta básica. A dificuldade do pastor é muito grande mesmo. É uma situação muito delicada. Mas eu quero agradecer uma irmã abençoada que fez a doação do telefone. Eu quero agradecer ao Gilvan da Goma, que fez a doação do cartão para a gente fazer esse procedimento. E aos irmãos e as irmãs, né? Na verdade, as irmãs que contribuíram para a gente renovar o plano do pastor. Gente, muito obrigado. Deus abençoe. Eu louvo a Deus porque o programa Cristo é a Resposta tem credibilidade. As pessoas não conhecem o pastor, não sabem quem é, e as pessoas acreditam na minha palavra, na minha fala. E eu quero agradecer pela credibilidade que vocês dão ao nosso programa, tá bom? Que Deus possa retribuir a vocês grandemente no nome de Jesus. Quem contribuiu diretamente ou indiretamente, muito obrigado. Deus abençoe vocês maravilhosamente. Nome de Jesus, amém? Gratidão, estou muito feliz porque vocês nos ajudam sempre aqui, tá bom? Tia Nenê lá em Água Branca, né? E em nome dela eu quero agradecer aos demais, a todos, tá bom? Porque os outros não deram permissão para a gente citar o nome, então a gente, em nome da Tia Nenê, eu quero agradecer a todos que contribuíram. Muito bem, vamos aqui, ó. Maria São Pedro está com a gente e também a mensagem dela, Tia Nenê, né? No programa Cristo é a Resposta para você. Vamos ouvir aqui a Maria São Pedro. Railson já está com a gente no estúdio da Rádio Alternativa. Nós vamos ouvir a nossa irmã Maria São Pedro no programa Cristo é a Resposta para você. Fala, irmã, boa tarde na paz.
2: Boa tarde, irmão de sapato, Senhor Jesus. Se for possível, passe aquele louvor, meu grande herói, com a Eliane Fernandes. Quero oferecer para todos os ouvintes que todos tenham uma boa tarde, abençoada.
1: Amém. Muito bom, irmã. Vamos ouvir o Hilário também. Hilário está com a gente aqui no programa, mandou sua mensagem de voz. Fala, Hilário, boa tarde na paz.
3: A paz do Senhor, irmão Jesus, eu peço louvor de Itália Santa, Vida Vazia. A peço a minha mãe, minha família, gente Barbosa. Jesus, a todos os vídeos do programa.
1: Beleza, valeu, Hilário, obrigado pela audiência, a participação. Maria de Lourdes, sua mãe, né? Ouvindo o programa todos os dias e a gente agradece. Vamos ouvir a mensagem da Tia Nenê também, Geiel. Tia Nenê mandou mensagem para nós aqui.
4: A Tia Nenê colocou a seguinte mensagem: boa tarde, a paz do Senhor Jesus para todos. Já estamos na escuta, glória a Deus.
1: Muito bom, família Rocha sintonizado com a gente na parceria do programa. Janaína, Tia Nenê, Quem mais está ali ouvindo o programa? Toda a família, tia Nenê? Tia Nenê já está com um cafezinho, tia Nenê. Ela tem uma sonequinha à tarde, né? Igual meu pai. Meu pai, se ele não dormisse à tarde, à noite não prestava, né? Ele tirava uma soneca. É, Raíssa, Milton Sertão dormia toda tarde, rapaz. Aí, tia Nenê também é do mesmo jeito. Dorme quando é 4 horas, acorda, faz o café. 4h30, tá com o café pronto, aí senta na mesa e diz, e o programa não vai começar não? E dá 4h40, e dá 4h45, e dá 4h50, e o programa não chega e ela fica aperreada. 5 da tarde a gente chega ao vivo e ela já está com o cafezinho pronto na mesa, com biscoito, creme crack, pão, bolo, o que mais? Pé de moleque, pé de adulto, é muita coisa, é bom demais. Pão de queijo? Não tem por lá não. É, rapaz. Obrigado, tia Neném, pela audiência. Família Rocha, sintonizado com a gente. Nair Barbosa está ouvindo o programa também? Acredito que sim, né? Neuma Barbosa, Neuza, Nova, Tião, Clarinha. Ei, obrigado pela audiência. Vamos fazer o seguinte aí, ó. Cadê o louvor? Meu grande herói está aqui pronto? Vamos trazer meu grande herói. Obrigado pela audiência. Vamos trazer esse louvor aqui. Na sequência, Thalita Silva, é? Thalita Santos. Thalita Santos, vida vazia. Você está com a vida vazia? Seja cheio da graça e da presença de Deus. Vamos ouvir o louvor, meu grande herói. Quem é seu grande herói? Meu é o Jeová, todo poderoso. Ele é maior do que o céu, maior do que a terra, maior do que tudo. Meu grande herói é para você esse louvor. Ó. Esse vai para Érica, lá em Minas. Tá ouvindo o programa, será? Lá em Uberlândia, Minas Gerais.
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1: Muito bem, é Jesus o nome dele, é o meu grande herói, é o seu grande herói. Jesus o Nazareno é o nome dele. Bonito louvor, né? E conta um pouco da história do bom samaritano, que ali o bom samaritano, para quem não sabe, representa Jesus claramente, né? O cidadão assaltado representa a sociedade, os malfeitores que o assaltaram representam os demônios, Satanás, que veio para destruir com a raça humana mesmo. O sacerdote e o levita representa as religiões, que nem sempre vai te ajudar em nada, infelizmente. E aí vem o bom samaritano na história e salva o cidadão, leva para uma estalagem e faz uma coisa maravilhosa. Ele teve íntima compaixão. Jesus é rico em misericórdia, diz a Bíblia Sagrada. Muito bom, vamos aqui, Geiel. Mensagem da Cedina Rosa. Vamos ler essa mensagem aqui da Cedina Rosa com a gente no programa direto de Montemó, do estado de São Paulo.
2: A mensagem dela é a seguinte: a paz do Senhor Jesus. Aqui está muita chuva e relâmpago, e faz vai e volta. De vez em quando, se a energia em casa cai.
1: A energia fica oscilando, né? Caindo, fica sem internet, sem ouvir o programa. Há muita chuva lá no estado de São Paulo, em Minas Gerais. Melhor, Minas Gerais, nada a ver, né? Lá em Campinas, São Paulo, estava chovendo muito forte, agora 3 horas da tarde, muita chuva que estava assustando alguns moradores. E lá em Montemó, no interior de São Paulo também, naquela região, chovendo bastante. Mensagem aqui da Luciene, missionária. Missionária Luciene, na cidade de Largata, em Sergipe, mandou aqui uma mensagem de voz. Ela que participou da Rádio Clécio FM há pouco, lá com a entrevista, pastor Josivaldo, né? Coisa boa, vamos ouvir. Fala, missionária, boa tarde na paz.
3: Boa tarde, a paz do Senhor, meu irmão Gilson. Quero oferecer o louvor de Antônia Gomes, Ninguém Cala um Adorador. Ofereço para todos aqui da cidade de Lagarto. Ofereço para todos que estão ligadinhos no programa Cristo é a Resposta para você. Estou aqui aguardando a palavra do Senhor com o nosso irmão Raílson. E com aquele cafezinho ungido maravilhoso.
1: Aí, que beleza. Com bolo
3: de leite.
1: Ixi, aí não, hein? Ó, que Amanda não escuta, irmã. Você maltrata demais a gente, né? Mas não maltrata a Amanda não, que ela não pode ver o bolo nem de longe. É isso, bolo de leite, tá? Que beleza, e o cafezinho ungido. Maravilha, hein, irmã? Muito bom, Luciene, grande abraço para você. Vamos aqui com o nosso irmão Raílson, depois a gente vai trazer os louvores aqui. Um grande abraço ao pastor Fabiano Silva, em Santa Catarina, na cidade de Joinville, ouvindo a nossa programação. Meu querido irmão Raílson, no programa Cristo é Resposta para você. Boa tarde, a paz do Senhor Jesus.
4: Boa tarde, meu irmão Gilson Barbosa.
1: Tudo bem?
4: A paz do Senhor Jesus.
1: Amém, tudo bem com o senhor?
4: Tudo bom, sim, graças a Deus.
1: Muito bom. Vamos lá, então, com a palavra de Deus e o nosso irmão Raílson. Qual é a palavra para hoje, irmão?
4: A palavra de Deus hoje é: buscais a sabedoria do alto.
1: Buscai a sabedoria do alto é a mensagem que nós vamos ouvir. Então, nós vamos conferir agora com o nosso irmão Raílson. Fica à vontade, irmão.
4: Louvado seja Deus, neste momento, desde já, eu quero agradecer essa rica oportunidade que o nosso Deus me concede mais uma vez, eu estar aqui no programa Cristo é a Resposta. E também eu louvo a Deus pela vida do nosso irmão Luiz Barbosa e a família dele, foi que me deu essa rica oportunidade também. E por isso eu me alegro de ser participante da palavra de meu Deus, porque é o único Deus que temos na face da terra para socorrer o seu povo. Nós sabemos que ele se fez carne entre nós. Então, meus amados irmãos, desde já também eu mando um alô para minha esposa Rita,

0: ouvindo Cristo é a resposta à tarde, e a paz do Senhor Jesus para os santos, e uma boa tarde de salvação para os ouvintes da palavra de nosso Senhor e Salvador Jesus Cristo. Mas, primeiramente, eu quero iniciar a mensagem lendo um dos salmos que fala sobre a perfeita em Deus. Salmo 46, para os ouvintes que estão precisando de socorro. E estou aqui com essa linda mensagem para ouvirmos. Deus é o nosso refúgio e fortaleza, socorro bem presente na angústia, pelo que não temeremos, ainda que a terra se mude e ainda que os montes se transbordem para o meio do mares, ainda que as águas se rugem e se perturbem, ainda que os montes se abalem pelas suas bravezas. Há um rio conchos, correntes alegram a cidade de Deus, o santuário da morada do Altíssimo. Deus está no meio dela, não serás abalada. Deus ajudará ao romper da manhã. As nações se embraveceram, os reis nos seus moveram e ele levantou a sua voz e a terra se derreteu. O Senhor dos Exércitos está conosco, o Deus de Jacó e o nosso refúgio. Vinde e contemplai as obras do Senhor, que desolações tem feito na terra. E ele faz cessar a guerra até o fim da terra, quebra os arcos e corta os laços, queima os carros no fogo. Aquietai-vos e sabeis que eu sou Deus e serei exaltado entre as nações e serei exaltado sobre a terra. O Senhor dos Exércitos está conosco, o Deus de Jacó é o nosso refúgio. Mais uma vez, o versículo 10. Aquietais vós e sabeis que eu sou Deus e serei exaltado entre as nações. Serei exaltado sobre a terra. Louvado seja Deus. Então, amados irmãos, nós sabemos que nosso Deus é maravilhoso. Nosso Deus é poderoso. Nosso Deus, irmão, é tremendo nos quatro cantos do mundo. O homem maravilhoso é o Senhor, que a nação deveria, aleluia, sujeitar vós, pois a Deus, aleluia. Então, meus amados irmãos, é tempo de nós sujeitarmos a Deus, aleluia, aleluia. E muitas vezes, meus irmãos, a gente queremos do nosso jeito. E sabemos que há um ser muito poderoso acima de todos os reinos da terra. Esquecemos do verdadeiro reino que chama Jesus de Nazaré. E a palavra ainda, aleluia, chegai vós a Deus e ele chegará a vós. Quando nós, irmãos amados, buscamos primeiro o reino dos céus, estão buscando a sabedoria que vem do alto. E nós sabemos, amados irmãos, que a sabedoria que esperamos em Deus, ela é pura e verdadeira. E por falta, aleluia, de sabedoria, é que muitas vezes a nação sofre. Aleluia. Meus amados irmãos, quando a gente levantamos os olhos para o monte, de onde virá o nosso socorro, é porque vem do Senhor que fez o céu e a terra. Não podemos colocar nossa confiança nos homens, não podemos colocar nossa confiança nos filhos dos príncipes, aleluia, mas o Senhor, ele é exaltado sobre a terra. Aleluia. Quando nós buscamos a sabedoria do alto, nós sabemos que, primeiramente, ela é pura, é pacífica, é moderada, é tratável, cheio de misericórdia. E muitas vezes, irmão, por falta de vigilância, aleluia, a gente perde o tempo. Deus, em primeiro lugar, ele quer agir ao nosso favor e a nação. Mas queremos, aleluia, buscar os nossos deleitos e os nossos ecos. Então, meus amados irmãos, quando nós vivemos em um mundo e um reino que nós sabemos que nele descansa, já é do maligno, então o que é que nós podemos encontrar? É confiar no homem ou confiar em Deus? Povo de Deus, levantamos olhos para o monte. É lá que nós deveremos buscar a solução para cada um e para toda a nação. Porque, irmão, nós vivemos em um mundo, é mundo corrupto, é mundo do pecado, é um mundo de adultérios, é mundo de prostituições, é mundo de enganos. Então, irmão, a Bíblia vai dizer, aleluia, não sabeis, vós, que a amizade do mundo é inimizade contra Deus? Portanto, qualquer que quiser ser amigo do mundo constitui inimigo de Deus. Oh, cuidai vós que em cuidais vós que, diz a Escritura, o Espírito que em nós habita tem ciúme. Aí eu pergunto, nossa intimidade e a confiança é em Deus ou nos homens? Que estamos esquecendo da essência do Espírito Santo que habita em nós. Não percebe que o Espírito Santo, ele chora, ele tem ciúme? Quando se preocupamos com este reino, Jesus lá atrás, ele dizia que esse reino não é dele. O reino de Jesus é celestial. Então, por que se preocupamos com o reino dessa terra? Sabemos que tudo vai se cumprir, mas fica um amando o outro e o outro aborrecendo o outro, se o princípio de Deus é o amor. Como pode um povo de Deus se envolver em um mundo corrupto, um mundo cheio de credulidade, um mundo cheio de adultérios, de enganos? Quando nascemos de novo, reconciliamos com Jesus, agora é se preocupar é com o reino dos céus. E o reino de Deus está onde? dentro daquele que todos obedecem e crê no mandamento de Jesus. Que nas cartas, aleluia, nas cartas do apóstolo Paulo, louvado seja Deus, ele nos diz, aleluia, ele diz no capítulo 5, no capítulo 5, aleluia, no capítulo 5 de 2 Coríntios, ele vai dizer: se alguém está em Cristo, nova criatura é, as coisas velhas já passaram. O que é que nós temos se com preocupação com este reino? Se a nossa preocupação é com o rei dos céus? Estão brincando com as vossas almas, estão bebendo os manjares do diabo e não estão percebendo. E a Bíblia vai dizer: eis que tu se fez novo, e tudo isso provém de Deus, que nós reconciliamos consigo mesmo por Jesus Cristo e nos deu o ministério da reconciliação. Aleluia! Ainda o apóstolo Paulo ainda vai dizer, aleluia, louvado seja Deus, ele ainda vai dizer nas cartas de Coríntios, louvado seja o nome de Jesus, não esqueça que o reino de Deus pode a visão de vós está longando, mas o reino de Deus está próximo. Ele está bem pertinho daqueles que ainda não aceitaram a reconciliação com o nosso mestre. E todos nós que aceitamos a aliança com o nosso Senhor e Salvador Jesus Cristo, o Espírito Santo já habita dentro de nós. 1 Coríntios capítulo 6, e versículo 19 diz: ou não sabeis que o nosso corpo é templo do Espírito Santo e que habita em vós, propriedade de Deus, e que não sois de vós mesmo? Onde a nação, onde o povo, aleluia, querem fazer do corpo, que hoje é moradia do Espírito de Deus, moradia de quê? De incredulidade, que lá no passado Jesus libertou. Lá no passado Jesus libertou. E hoje tu é propriedade de Deus. Então vamos se preocupar com o reino. Quando nós se preocupa com o reino, nós estamos zelando da casa física. Preocupação com o reino. Se Deus cuida dos passarinhos, oh, louvado seja Deus, que não tem o espírito para o reino, a alma dele na terra, como ele cuida também dos vidros do campo, porque não vai ter cuidado com as vossas vidas? E estamos se perdendo. Aleluia. Mas é tempo ainda de a nação conja que confia em Deus, reconciliar e voltar para nosso Deus. E deixar Deus trabalhar. Deixar Jesus trabalhar. O Espírito de Deus é quem sabe de todas as coisas. Ele é quem manda e quem desmanda. Não há outro Deus, ele agindo, quem impedirá? Louvado seja Deus. E muitas vezes, meus amados irmãos, a nação, o povo de Deus, estão adoecendo por não confiar em Deus. Porque Deus era um homem zeloso de boas obras. É necessário que nós voltamos, lembrar de onde caíste e buscais as primeiras obras. Louvado seja Deus. Meus amados irmãos, é esta, aleluia, mensagem. Jesus, ele é o caminho. Jesus, ele é a verdade e a vida. Vamos se preocupar com o reino dos céus. Pode deixar que ele vai derramar a bênção sob medida em nossas vidas. Ele é quem manda no coração e sonda os pensamentos do homem. Então, amados irmãos, para que nossa alma não venha adoecer, coloque as preocupações e as ansiedades no Senhor. E viva e vivemos uma vida deleitosa com o Senhor. Louvado seja Deus, porque o nosso Senhor é nosso socorro, fortaleza bem presente em todas as coisas que nós pensamos. Então, meus amados irmãos, desde já agradeço a minha oportunidade, vou orar, irmão Gilson, e agradeço já essa oportunidade em nome de Jesus, irmão. Soberano Deus e amado que está no céu, Pai Santo, esta mensagem que o Senhor colocou, Pai, em meu coração, para eu trazer para a nação que ouve esse rico programa de Cristo é a Resposta. Meu Deus, que haja, aleluia, que manda sabedoria para que esse povo, papai, se preocupe com o reino, se preocupe com o Senhor, entregar verdadeiramente a sua vida ao Senhor e confiar nele. Pai, aonde há também, papai, enfermidade, onde há, papai, perturbação, onde há, papai, também é algo que muitas vezes a nação hoje está passando por falta de necessidade financeira. Meu Deus, tu é o Deus do ouro, tu é o Deus da cura também. Esse Deus que eu estou pregando aqui é o Deus do ouro e o Deus da prata. É o Deus que liberta, é o Deus que cure e receba a cura nesta noite. Nesta noite, receba a bênção, receba o socorro do Senhor que vê o céu e a terra. E neste momento, eu agradeço esta rica oportunidade a meu Deus, em nome de Jesus.
1: Muito bem, programa Cristo é Resposta para você pela Rádio Alternativa 98,5. Participação, nosso querido irmão Railson, toda sexta-feira com a gente aqui na programação. Na próxima semana, o nosso irmão volta com mais uma palavra de Deus para a nossa programação, no nome de Jesus. Obrigado, Railson, pela participação. Deus continue abençoando grandiosamente em nome de Cristo. Não sai daí não, a gente volta já já com muito mais para você. 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

0: Rita Silva, Vida Vazia, pedido Hilário. Daqui a pouquinho nós vamos acompanhar o louvor na voz da Antônia Gomes, a pedido da irmã Luciene, na cidade de Largato, em Sergipe. A nossa missionária do programa, Cristo é a resposta para você.
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Muito bem, programa Cristo é Resposta para você. Ninguém cala um adorador. Quem adora a Deus em espírito e em verdade, pode passar o que passar, aconteça o que acontecer, ninguém cala um verdadeiro adorador. Esse é o programa Cristo é Resposta para você, pela Rádio Alternativa 98,5. Daqui a pouco nós vamos ouvir Cícera Damasceno no bairro Bom Sossego, aqui em Delmiro Gouveia, Alagoas.

0: Deja. 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
1: Gilson, eu não sei quando você vai ver essa mensagem, mas quando você ver, eu quero que você mande um abraço para minha avó e um beijo nela, porque hoje é aniversário dela, tá completando ano, e eu quero oferecer o louvor. O nome é Eu Te Amo Vovó, de Tia Kelly. Eu ofereço para minha avó especialmente, e para minha avó e para minha avó, especialmente para minha avó, que hoje é aniversário dela. Que Deus continue abençoando, dando muitos anos de vida para ela.
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1: Hoje ela está fazendo 85 anos de muita sabedoria e muita graça. Ela é uma avó maravilhosa que nos ensina a cada dia sobre o que é amar. Ela nos ensina como... Ela ensina tudo que é possível. Ela ensina sobre sabedoria, ensina muito sobre a Bíblia e nos dá muitos conselhos. Bom, eu quero que Deus abençoe e derrame chuva de bênção para a vida.

0: passado.
1: Muito bem, programa Cristo é Resposta para você pela Rádio Alternativa de Almiro Gouveia. São 18 horas e 24 minutos. 6 da tarde, 24 minutinhos. Obrigado pelo carinho da audiência. Ouvimos aí a Cícera Damasceno. E ouvimos também a Lília, filha do presbítero Márcio, a sua vovó. Nossa querida irmã Débora está completando idade nova hoje. 85 anos de vida. Maravilha, irmã Débora. Ó, grande abraço para a senhora. Feliz aniversário. Deus continue abençoando grandemente. Muita saúde, muita força, muita graça de Deus. Que Papai do Céu a cada dia possa renovar a sua vida e lhe dar muita graça, tá bom? No nome de Jesus, muita satisfação ter a senhora como ouvinte do nosso programa e completando idade nova. Ela que está na escuta do programa todos os dias. A senhora completa aniversário hoje, mas quem ganha o presente é todos nós, tá bom? Porque a senhora é um presente de Deus para a família Barbosa, para o programa Cristo é Resposta e para sua família, sem dúvida nenhuma. Zé Lima que diga isso, né? Zé Lima, Dejaci, Diene, enfim, toda a família, Giovanni, né? Grande abraço, Giovanni! Feliz aniversário, irmã! Família está de parabéns hoje com esse presente de Deus aí, por mais um aninho de vida, a nossa querida irmã Débora. Obrigado pelo carinho, parabéns, feliz aniversário!

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Esse é para nossa irmã Débora, de forma especial, da sua neta Lília. Eu não encontrei o louvor ideal que ela pediu, mas vai esse aqui muito bonito para a senhora, tá? Em nome de Jesus, com muito carinho.

Que beleza, programa Cristo é Resposta pra você. Te amo, vovó. É o louvor da Lília para a sua vovó, Débora, que está completando idade nova hoje. 85 anos, que maravilha, né? Ô, irmã, obrigado pela audiência, tá? Deus continue abençoando a senhora. No nome do Senhor Jesus, que Papai do Céu realize o desejo do coração da senhora, tá? Que Ele possa te presentear ainda hoje, no nome de Jesus Cristo.

0: Obrigado, meu irmãozinho Justo Barbosa, abençoadinho. Eita, glória, Deus te abençoe, meu irmãozinho, grandiosamente. Estou na escuta, ouvindo o programa da Cristo Resposta. Para que nós Deus venha abençoar todos os irmãos. Tá bom? Peço para você passar um louvor para nós, se puder, de até. Até puder, né? Que agora ainda está cedo, né? Bom, para nós aí é. Sério para você que tudo acabou.
1: Só para ver quando pegar no carro, vem por aí, né?
0: A prova que venceu e Deus não te abandonou, com Elori. Uma vez para você e toda a sua família, para todos os ouvintes. Tá bom? Uma vez também para o pastor. Eita, agora, o pastor de Salvador, meu Deus, nesse. Só quero dar um pulo lá nele. Vou lá ver o irmãozinho Salvadorzinho, o pastor, o irmãozinho André, o irmão, o pastor Elton, Deziane, Irmã Zinhara, e para todos, viu? E que nós Deus abençoe, então, boa tarde, fico com Deus, na, fico com Deus todos. Na...
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3: noite,
2: de voz.
3: Boa noite, meu sapato, senhor, estamos na escuta, eu aqui, Terinha. Cristo é a resposta para você.
4: Amém!

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1: Muito bem, programa Cristo é a Resposta para você pela Rádio Alternativa, 18 horas e 39 minutos. 6 da tarde, 39 minutinhos por aqui. Obrigado pelo carinho da audiência, Cearazinho da Goma, Pastor Salvador está ligado conosco também. Nosso irmão Fernandinho e Quiterinha, obrigado pelo carinho do rádio ligado conosco. Daqui a pouco nós vamos ouvir a Aurelina Dourado, A Vitória Chegou, a pedido Gilvan da Goma, porque eu tenho uma mensagem aqui também, da Gilza, vindo da Fazenda Mosquita. Ela diz o seguinte: eu estou na escuta, paz para todos, parabéns para a irmã Débora Araújo, feliz aniversário com toda sorte de bênção, parabéns. Aê, mensagem da nossa irmã Geusa para a nossa queridíssima irmã Débora Araújo, ligada conosco com o Zelim e a família. Feliz aniversário, parabéns.
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1: Eu vou dedicar o louvor para a senhora, que eu vou trazer a Aurelina Dourado, A Vitória Chegou, vai para a senhora também, tá? Com muito carinho e amor do coração de Gilson Barbosa para a senhora.
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0: Deus. Como é bom te adorar, Senhor. Maravilha, Jesus.
1: Uma vitória chegou. O programa Cristo é Resposta para você, oferecido aí. É, para nossa irmã Débora, também se louvou, né? A pedido aqui do Gilvan da Goma, no nosso programa. Valeu, Cearazinho, um grande abraço para o senhor e família. Obrigado pela audiência.

nível muito maior daquilo que se perdeu, querido. 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Será pelo menos 7 vezes mais. Virá de restituição sobre a tua vida no nome de Jesus.

0: Deus abençoe essa noite grandemente. Estamos na escuta, eu, a irmã Nice, o irmão Inocêncio e a irmã Isadorinha, viu?
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2: Coisa boa,
1: mensagem.
2: Márcia. Obrigado pelo carinho da audiência. Você e a todos que estão por aí no censo. Anice, irmã Anice, Isadora, grande abraço. Obrigado pelo carinho da audiência no Campo Grande. Ligada com a gente, minha querida Márcia e família. Deus abençoe grandiosamente em nome de Jesus. Em Delmiro Gouveia, são 18 horas e 47 minutos.

0: Aqui é a Isadora, filha da irmã Márcia. Eu vim pedir um louvor para o senhor. Eu dedico esse louvor para todas as crianças. Um ótimo dia das crianças para todas as crianças.
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0: porque
1: de voz.
0: Jesus é bom.

0: Crisil.
1: Muito bem, programa Cristo é Resposta para você, pela Rádio Alternativa Delmiro Gouveia, são 18 horas e 52 minutos. Eu vou ficar devendo, Isadora, o louvor seu. Amanhã e domingo tem programa e o Dia das Crianças é domingo, então a gente atende seu pedido amanhã ou domingo, tá bom? Por conta do tempo aqui, que não vai dar para a gente atender essa solicitação. Mas muito obrigado pela participação e pela sua audiência. Deixa eu lembrar para você que o programa vem ao ar em nome do presbítero Manuel, lá direto do Paraná, missionária Luciene, na cidade de Largado, em Sergipe. Missionária, grande abraço para você, grato pela sua parceria. Minha mãe, Nair Barbosa, em Água Branca. Girlene, no bairro Palmeirão. Nossa irmã Cicinha, no bairro Novo, trabalhando com pão caseiro, bolo para aniversário e bolo para casamento. Temos a parceria também do Natanael, no bairro Bom Sossego, esposo da irmã Uélia. 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Tia Nenê está na parceria do programa, Janaína também está firme com a gente. Gratidão pela parceria, família Rocha, né? Sintonizado com a gente na parceria firme e forte. O Márcio é um camarada que se preocupa muito, né? Na parceria da programação, ele pode estar onde tiver. Ele trabalha como motorista da saúde, né? No município de Água Branca. E às vezes ele está lá no Recife. E dia de segunda-feira é o dia que eu vou em Água Branca. E quando chega na data, ele manda uma mensagem para a Janaína, para sua esposa, ou liga e diz, ó, Jana, Gilson veio hoje, não esqueça, não, pelo amor de Deus, não esqueça, não. Ele pode estar onde tiver, gente. É, ó, eu quero agradecer demais ao Márcio, à Janaína e à tia Nenê. São turma abençoadíssima que tem abençoado o nosso programa nas campanhas, nas contribuições e também na parceria firme aqui do programa Cristo é Resposta para você. Então, tia Nenê, Janaína está firme conosco. Railson e Cídia, quem é, rapaz? Railson e Rita no sítio Peba, né? Está enrolando a língua, terminando aqui o programa, por quê? A parceria também aqui da Lúcia do bairro Eldorado. 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Se eu dizer para você que as nossas parcerias anônimas, gratidão, Deus abençoe você pelo carinho, Deus abençoe em nome do Senhor Jesus, e o programa está chegando ao final nessa noite de sexta-feira. Fechando mais uma semana de programa às 17 horas. Amanhã estaremos ao vivo, né? Como voltou aí, vai acontecer o segundo turno na política, nas eleições 2026. O programa, ele começa meio-dia, né? Mas amanhã é só 10 minutinhos, é rapidinho, né? 10 minutinhos de programa eleitoral gratuito, então 12 horas, meio-dia e 10 minutos, com a ajuda de Deus, estaremos ao vivo no ar com você. E eu quero contar, sabe com quem? É com você que está aí. O programa sem você não tem razão, não tem sentido. Só presta com você, tá bom? Obrigado pelo carinho, grande abraço, ótima noite em nome de Jesus. Amanhã, se o Senhor permitir e não voltar, estaremos juntos meio-dia em ponta aqui, na Rádio Alternativa 98,5. Obrigado, gente. Grande abraço em nome do Senhor Jesus. Ele disse em João 14, 27, deixo a minha paz eu dou e não a dou como o mundo a dá. Não se turbe o vosso coração e nem se atemorize. Próximo domingo, a Rádio UPV lá em Joinville, em Santa Catarina, vai estar retransmitindo a nossa programação por lá, para aquela região, para todo mundo, porque eles têm ouvinte lá no exterior, né? Nós vamos estar indo no exterior através da rádio UPV em Joinville. Grande abraço ao pastor Fabiano Silva, toda a sua equipe. Deus continue abençoando grandiosamente no nome do Senhor Jesus. Até a próxima oportunidade, é claro, se o nosso grande bom Deus nos permitir. Tchau, pessoal.

0: decisão, fica zerada por 30 dias a cobrança dos impostos PIS, COFINS e CID sobre a importação e a comercialização de gasolina.
1: Santuário de Aparecida espera mais de 500 mil fiéis nas celebrações da Padroeira do Brasil.
2: Movimentação de peregrinos e visitantes deve injetar mais de 3,5 bilhões de reais na economia.
1: E a Polícia Rodoviária Federal intensifica a fiscalização nas rodovias. Luciana Colares de Holanda.
3: Os corredores rodoviários de São Paulo e do Pará ganham atenção especial em direção ao Santuário Nacional de Aparecida e ao Círio de Nazaré.
2: Segunda-feira é dia das crianças e quem vai comprar presente de última hora deve ficar atento.
1: E Metro alerta para cuidados na escolha dos brinquedos. Márcia Fernandes.
4: Segundo o Inmetro, um dos cuidados importantes é observar o selo que indica se o presente corresponde à idade da criança. É preciso observar também se há peças pequenas ou produtos tóxicos na composição.
2: Hoje na apresentação da Voz do Brasil, Luciano Seixas e Mariana Jung.
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2: Na próxima segunda-feira é dia de Nossa Senhora Aparecida, padroeira do Brasil.
1: E a Polícia Rodoviária Federal já está nas rodovias com operações de fiscalização e orientação aos condutores.
2: Com atenção especial para as estradas do interior de São Paulo, onde acontecem romarias em homenagem à Nossa Senhora Aparecida.
1: E também no estado do Pará, com as celebrações do Círio de Nazaré.
2: Com a movimentação, haverá reforço de policiamento para prevenir acidentes graves e aumento da criminalidade.
3: Todas as rodovias federais do país terão reforço na fiscalização entre 9 e 12 de outubro. E os corredores rodoviários de São Paulo e do Pará ganham atenção especial por causa da grande mobilização em direção ao Santuário Nacional de Aparecida e ao Círio de Nazaré. A Polícia Rodoviária Federal vai ampliar o policiamento nos dois estados com emprego de policiais de diferentes regiões, que vão atuar na fiscalização de trânsito com foco no controle de velocidade e nas condutas que possam aumentar os riscos de acidentes. E a PRF faz recomendações aos romeiros e motoristas, como detalha Natália Guimarães, da Comunicação Social da Polícia Rodoviária Federal.
5: Aos romeiros, a orientação é de usar roupas claras, materiais refletivos, deslocar no sentido contrário da via e mantendo distância dos veículos. Os ciclistas devem utilizar o capacete, se deslocar no fluxo dos veículos e manter distância deles. Aos motoristas, a atenção é redobrada, principalmente em trechos com presença de romeiros e ciclistas, evitando o excesso de velocidade, o uso do celular no volante e, claro, se beber, não dirige.
3: Em São Paulo, uma das novidades da operação será o emprego de drones no apoio ao trabalho. Os equipamentos vão ampliar a capacidade de observação das rodovias e pontos de maior concentração de pedestres e veículos. A operação também vai contar com o apoio de um helicóptero e, em caso de emergência, ligue 191. Reportagem Luciana Colares de Holanda.
1: E o Santuário Nacional de Aparecida, no interior de São Paulo, se prepara para receber uma multidão de devotos na próxima segunda-feira, dia dedicado à padroeira do Brasil.
2: De acordo com o Ministério do Turismo, mais de 500 mil fiéis são esperados para as celebrações e o feriado prolongado deve movimentar cerca de 3 bilhões e 590 milhões de reais na economia da região.
1: Neste ano, a rota de peregrinação Caminho da Fé, que termina no Santuário de Aparecida, passa a ser reconhecida por lei como Rota Turística Nacional, com o objetivo de estimular o turismo religioso, cultural e rural.
2: Para quem vai à região, a recomendação é redobrar a atenção nas estradas, que recebem grande número de romeiros a pé e de bicicleta.
1: Centenas de estudantes e pesquisadores tiveram seus trabalhos interrompidos pelo incêndio que atingiu laboratórios da Universidade Federal de Pernambuco na noite da última quarta-feira.
2: A Polícia Federal instaurou um inquérito e iniciou a perícia para apurar o caso.
1: Por conta do episódio, a CAPES Coordenação de Aperfeiçoamento de Pessoal de Nível Superior anunciou a prorrogação de bolsas e apoio para a retomada das pesquisas em outras instituições.
2: No local será erguida uma nova estrutura com 7 mil metros quadrados e recomposição total dos laboratórios.
6: A nova estrutura que será erguida na Universidade Federal de Pernambuco terá cerca de 7 mil metros quadrados, mais que o dobro da área do prédio atingido pelo incêndio. A previsão é que a obra comece após a conclusão da perícia e das investigações sobre o ocorrido. Também será feita a recomposição dos equipamentos, cerca de 7 mil metros quadrados, mais que o dobro da área do prédio atingido pelo incêndio. A previsão é que a obra comece após a conclusão da perícia e das investigações.

0: E tudo aquilo que for necessário nós faremos para que os prejuízos sejam os mínimos possíveis, principalmente o prejuízo na pesquisa e principalmente no bem-estar dos estudantes.
1: No local atingido funcionavam laboratórios de diferentes áreas, como fármacos, genética e inovação terapêutica. Nesses espaços, estavam em andamento pelo menos 200 trabalhos acadêmicos. A CAPES anunciou que, com o incêndio, as bolsas de pesquisadores serão prorrogadas pelo tempo necessário à continuidade dos trabalhos. Estudantes de doutorado e mestrado poderão dar andamento às pesquisas em instituições estrangeiras e nacionais, em parceria com a UFPE. A Polícia Federal está investigando as causas do incêndio. Foi instaurado inquérito e iniciados os trabalhos de investigação e perícia. Por enquanto, o trabalho é feito com a ajuda de robôs e drones, já que as condições do prédio ainda não permitem a entrada dos peritos. A ideia é identificar a origem do fogo e reconstruir a dinâmica do incêndio. Reportagem Graziela Mendonça.
2: Abastecer o carro deve ficar mais barato a partir desse mês.
3: O governo federal zerou os impostos sobre a gasolina por 30 dias e ampliou os subsídios ao etanol e ao diesel importado.
2: As medidas buscam conter a alta dos combustíveis gerada pela crise internacional do petróleo, em razão dos conflitos no Oriente Médio.
3: Além dos subsídios, postos e distribuidoras passam por fiscalização reforçada para garantir que a redução chegue ao consumidor sem abusos.
4: Com a decisão, fica zerada por 30 dias a cobrança dos impostos PIS, COFINS e CID sobre a importação e a comercialização de gasolina. Esse período pode ser prorrogado. No caso da gasolina, o desconto será de 89 centavos por litro. Também foi prorrogada a desoneração do etanol hidratado, de 19 centavos por litro. Além disso, foi anunciada uma subvenção extra aos importadores de óleo diesel. Agora, eles passam a receber R$ 1,40 por litro a mais, além dos R$ 2,12 que já estavam em vigor. O montante, que deixará de ser arrecadado, será compensado com receitas extraordinárias do petróleo da União. O ministro do Planejamento e Orçamento, Bruno Moretti, explica os impactos das medidas.
5: Isso vai trazer ainda mais tranquilidade para a garantia de abastecimento interno para a nossa oferta e de estabilidade de preço. O custo, repito, dessa subvenção vai no valor de 1,6 bilhão por esse período de 30 dias.
4: Também foi apresentado um balanço da Operação Carga Pesada, que fiscalizou os preços praticados nos postos de combustíveis. Na primeira fase da operação, foram fiscalizados 11.140 postos e 463 distribuidoras. Já na segunda fase, foram realizadas 676 ações. O secretário nacional de Consumidor do Ministério da Justiça e Segurança Pública, Ricardo Morishita, afirmou que o trabalho de combate às práticas abusivas continuará.
6: Foram realizadas 271 medidas nessas duas semanas e meia pela Senacom, sendo compreendidas 142 notificações, que é o acompanhamento e monitoramento de preço documentado, mas também 129 processos administrativos sancionatórios, onde há uma acusação formal sobre a elevação dessa margem de preço. Essas medidas vão continuar, elas são de natureza permanente e a gente espera cada vez mais encontrar uma normalidade ou pelo menos uma adequação.
4: As ações buscam conter a alta dos preços dos combustíveis provocada pelo conflito no Oriente Médio. O preço do petróleo passou de US$ 100 por barril, mais de 40% acima do valor registrado antes da guerra. Colocução de Thaís de Araújo, reportagem Márcia Fernandes.
2: Pois é, e abastecer o veículo com etanol ou diesel no Brasil vai além da escolha na bomba. Movimenta uma ampla cadeia produtiva, gera empregos e tem impacto na renda no país.
3: Com mudanças recentes no percentual de biocombustíveis misturados à gasolina, os motoristas também exercem papel fundamental na fiscalização, podendo denunciar irregularidades.
2: Confira na reportagem de Luana Karen.
7: Os carros ainda eram raros nas ruas quando o etanol começou a ser pesquisado no Brasil. Era a década de 1920 e a ideia era reduzir a dependência do petróleo que vinha do estrangeiro. Mas foi na década de 1970, com o encarecimento dos combustíveis fósseis após sucessivas crises, que surgiu no Brasil o Programa Nacional do Álcool, o Proálcool. Como explica o professor de Química da Universidade de Brasília, Brasília, Paulo Anselmo Soares.
8: Na década de 70, quando tem aquelas crises do petróleo, e aí a gente tem várias iniciativas, uma delas é o etanol, mas a gente teve outros também, como o carvão vegetal, também teve

0: a iniciativa do óleo e o biodiesel para substituir o diesel de petróleo.
1: Atualmente, o Brasil produz etanol anidro, que é misturado à gasolina, e etanol hidratado, disponível diretamente nos postos de combustível. Desde 1º de agosto, a mistura de etanol anidro à gasolina passou de 30% para 32%. Já o biodiesel está disponível apenas na mistura com o diesel. Em cada litro de diesel, está autorizada a adição de 15% de biodiesel. O professor Paulo Soares, da UNB, explica que a maior parte da matéria-prima para a produção do biodiesel vem da soja.
0: 70, 75% que vem da soja. Aí temos mais um pouquinho aí que vem de outras commodities agrícolas, como, por exemplo, o caroço de algodão. Mas a gente também tem o processamento aí de um monte de resíduos do frigorífico.
1: A diretora do Departamento de Biocombustíveis do Ministério de Minas e Energia, Lorena Mendes de Souza, destaca que o uso de biocombustíveis reduz impactos ambientais e movimenta toda uma indústria nacional criada em torno das produções de etanol e biodiesel.
2: Porque eles são uma das principais ferramentas que a gente tem para reduzir emissões de gás de efeito estufa. Mas, na verdade, eles acabam fazendo muito mais do que isso. Fortalecem a segurança energética, a segurança do abastecimento, acaba gerando emprego, renda, desenvolvimento em todas as regiões do país.
1: No Brasil, a Agência Nacional do Petróleo, Gás Natural e Biocombustíveis, ANP, é o órgão responsável por definir as especificações dos combustíveis e também por fiscalizar a qualidade de toda a cadeia de abastecimento. O consumidor também pode contribuir para a identificação de possíveis irregularidades, fazendo denúncias no telefone da ANP, o 0800-970-0267. Reportagem Luana Karen.
3: Pescadores artesanais de todo o país. Foi ampliado o prazo para solicitar o seguro defeso.
4: Agora, os trabalhadores podem fazer o pedido entre 30 dias, pedido 30 dias antes e até 90 dias depois do início do período de restrição da pesca. A mudança busca facilitar o acesso e garantir o benefício a quem tem direito.
3: O período é marcado pela pausa temporária na pesca para proteger a reprodução dos animais.
4: Além do novo prazo, o INSS confirmou o pagamento do quarto lote do seguro defeso para mais de 21 mil pescadores.
3: Os depósitos acontecem entre os dias 13 e 17 de outubro. Para consultar a data exata da liberação, o trabalhador deve acessar o aplicativo da carteira de trabalho digital.
4: Se preferir, a consulta também pode ser feita pelo telefone pela central Alô Trabalho, no número 158.
3: Trabalha por conta própria encontra no acesso a novos clientes a oportunidade de aumentar a renda dos pequenos negócios.
4: E na semana do empreendedor, uma ferramenta gratuita conecta prestadores de serviço a demandas de órgãos públicos. É a plataforma Contrata Mais Brasil.
3: E ainda tem a possibilidade de crédito e renegociação de dívidas para pequenos empresários. Confira na reportagem.
5: Quem trabalha por conta própria sabe. Encontrar um novo cliente pode fazer diferença no fim do mês. Assim foi com Gutenberg, que presta serviços gerais em Pernambuco e conseguiu uma oportunidade de trabalho em um posto de saúde no Recife. A contratação aconteceu por meio do Contrata Mais Brasil, plataforma que aproxima pequenos negócios de órgãos públicos e envia ao empreendedor pelo WhatsApp avisos sobre oportunidades de contratação de acordo com a atividade e o município.
6: Eu identifiquei uma demanda que eu poderia realizar o serviço. Contactei o gerente, realizei a visita técnica. No outro dia já fui contratado, que foi para troca de película fumê, para colocar nas janelas do posto de saúde. Emiti a nota fiscal e o gerente já realizou o pagamento no Pix.
5: Desde o ano passado, o Contrata Mais Brasil registrou 68 milhões de reais em contratos firmados. Atualmente, há 602 oportunidades disponíveis para prestação de serviços. Nesta semana do empreendedor, marcada pelo Pelo Dia do Empreendedor, no último dia 5, a experiência de Gutenberg mostra como o acesso a oportunidades pode abrir caminho para quem já está pronto para trabalhar. Mas quem trabalha por conta própria também precisa de apoio para organizar o negócio. Sobre esses serviços, fala o ministro do Empreendedorismo, da Microempresa e da Empresa de Pequeno Porte, Paulo Henrique Pereira.
7: Quando um pequeno negócio consegue chegar a um novo cliente, isso pode representar mais renda, mais trabalho e uma oportunidade de crescimento. E hoje, já existem ferramentas disponíveis para ampliar essas possibilidades e também facilitar o acesso a crédito e outros serviços importantes para quem empreende.
5: Entre essas opções estão o Procred 360, linha de crédito para MEIs e microempresas, e o Desenrola MEI, voltado à renegociação de dívidas. Para conhecer essas e outras opções, basta acessar o portal do empreendedor no endereço gov.br/empreendedor. Reportagem Andressa Conde.
4: Segunda-feira é dia das crianças e quem vai comprar os presentes nesse final de semana precisa ficar atento com a qualidade dos brinquedos.
3: Desde setembro, o Inmetro tem realizado operações de fiscalização em todos os estados para averiguar se os produtos atendem aos requisitos técnicos e de segurança antes de chegar ao consumidor, inclusive nas vendas pela internet.
4: Confira os cuidados que você deve ter na hora das compras, na reportagem de Márcia Fernandes.
8: Na hora de escolher o brinquedo ideal para o Dia das Crianças, tem gente que leva em conta se o objeto vai ser divertido, se vai agradar o presenteado, mas é preciso ter atenção na escolha. Segundo o Inmetro, um dos cuidados importantes é observar o selo que indica se o presente corresponde à idade da criança. É preciso observar também se há peças pequenas ou produtos tóxicos na composição. Valnei Cunha é chefe da divisão de fiscalização do Inmetro. Ele explica que uma das principais medidas que devem ser tomadas é verificar se ele possui o selo de identificação da conformidade do Inmetro.
9: Quando um produto, ele é certificado pelo Inmetro, ele obrigatoriamente vai passar por vários ensaios, vários testes, para que possa caracterizar a segurança do uso desse produto.
8: O Inmetro destaca que é preciso ter cuidado também com os chamados squishes e slimes, brinquedos macios que muitas vezes imitam alimentos e possuem texturas atraentes. Diferente do que muitas vezes é divulgado nas redes sociais, esses materiais não podem ser aquecidos no micro-ondas, forno ou outras fontes de calor. Vale também a regra que deve ser seguida na escolha de qualquer brinquedo: observar a procedência, a faixa etária e as informações de segurança, como o selo. É o que aponta Valnei Cunha, do Inmetro.
9: Quando você tem um brinquedo, ele apresenta o selo do Inmetro, o Inmetro está atestando que ele passou por vários ensaios para mostrar a qualidade e a segurança no uso daquele produto.
8: Outra dica importante é comprar sempre no mercado formal, evitando camelôs e feiras, um cuidado que o aposentado Antônio Elcio faz questão de tomar.
10: Eu compro sempre na loja, que é mais seguro, né? A gente vê selo de Inmetro, vê tudo, né?
8: Daniel Carnaúba é diretor do Departamento de Proteção e Defesa do Consumidor. Ele destaca que o consumidor pode procurar órgãos competentes no caso de comprar um produto falsificado.
11: Primeiro, fazer uma reclamação direta para a loja ou para o site aonde ele adquiriu. É importante também que o consumidor reporte esse caso para os órgãos de defesa do consumidor, fazer uma denúncia para os PROCONs.
8: Empresas e estabelecimentos que comercializam produtos não regulamentados estão sujeitos a penalidades. Se o consumidor identificar um brinquedo falsificado ou sem o selo do Inmetro à venda, pode comunicar o caso à ouvidoria do Inmetro pelo telefone 0800 285 1818. Reportagem Márcia Fernandes.
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3: Imagine fazer uma viagem e ao invés de se hospedar em um quarto, você vai ficar numa cabine. Os corredores ganham outro nome, são decks. E pelas janelas do hotel flutuante, uma cidade diferente da costa brasileira no horizonte.
4: É chegada a temporada de cruzeiros, que vai de outubro a abril do ano que vem.
3: Os navios podem chegar a receber mais de 6 mil passageiros em uma só viagem.
4: A previsão dessa temporada é de mais de 830 mil leitos com diferentes roteiros.
3: E quem já viveu a experiência garante. Além da estrutura de lazer a bordo, viajar de cruzeiro é a oportunidade de conhecer vários destinos sem precisar desfazer as malas a cada parada.
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14: Mais de 7 mil quilômetros do território brasileiro são banhados pelo mar, formando praias paradisíacas e paisagens de tirar o fôlego. E já que estamos falando de mar, que tal viajar por ele? O mês de outubro abre oficialmente a temporada de cruzeiros no Brasil. Até abril, estão previstos 8 navios que vão oferecer 187 roteiros e 675 escalas. Os dados do Ministério do Turismo mostram um aumento de 24% em relação à temporada anterior. Viajar por diferentes destinos sem trocar de hotel, carregar malas ou abrir mão do lazer. Essa opção tem atraído cada vez mais gente e de todas as idades. É o que conta o Daniel Marrocos, especialista no segmento.
15: O melhor custo-benefício dentro de uma viagem, você já inclui a alimentação, hospedagem, deslocamento, todo entretenimento. Então, dentro de um pagamento só, a gente consegue englobar todos os serviços. Acaba sendo muito prático e econômico.
14: Há quem avalie o cruzeiro como um resort flutuante. A bordo, os passageiros encontram piscinas, restaurantes, além de shows e festas. E uma viagem de cruzeiro também pode ter um significado especial. Para além do turismo, a experiência pode realizar um sonho. O Raimundo Feitosa embarcou no cruzeiro temático do cantor Roberto Carlos. Fã do músico, ele já repetiu a viagem, mas na segunda vez fez uma surpresa para a esposa.
16: Achei que ia sair do navio, ela olhou para minha cara assim e disse: o que nós vamos fazer aqui? Eu disse: te acorda, mulher, nós estamos no navio de novo. Ela disse: eu não acredito. Aí foi uma emoção, tipo assim, resumindo, principalmente quem nasceu aqui no Aço, interior e tal, poxa, passar 5 dias no cruzeiro do Roberto Carlos, é como se estivesse no paraíso, como se estivesse no céu, né?
17: Eu te amo.
14: Além da estrutura de lazer, a possibilidade de conhecer várias cidades durante uma mesma viagem também atrai passageiros. O navio segue o roteiro previsto, enquanto os viajantes podem desembarcar para conhecer os destinos e retornar à mesma cabine no fim do passeio. A Lilian Feitosa também é fã desse tipo de turismo. Ela gosta do conforto de não precisar desfazer as malas cada vez que o navio atraca em uma nova cidade.
18: As paisagens são lindas, né? A gente pode conhecer vários locais sem você ter necessariamente que se hospedar naquele local. Você pode passar o dia, muitas vezes até 2 dias. Então é muito bacana. Eu acho assim, eu sou uma entusiasta de cruzeiros.
14: E para quem pensa em embarcar, a dica é comparar os roteiros, verificar quais serviços estão incluídos no pacote e calcular os gastos extras, como bebidas, excursões e outras atividades cobradas à parte. Assim, dá para escolher a viagem que combina com o orçamento e aproveitar a experiência de conhecer novos destinos sem precisar trocar de hotel a cada parada e curtir muito a vista do nosso delicioso litoral brasileiro. Eu sou a Raquel Mariano e até a próxima viagem.
4: Alto Mar, nós vamos direto para as serras de Minas Gerais.
3: A gente celebra o Dia do Patrimônio Cultural e Material, instituído pela Unesco para falar de uma iguaria que está na mesa de muitos brasileiros, o queijo Minas.
4: Então, prepare o paladar e acompanhe A Voz pelo Brasil.
3: As notícias do governo federal.
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4: Fique agora com as notícias do Poder Judiciário e do Congresso Nacional. Boa noite.
3: Lembrando que segunda-feira, feriado nacional, não tem A Voz do Brasil. A gente volta na terça-feira. Boa noite, bom feriado.
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21: Presidente do STF, do CNJ, defende fortalecimento da magistratura e preservação das garantias constitucionais.
22: STJ define critérios para penhora de salário por dívidas não alimentares.
21: Parceria entre TSE e MEC vai levar educação política para as escolas brasileiras.
22: Boa noite, eu sou Marcela Luiz.
21: E eu sou Walter Lima.
22: O presidente presidente do Supremo Tribunal Federal e do Conselho Nacional de Justiça, ministro Edson Fachin, participou nesta sexta-feira do encerramento da 22ª reunião do Conselho Nacional de Presidentes de Tribunais de Justiça, CONSEPRE. O evento ocorreu no Tribunal de Justiça do Paraná, em Curitiba.
21: Na ocasião, o ministro Fachin afirmou que a modernização do judiciário deve conciliar eficiência, independência judicial e respeito à Constituição. O ministro defendeu o fortalecimento da magistratura e a preservação das garantias constitucionais.
0: Valorizar a magistratura por transparência e sob regras bem informadas não se trata de defender corporações, trata-se sim de defender a qualidade da jurisdição, que é cidadã e que o cidadão recebe.
22: Fachin destacou várias medidas adotadas para fortalecer o sistema de justiça, como o grupo de trabalho coordenado pelo desembargador Francisco de Oliveira Neto, para analisar propostas legislativas relacionadas à remuneração da magistratura.
21: O presidente do STF do CNJ também ressaltou o projeto de modernização do sistema de justiça, conduzido pelo Centro de Estudos Constitucionais do Supremo. A iniciativa reúne contribuições de 87 instituições para a formulação de propostas de aprimoramento do judiciário.
22: STJ decide que, em casos excepcionais, salários e outras verbas remuneratórias podem ser penhorados para pagar dívidas não alimentares, independentemente do valor recebido pelo devedor.
21: O entendimento foi firmado em recurso repetitivo. Fátima Uchoa.
2: A tese definida servirá para orientar juízes e tribunais de todo o país na análise de casos com a mesma questão jurídica. Ainda segundo o STJ, a penhora só será permitida quando frustrados outros meios de cobrança e, mesmo assim, deve sempre preservar o mínimo necessário para o sustento do devedor e da família dele. O relator ministro Raul Araújo afirmou que a obrigação de provar o comprometimento do sustento digno é do próprio devedor, que detém maior possibilidade de apresentar em juízo informações sobre despesas essenciais como moradia, alimentação, educação e saúde.
22: O Tribunal Superior Eleitoral e o Ministério da Educação fecharam uma parceria para levar educação política e o direito da cidadania às escolas.
21: O assunto passou a ser obrigatório na educação básica depois de uma mudança na Lei de Diretrizes e Bases da Educação Nacional, aprovada em julho. Vitor Struck.
17: O presidente do TSE, ministro Cássio Nunes Marques, e o ministro da Educação, Leonardo Barchini, firmaram compromisso de parceria para levar a educação política e o direito da cidadania às escolas de todo o Brasil. Os dois órgãos irão definir como esses conteúdos vão ser trabalhados. Temas como a história do voto e como as eleições acontecem devem entrar em discussão. O TSE vai fornecer material didático e indicar especialistas para apoiar professores e estudantes.
22: O Brasil tem 1.650.000 crianças e adolescentes em situação de trabalho infantil.
21: A Justiça do Trabalho está atenta e atua para combater esse tipo de exploração. Simone Moura.
23: A lei proíbe o trabalho antes dos 16 anos, exceto como aprendiz a partir dos 14. Os últimos dados do IBGE apontam mais de 500.000 de crianças e adolescentes nas piores formas de trabalho infantil, como as que oferecem riscos à saúde e ao desenvolvimento. Por isso, o TST e o Conselho Superior da Justiça do Trabalho reforçam a prevenção e o combate ao trabalho infantil em todo o país.
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22: Uma boa noite.
21: E um bom fim de semana.
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25: Eu sou
1: sou Paula Groba.
5: E eu sou Humberto Pinheiro.
1: E estes são os destaques de hoje do Jornal do Senado, que começa agora.
5: Votação em segundo turno da PEC sobre fim da escala 6x1 pode ter calendário acelerado.
1: Senado fica sem representantes da Constituinte pela primeira vez desde 1988.
5: Senadores discutem se suspensão de salário de agente público afastado por violência contra a mulher é constitucional.
1: Boa noite.
5: Boa noite.
1: O fim da escala 6x1, que pode garantir mais dias de descanso aos trabalhadores, avança no Senado.
5: Os senadores realizaram a terceira sessão de discussão da proposta em primeiro turno. E o calendário de votação em segundo turno pode ser acelerado. Repórter Pedro Pincer.
6: As duas últimas sessões devem ocorrer na próxima semana, quando também é esperada a votação em primeiro turno. A votação em segundo turno depende da aprovação de um requerimento de calendário especial, mais curto, que está sendo elaborado pela liderança do governo no Senado. O documento está em fase final de coleta de assinaturas e deverá ser apresentado na próxima semana. A líder do governo, Tereza Leitão, do PT de Pernambuco, acertou com o presidente da Casa, Davi Alcolumbre, que vai encaminhar o pedido. Ele disse que vai enviar o requerimento para votação no plenário logo que o receber. Se aprovado, o calendário especial poderá permitir a votação da PEC em dois turnos na mesma semana. Para o senador Paulo Paim, do PT do Rio Grande do Sul, o Senado deveria aprovar o texto por unanimidade. Segundo ele, nenhum parlamentar deveria querer ter no currículo um voto contra a redução da jornada.
7: Não podemos aceitar que alguém passe a vida inteira trabalhando 6 dias e descansando 1 dia. Chegou a hora da mudança. Não podemos aceitar jornadas que afastem pais, mães, filhos, netos e bisnetos. Não podemos aceitar que o trabalhador chegue à aposentadoria doente, cansado, sem forças para aproveitar a vida.
6: Uma PEC precisa ter ao menos 3/5 dos votos favoráveis nas duas votações, o que representa o apoio de pelo menos 49 senadores.
1: A senadora Zenaide Maia, do PSD do Rio Grande do Norte, também se manifestou a favor da redução da jornada de trabalho, que segundo ela é especialmente importante para as mães solo. De acordo com a parlamentar, essas mulheres precisam conciliar o trabalho, a educação dos filhos e a responsabilidade pelo sustento da família.
5: Ao citar que algumas empresas já adotam voluntariamente a jornada de 40 horas semanais, Zenaide Maia ressaltou que o fim da escala 6x1 também pode estimular o consumo, pois trabalhadores com mais tempo disponível teriam melhores condições de participar da economia.
24: Nós temos no Brasil 10.300.000 mulheres que são mães solo, ou seja, cuida dos seus filhos sozinhas. Essa mulher só tem o domingo para olhar seus filhos, para fazer sua feira, adoece qualquer ser humano normal, mentalmente, exaustivamente.
1: Na mesma linha, a senadora Leane Lemos, do PSB do Distrito Federal, afirmou que 57% das pessoas que seriam beneficiadas pela redução da jornada de trabalho são mulheres, que também enfrentam jornadas de trabalho doméstico e de cuidados com a família. De acordo com a parlamentar, desde 1935, a Organização Internacional do Trabalho fala em 40 horas como a carga ideal a ser alcançada por todos os países. Segundo ela, atualmente 50% dos países já adotam essa carga horária semanal.
5: Para Leane Lemos, a redução da jornada não significa necessariamente queda de produtividade e acrescentou ainda que há uma tendência mundial de buscar maior equilíbrio entre a vida profissional e a pessoal. Na avaliação da senadora, o fim da escala 6x1 pode beneficiar principalmente trabalhadores de menor escolaridade e em situação de maior vulnerabilidade.
25: Os mais afetados são aqueles que têm menor escolaridade, maior vulnerabilidade, analfabetos e pessoas com ensino fundamental incompleto. 91% das pessoas trabalham mais que 40 horas semanais nessas condições.
1: Um projeto em análise no Senado prevê a suspensão da remuneração de agente público afastado por violência contra a mulher.
5: O texto está pronto para votação na Comissão de Direitos Humanos, mas o relator considera que a medida pode ser inconstitucional. A reportagem é de Luísa Mello.
8: A proposta do senador Nelsinho Trade, do PSD do Mato Grosso do Sul, inclui a suspensão de salário de agente público enquanto estiver afastado por violência doméstica contra a mulher. O texto muda a Lei Maria da Penha com o objetivo de ampliar a proteção de mulheres vítimas de violência. A senadora Damaris Alves, do Republicanos do Distrito Federal, disse em plenário que é preciso revisar as políticas públicas de proteção feminina.
9: Nós temos mecanismo de defesa, proteção, e nós não estamos dando conta. O que está acontecendo? Nós vamos ter que parar tudo e a gente vai ter que rever a violência contra a mulher no Brasil.
8: A proposta está pronta para votação na Comissão de Direitos Humanos. O relator, sargento Reginauro, do PSDB do Ceará, apresentou em setembro um parecer pela rejeição porque a considera inconstitucional. Segundo ele, seria uma espécie de punição antes da sentença definitiva.
1: A geração de parlamentares que ajudou a escrever a Constituição Brasileira de 1988 não terá mais representantes no Senado a partir de 2027.
5: A mudança marca uma transição histórica na casa, que pela primeira vez desde a promulgação da carta, não contará com nenhum constituinte entre seus integrantes. Repórter Rodrigo Rezende.
10: Depois de quase 40 anos da promulgação da Constituição Cidadã, em 1988, pela primeira vez em 2027, o Senado não terá entre seus integrantes pelo menos um representante que participou da Assembleia Constituinte na década de 80. O senador Renan Calheiros, do MDB de Alagoas, era um dos integrantes daquele colegiado, mas perdeu a eleição para Arthur Lira, do PP, e Marina JHC, do PSDB. Outro constituinte que deixa o Congresso a partir de 2027 é o senador Paulo Paim, do PT do Rio Grande do Sul. Ele não disputou as eleições de 2026. Paim destaca que a constituinte foi um dos marcos de sua carreira política.
11: Por decisão de um Congresso de Trabalhadores, liguei deputado federal constituinte. Escolhi um para ser deputado federal constituinte. Eu fui eleito pelo Rio Grande do Sul. Depois de 40 anos, deixarei o Congresso.
10: No caso da Câmara dos Deputados, apenas um representante da Constituinte de 1988 conseguiu mandato a partir de 2027. É o deputado federal Sérgio Brito, do PSD da Bahia.
12: Eleições 2026.
1: Quem não votou no primeiro turno e ainda não justificou tem até o dia 3 de dezembro para regularizar a situação. O pedido pode ser feito pelo aplicativo e-título, pelo autoatendimento eleitoral, na internet ou presencialmente em qualquer cartório eleitoral. É necessário apresentar documento que comprove o motivo da ausência.
5: Quem não justificar ou não pagar a multa fica com o título irregular e pode ter restrições, como a impossibilidade de obter passaporte, tomar posse em concurso público e renovar matrícula em instituição pública de ensino. A multa é de R$3,51 por turno não votado. Quem não votar no segundo turno terá até 8 de janeiro de 2027 para justificar a ausência. Edição de Paula Groba e trabalhos técnicos de Eliseu Caires, o Jornal do Senado fica por aqui. Acompanhe agora as notícias do Tribunal de Contas da União e da Câmara dos Deputados. Boa noite.
1: Uma boa noite e um bom fim de semana.
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13: Estão abertas as inscrições para a última edição do ano do Diálogo Público, promovido pelo Tribunal de Contas da União. 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
20: 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Jornal Câmara dos Deputados.
3: Plenário pode criar assentamentos agrícolas nas periferias das cidades.
4: Outubro Rosa alerta sobre prevenção e tratamento do câncer de mama.
3: Comissão aprova pena maior para feminicídio em situações específicas.
14: Boa noite. A Comissão de Constituição e Justiça aprovou o aumento da punição para feminicídio em determinadas situações. O objetivo é modernizar a legislação para não dar chance de o criminoso receber uma pena mais leve. Quem tem os detalhes é a repórter Paula Bittar.
15: A Comissão de Constituição e Justiça da Câmara aprovou uma proposta que prevê o aumento de pena para o crime de feminicídio em determinadas situações. O feminicídio é o assassinato de mulheres no contexto de violência doméstica ou por discriminação por elas serem mulheres. A versão aprovada pela CCJ foi um texto apresentado pela relatora, deputada Laura Carneiro, do PSD do Rio de Janeiro. O original da deputada Érica Hilton, do PSOL de São Paulo, torna mais rigorosa a punição para quem agredir mulheres com o objetivo de causar lesões, mutilações ou traumas em áreas como rosto, pescoço, cabeça, seios e genitália. Mas Laura Carneiro argumentou que o Código Penal já prevê como circunstâncias agravantes o motivo fútil ou torpe, o emprego de tortura ou outro meio cruel e a prática de violência contra a mulher. Isso já abrangeria o objetivo do projeto, segundo ela. O texto apresentado por Carneiro, segundo a relatora, busca modernizar a legislação, fazendo com que o feminicídio passe a ter total consonância com o crime de homicídio de mesma natureza, não deixando nenhuma brecha legal que possa resultar numa punição mais leve ao criminoso.
16: Boa parte dessas situações cruéis e covardes já encontram amparo e punição severa nas agravantes gerais, nas qualificadoras do nosso Código Penal, na Lei Maria da Penha. Ou seja, o sistema jurídico já reprova duramente essa violência. Então, nós adequamos nosso relatório, mudamos um pouquinho o texto da deputada Érica Hilton para dar um recado social ainda mais firme. É o Estado endurecendo a lei para dizer que a vida, a integridade, a dignidade das mulheres brasileiras não serão toleradas se forem violadas dessa maneira.
15: De acordo com o texto aprovado, a pena para o crime de feminicídio, que atualmente é de reclusão de 20 a 40 anos, será aumentada em um terço se o crime for cometido por motivo torpe ou fútil nas dependências de instituição de ensino ou por integrante de organização criminosa ultraviolenta, grupo paramilitar ou milícia privada. Hoje, o Código Penal já prevê esse aumento quando o feminicídio for cometido em outros casos, como durante a gestação, nos 3 meses posteriores ao parto, se a vítima é a mãe ou a responsável por criança, adolescente ou pessoa com deficiência de qualquer idade, contra pessoa menor de 14 anos ou maior de 60 anos, ou em descumprimento das medidas protetivas de urgência previstas na Lei Maria da Penha, entre outros. A proposta que aumenta a pena para o crime de feminicídio em determinadas situações ainda depende de análise pelo plenário. Da Rádio Câmara de Brasília, Paula Bittar.
18: Projeto de Fausto Pinato do União de São Paulo cria o programa Mulher Segura para prevenir o feminicídio por meio de um sistema de alerta precoce e sigiloso. Pelo texto, familiares, vizinhos ou serviços de saúde poderão informar sinais de risco e violência doméstica antes mesmo do registro de boletim de ocorrência.
14: De acordo com Fausto Pinato, a aproximação será feita de forma discreta em locais que a vítima já frequenta, como postos de saúde ou escolas dos filhos. Ele reforça que a medida busca agir antes da tragédia, oferecendo proteção, suporte psicológico e ações de autonomia financeira para as mulheres.
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0: Banda Federal do PL do Espírito Santo apresentou o projeto que aumenta as penas para o crime de estupro de vulnerável. O texto também prevê castração química como condição para benefícios na execução penal, mediante avaliação médica e decisão judicial.
1: O projeto de Gil Banda Federal também estabelece o uso de tornozeleira eletrônica por no mínimo 5 anos após a soltura de condenados por crimes sexuais. Para ele, a medida reforça a segurança de crianças e adolescentes, mantendo o devido processo legal.
0: Projeto de Pinheirinho, do PP de Minas Gerais, torna obrigatória a realização de campanhas educativas permanentes nas escolas públicas e privadas sobre a prevenção da violência contra crianças e adolescentes. O deputado propõe foco especial no mês do Maio Laranja, com orientações para cada faixa etária.
1: Pinheirinho avalia que as denúncias são subnotificadas porque a maioria dos abusos acontece dentro do ambiente familiar. Ele reforça que a escola é essencial na identificação precoce dessas situações e defende a capacitação dos educadores para reconhecer sinais de violência.
0: Daniel Freitas, do PL de Santa Catarina, defende a aprovação da proposta que reorganiza o sistema de segurança pública para ampliar a integração entre União, Estados, Distrito Federal e municípios. O texto que cria o Sistema Único de Segurança Pública foi aprovado pela Câmara e está em análise no Senado.
1: Daniel Freitas entende que a medida pode tornar mais eficiente o enfrentamento ao crime organizado, com o planejamento conjunto e o compartilhamento de informações entre os órgãos de segurança das 3 esferas de poder.
0: Jadiel Alencar, do Republicanos do Piauí, apresentou o projeto que obriga provedores de serviços digitais a comunicar às autoridades situações que indiquem risco concreto e grave à vida ou à integridade física. A medida alcança também informações de sistemas de inteligência artificial.
1: Segundo Jadiel Alencar, a proposta determina que situações de risco identificadas pelas plataformas sejam analisadas por uma pessoa antes da comunicação às autoridades. Ele aponta que o objetivo é prevenir ameaças, mas sem permitir vigilância generalizada ou decisões baseadas apenas em sistemas automatizados.
2: Transportes.
0: A Comissão de Viação e Transportes aprovou a remarcação gratuita de exames e aulas para tirar a carteira de motorista. A repórter Raquel Queui nos conta como deve funcionar.
3: No processo de tirar a carteira de motorista, as aulas práticas e os exames são presenciais. Quando o aluno fica doente, é possível justificar, mas é necessário pagar a taxa para refazer o exame. Por situações como essa, a Comissão de Viação e Transportes aprovou o projeto de lei da deputada Benedita da Silva, do PT do Rio de Janeiro, que busca gratuidade para remarcar exames e aulas, desde que o aluno apresente a justificativa médica em até 5 dias úteis. O objetivo é garantir o direito dos alunos que precisarem se ausentar por motivos médicos. O projeto foi aprovado com alterações feitas pelo deputado Beto Preto, do PSD do Paraná, que afirma a necessidade dos exames e aulas gratuitas.
4: Há uma completa pertinência daqueles alunos que eventualmente nos cursos de formação de condutor eventualmente fiquem doentes ou não possam comparecer, que eles de alguma forma possam ressarcir essas aulas sem a necessidade de pagamento de novos volumes financeiros.
3: As regras para habilitação mudaram em 2026. Atualmente, as aulas teóricas são obrigatórias, mesmo que o curso teórico possa ser feito online. Já as aulas práticas e os exames são feitos de forma presencial, como de aptidão física e mental, a avaliação psicológica, o exame teórico e o prático. Agora, o projeto será analisado pela Comissão de Constituição e Justiça e, caso aprovado, será encaminhado ao Senado. Da Rádio Câmara de Brasília, Raquel Queui.
2: Consumidor.
1: Áureo Ribeiro, do Solidariedade do Rio de Janeiro, defende a criação do rótulo digital acessível em embalagens de produtos de consumo contínuo. Segundo o deputado, a ideia é incluir um QR Code nas embalagens para direcionar o consumidor a uma página com a íntegra das informações do rótulo.
0: Áureo Ribeiro acrescenta que a ferramenta permite o uso de recursos como leitura por voz e ajuste de fonte e contraste no celular, o que, segundo ele, beneficia inclui idosos e pessoas com deficiência visual. Para o deputado, a novidade garante autonomia nas compras.
1: Celso Russomano, do Republicanos de São Paulo, apresentou o projeto que obriga fabricantes a produzir papel higiênico capaz de se dissolver rapidamente em contato com a água. O objetivo é facilitar o descarte pelo vaso sanitário sem causar entupimentos nas tubulações e redes de esgoto.
0: Pela proposta, o papel higiênico terá de se desfazer na água em até 30 segundos depois da descarga. Celso Russomano avalia que a medida pode reduzir o volume de resíduos enviados à coleta de lixo e aos aterros sanitários.
2: Previdência.
1: Diego Andrade, do PSD de Minas Gerais, é autor da proposta que permite a manutenção temporária do Bolsa Família para quem conseguir emprego com carteira assinada e renda de até 3 salários mínimos. A ideia é facilitar a entrada desses beneficiários no mercado de trabalho.
0: Diego Andrade argumenta que a medida reduz o receio de perder o benefício ao aceitar um emprego formal. Pelo projeto, o empregador deve informar a contratação aos sistemas oficiais e depositar o valor correspondente ao benefício durante o período previsto na proposta.
2: Saúde.
1: A campanha Outubro Rosa já está em curso em todo o país para conscientizar a população sobre a importância da prevenção e do tratamento precoce do câncer de mama e de colo de útero.
0: A repórter Silvia Munhato ouviu a procuradora adjunta da Secretaria da Mulher da Câmara sobre os desafios de levar assistência às mais de 78 mil mulheres que devem ser diagnosticadas com câncer de mama somente neste ano.
5: Outubro é o mês de conscientização sobre a prevenção e tratamento do câncer de mama e também do câncer de colo de útero. É o Outubro Rosa. A deputada Flávia Moraes, do MDB de Goiás, procuradora adjunta da Secretaria da Mulher da Câmara dos Deputados, afirma que já ocorreram muitos avanços na legislação, como a fixação de prazo de 30 dias para a realização de exames após a consulta inicial e de 60 dias para o início do tratamento de qualquer tipo de câncer após o diagnóstico. Flávia Moraes citou as projeções do Instituto Nacional de Câncer para o câncer de mama no triênio 2026-2028.
6: A previsão do INCA para esse ano é de mais de 78 mil novos casos no Brasil. No meu estado de Goiás, mais 2.150 casos, novos casos também. Então a gente tem uma preocupação muito grande de poder ter esse diagnóstico precoce.
5: A deputada explicou a importância da prevenção para as mulheres e para o Sistema Único de Saúde.
6: Quando o paciente é diagnosticado no estágio mais avançado, o custo para o sistema é muito maior. E o que a gente tem hoje é mais de 50% dos diagnósticos são tardios. Então a gente precisa investir na prevenção. O colo de útero também é outro tipo de câncer, tem uma janela de mais de 5 anos. Então é possível que esse paciente, se ele fizer de 2 anos em 2 anos a prevenção bem feita, ele dificilmente vai ter essa lesão avançando para um câncer.
5: Flávia Moraes disse que ainda há muito o que fazer, porque muitos estados não têm conseguido cumprir os prazos legais. Da Rádio Câmara de Brasília, Silvia Munhato.
1: Antônio Andrade, do PSDB do Tocantins, votou favorável ao projeto aprovado no Congresso e transformado em lei, que permite manter em 2026 incentivos tributários destinados a ações de combate ao câncer e de atendimento às pessoas com deficiência.
0: A proposta inclui as medidas entre os casos que ficam fora das limitações fiscais previstas. Antônio Andrade explica que, pelo texto, os incentivos poderão financiar ações de prevenção e tratamento do câncer, além de serviços de habilitação e reabilitação de pessoas com deficiência.
1: Raimundo Santos, do PSD do Pará, propõe a criação da Carteira Nacional de Identificação da Pessoa com Fibromialgia. A ideia é agilizar a comprovação da condição de saúde e reduzir a necessidade de apresentar laudos médicos repetidamente.
0: Raimundo Santos ressalta que, pela proposta, a carteira pode ser emitida em formato físico ou digital. Segundo o parlamentar, a medida também visa facilitar o acesso a serviços e políticas públicas, sem criar benefícios ou alterar direitos já previstos em lei.
2: Votação.
1: Os Os deputados podem incluir na pauta de votações o projeto que cria assentamentos agrícolas nas periferias das grandes cidades. A reportagem é de Antônio Vital.
7: Ganhou regime de urgência e pode ser votado a qualquer momento no plenário da Câmara, projeto que previa a criação de assentamentos nas periferias das cidades, entre a zona urbana e rural, regiões conhecidas como áreas periurbanas. A proposta cria um programa de regularização de imóveis rurais localizados em áreas de transição entre o campo e a cidade, com foco na produção familiar de alimentos e no abastecimento local. O programa tem o objetivo de beneficiar famílias em situação de vulnerabilidade social, agricultores sem terras, trabalhadores rurais, mulheres chefes de família e jovens vocacionados para o trabalho no campo. De acordo com o projeto, a intenção é aproximar a produção familiar dos mercados consumidores, reduzir custos logísticos e fortalecer feiras livres, mercados locais e programas públicos de compras de alimentos produzidos pela agricultura familiar. De acordo com um dos autores da proposta, o deputado João Daniel, do PT de Sergipe, a legislação atual não tem normas específicas para assentamentos em áreas de transição urbano-rural, regiões que reúnem condições favoráveis à produção de alimentos frescos e de ciclo curto, mas sofrem pressão da especulação imobiliária e ocupação desordenada. Para João Daniel, a ausência de regularização desse tipo de ocupação impede políticas públicas voltadas para essas populações.
8: É um projeto que trata de cuidar de populações que estão em áreas públicas federais, estaduais, municipais ou mesmo em áreas privadas, como em muitas grandes cidades estão lá há décadas e não conseguem implementar nenhuma política porque não tem a sua regularização.
7: O regime de urgência para a proposta foi aprovado de maneira simbólica pelo plenário da Câmara, mas foi criticado por deputados da oposição. Para o deputado general Girão, do PL do Rio Grande do Norte, é preciso cautela em relação à regularização de áreas já ocupadas.
9: Nós precisamos ser conscientes em relação a toda e qualquer regularização fundiária. E esta, em especial, ela pode prever algumas situações que ainda não foram bem estudadas aqui pelos deputados. E em função disso daí, nós insistimos de que não merece ter urgência um PL com essa situação. Qualquer tipo de regularização fundiária tem que obedecer a princípios legais.
7: Com regime de urgência, o projeto que previa a criação de assentamentos nas periferias das cidades, entre a zona urbana e rural, pode ser votado diretamente no plenário da Câmara, sem passar pela análise das comissões permanentes da Casa. Da Rádio Câmara, de Brasília, Antônio Vital.
2: Economia.
0: Sônia Guajajara, do PSOL de São Paulo, é favorável à ampliação do acesso de povos indígenas, quilombolas e ciganos ao crédito do Fundo de Terras e da Reforma Agrária para a compra de imóveis rurais. O texto permite ainda o uso da renda familiar no cálculo do financiamento.
1: Sônia Guajajara argumenta que a medida corrige uma lacuna na legislação e amplia o acesso dessas comunidades às políticas públicas de crédito fundiário. Segundo ela, a proposta contribui para reduzir conflitos por terra, fortalecer a organização coletiva e preservar tradições culturais.
0: Luciano Vieira, do PSDB do Rio de Janeiro, apresentou projeto que separa no cálculo do imposto de renda os ganhos entre aposentadoria e rendimentos do trabalho. O deputado quer evitar que a soma das rendas leve a uma faixa mais alta de tributação.
1: Pela proposta, cada tipo de rendimento terá suas próprias faixas de isenção, deduções e alíquotas. Luciano Vieira assinala que a mudança reduz a carga tributária sobre aposentados e pensionistas que continuam exercendo atividade remunerada.
0: Miguel Lombardi, do PL de São Paulo, apoia a medida que eleva para R$130 mil o limite de faturamento anual do microempreendedor individual. O texto também permite que o MEI tenha até 2 empregados, desde que cada um receba pelo menos o salário mínimo ou o piso da categoria.
1: A mudança amplia a possibilidade de pequenos negócios permanecerem no regime do MEI, mesmo com um faturamento maior. Nos casos de afastamento legal de um ou dos 2 empregados, a proposta de Miguel Lombardi ainda autoriza a contratação de substitutos enquanto durar o afastamento.
0: Termina agora o Jornal Câmara dos Deputados, produzido pela Rádio Câmara, com trabalhos técnicos de Wellington Teles e apresentação de Luciana Vieira e Val Monteiro. Boa noite.
1: A Voz do Brasil volta na terça-feira. Um bom final de semana e um bom feriado para você.
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0: Brasília, pontualmente 8 horas.
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0: 20 horas em ponto.
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0: 20h32.
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